0: Bom dia, ouvinte. Bem-vindo às notícias apresentadas por Vítor Rufino. Moçambique e Rússia realizam em setembro deste ano a cimeira mista entre os dois países. No encontro serão consolidadas as áreas de cooperação entre os dois estados nos recursos minerais e energias, combate ao terrorismo, agricultura, transporte, logística e digitalização. Esta informação foi partilhada esta quinta-feira em Maputo pela ministra dos Negócios Estrangeiros e Cooperação, Maria Manuela Lucas, no final de conversações com seu homólogo russo, Sergei Lavrov.
1: Agradecemos à Rússia pela formação dos nossos moçambicanos, a nossa juventude. A Rússia dá-nos bolsas de estudo, temos estudantes lá na Rússia, incluindo na área da polícia, mas também estão disponíveis para aumentar as bolsas para os moçambicanos poderem se formar na Rússia. Agradecemos à Rússia pelo apoio que nos deu durante as inundações. Eles estiveram aqui presentes, nos apoiaram, apoiaram o nosso povo que estava a sofrer. Nós queríamos agradecemos também. E agradecemos à Rússia também por ter nos apoiado durante o nosso mandato no Conselho de Segurança, como membro não permanente do Conselho de Segurança das Nações Unidas.
0: Ainda esta quinta-feira, o ministro das Relações Exteriores da Rússia foi recebido em audiência pelo presidente da República, Daniel Chapo. Ministro da Agricultura, Ambiente e Pescas anuncia o fim da importação de hortícolas até finais de 2027. Roberto Albino assumiu o compromisso esta quinta-feira em Gaza, diante de investidores estrangeiros e produtores das províncias de Maputo e Gaza, na cerimónia das celebrações do Dia Internacional do Campo.
2: Até o final de 2027, todas as condições devem ser criadas para que possamos decretar oficialmente o fim das importações. O mais importante é que todos entendam que a produção nacional vem em primeiro lugar. Só em condições excepcionais, como tivemos agora, por exemplo, de cheias, em que tudo foi embora, aí podemos reabrir para importações muito específicas para suprir deficiências temporárias. Para aquilo que nós sabemos que temos na manga, estão criadas condições para trabalharmos rumo à autossuficiência alimentar, sobretudo nas hortícolas e na batata.
0: Ministro da Agricultura, Ambiente e Pescas, Roberto Albino, anuncia o fim de importação de hortícolas até finais de 2027. Mais de 10 mil consumidores estão sem água potável em Quilimane, na Zambézia, desde quarta-feira, na sequência do rompimento de uma tubagem. Segundo o gestor da unidade de negócio de Quilimane, na empresa Água e Saneamento da Zambézia, Carlos Jamal, que confirmou a informação, o rompimento da conduta deveu-se ao estado obsoleto da tubagem, afetando mais de 15 bairros.
3: Como já é sabido, não é a primeira vez que acontece. Esta rede é uma rede obsoleta, com idade avançada, praticamente está instalada desde o tempo colonial e ela não aguenta com grandes pressões. Nós já estamos a mobilizar recursos para fazer a substituição dessa linha.
0: Carlos Jamal, gestor da unidade de negócio de Quilimane na empresa Água e Saneamento da Zambézia. O Vaticano manifesta confiança quanto às investigações em curso sobre o assassinato em junho findo de Dom Osório Sitor Afonso, bispo da diocese de Quilimane e administrador apostólico da arquidiocese da Beira. Falando em conferência de imprensa esta quinta-feira em Maputo, o presidente da Conferência Episcopal de Moçambique, Dom Inácio Sauri, disse que a Santa Sé acredita que as investigações prosseguem com a máxima diligência e transparência por parte das autoridades competentes.
4: Os três arcebispos foram recebidos pelo Santo Padre no Vaticano. No encontro, o Santo Padre deixou igualmente transparecer e acompanha com profunda preocupação o triste acontecimento. O Santo Padre confortou a Igreja de Moçambique, afirmando que, durante esta tragédia, não podemos cair no desespero. À margem da audiência com o Santo Padre, os três arcebispos foram recebidos por Sua Eminência, o Cardeal Pietro Parolin, secretário de Estado do Vaticano. Este, por sua vez, endereçou à Sua Excelência, o Sr. Daniel Francisco Chapo, uma mensagem de condolências e solidariedade para com a Igreja e o povo de Moçambique neste momento de dura prova.
0: Dom Inácio Sauri fez este pronunciamento após a visita efetuada este mês pelos arcebispos de Maputo, Beira e Nampula ao Papa Leão XIV e ao secretário de Estado do Vaticano, Pietro Parolin. A secretária-geral da Organização da Mulher Moçambicana defende o reforço das ações de combate às uniões prematuras. Falando à imprensa esta quinta-feira na cidade da Beira, no fim da sua visita de 3 dias à província de Sofala, Cidália Chauque disse que as uniões prematuras são a principal barreira para o bem-estar da rapariga.
5: Em alguns momentos as próprias mães consideram que ter uma mãe casada com uma pessoa adulta está em melhores condições. Mas se esta mãe tiver condições, consegue parar os seus filhos. Apelamos a todas as mulheres para maior trabalho, coesão, fortificação do trabalho e a participação ativa no desenvolvimento econômico da província e, consequentemente, do país.
0: Cidália Chauque realça a necessidade de se assegurar a independência econômica da mulher. No estrangeiro, subiu para 600 o número de mortos devido ao ébola na República Democrática do Congo. A Agência de Saúde da União Africana afirma que a atual propagação é a mais rápida da história. No Congo Democrático, há um total de 1.759 casos confirmados, sendo que no vizinho Uganda houve registro de 2 mortes em 20 casos confirmados. Fechamos com a previsão do tempo. A cidade de Tete poderá registrar esta sexta-feira 32 graus Celsius de temperatura máxima, seguida por Beira com 29. Inhambane, Nampula, Quelimane e Xai-Xai, 28, Pemba, 27, Chimoio e Maputo, 26, Vilanculo, 25 e Lixinga, 23 graus Celsius de temperatura máxima. Apresentamos as notícias a esta hora, as próximas, às 6 horas, inseridas no Jornal da Manhã.
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Muito bom dia Moçambique, bom dia caro ouvinte, bem-vindo à última edição da semana do Jornal da Manhã da Rádio Moçambique. Em destaque nesta manhã de sexta-feira, casos de corrupção lesam o Estado em Inhambane em mais de 8 milhões de meticais. O Conselho Municipal de Quelimane exige à empresa de água e saneamento da Zambésia a reposição do asfalto na Avenida 25 de Junho, próximo do Mercado Central, danificada há cerca de 3 anos durante a reparação de uma tubagem. Estão concluídas as obras de construção da linha de interligação elétrica Moçambique-Malawi. O estrangeiro subiu para 3.899 o número de mortos causados pelos sismos ocorridos nos finais de junho na Venezuela. São estes os destaques do Jornal da Manhã desta sexta-feira, 10 de julho de 2026, dia da Cruz Vermelha de Moçambique. A organização humanitária assinala hoje a passagem dos 41 anos da sua criação.

Pelo país e na região austral do continente estão posicionados vários profissionais e garantem este jornal. Em nome de todos estes profissionais, recebo os cumprimentos de Sidónio Pires, que está na sonorização. Vitor África, nas notícias. Eu sou Adair Tulipa, em edição e apresentação. Votos de ótima escuta.

0: Como é habitual, começamos com a atualização da informação e notícias do país e do mundo. As notícias são as apresentadas pelo jornalista Vitor África. Vitor, bom dia.
1: Bom dia, Dereito Lipang, caro ouvinte. Moçambique e Rússia reafirmam o compromisso de aprofundar a parceria estratégica nas áreas económica, reformas estruturais, combate ao terrorismo e na concertação em matérias da agenda internacional. O fato foi reiterado esta quinta-feira em Maputo, no encontro que o presidente da República, Daniel Chapo, manteve com o ministro das Relações Exteriores da Rússia, Sergei Lavrov, que efetuou uma visita de trabalho a Moçambique. Em declarações à imprensa, Sergei Lavrov assegurou que a Rússia está disponível para responder aos pedidos de apoio apresentados por Moçambique.
2: Mais uma área que foi debatida no âmbito da nossa parceria estratégica é o combate conjunto ao terrorismo. A Rússia está pronta para ajudar e atender os pedidos dos amigos moçambicanos no que se refere ao apoio nessa luta contra a ameaça terrorista no norte do país.
1: Ainda ontem, Sergei Lavrov reuniu-se com a homóloga moçambicana Maria Manuela Lucas, um encontro no qual foi anunciada a realização em setembro deste ano da Cimeira Mista entre os dois países. O ministro da Agricultura, Ambiente e Pescas, Roberto Albino, anunciou ontem o fim da importação de hortícolas até finais de 2027 no país. Roberto Albino assumiu o compromisso em Gaza diante de investidores estrangeiros e produtores das províncias de Gaza e Maputo na cerimônia das celebrações do Dia Internacional do Campo.
3: Até o final de 2027, todas as condições devem ser criadas para que possamos decretar oficialmente o fim das importações. O mais importante é que todos entendam que a produção nacional vem em primeiro lugar. Só em condições excepcionais, como tivemos agora, por exemplo, de cheias, em que tudo foi embora, aí podemos reabrir para importações muito específicas para suprir deficiências temporárias.
1: Ministro da Agricultura, Ambiente e Pesca já anuncia o fim de importação de hortícolas até finais de 2027. Mais de 10 mil consumidores estão sem água potável em Quilomane, na Zambézia, desde quarta-feira, na sequência do rompimento de uma tubagem. Segundo o gestor da unidade de negócio de Quilomane, na empresa Água e Saneamento da Zambézia, Carlos Jamal, o rompimento da conduta deveu-se ao estado obsoleto da tubagem, afetando mais de 15 bairros.
4: Como já é sabido, não é a primeira vez que acontece. Esta rede é uma rede obsoleta, com idade avançada, praticamente está instalada desde o tempo colonial e ela não aguenta com grandes pressões. Nós já estamos a mobilizar recursos para fazer a substituição dessa linha.
1: Carlos Jamal, gestor da unidade de negócio de Quilomane na empresa Água e Saneamento da Zambézia. O Vaticano manifesta confiança quanto às investigações em curso sobre o assassinato em junho findo de Dom Osório Sitor Afonso, bispo da Diocese de Quilomane e administrador apostólico da Arquidiocese da Beira. Falando em conferência de imprensa esta quinta-feira em Maputo, o presidente da Conferência Episcopal de Moçambique, Dom Inácio Sauri, disse que a Santa Sé acredita que as investigações prosseguem com a máxima diligência e transparência por parte das autoridades competentes.
5: Os três arcebispos foram recebidos pelo Santo Padre no Vaticano. No encontro, o Santo Padre deixou igualmente transparecer e acompanha com profunda preocupação o triste acontecimento. O Santo Padre confortou a Igreja de Moçambique, afirmando que, perante esta tragédia, não podemos cair no desespero. À margem da audiência com o Santo Padre, os três arcebispos foram recebidos por Sua Eminência, o Cardeal Pietro Parolin, secretário de Estado do Vaticano. Este, por sua vez, endereçou à Sua Excelência, o Sr. Daniel Francisco Chapo, uma mensagem de condolências e solidariedade para com a Igreja e o povo de Moçambique neste momento de dura prova.
1: Dom Inácio Sauri fez este pronunciamento após a visita efetuada este mês pelos arcebispos de Maputo, Beira e Nampula ao Papa Leão XIV e ao secretário de Estado do Vaticano, Pietro Parolin. E no plano internacional subiu para 3.899 o número de mortos causados pelos sismos ocorridos nos finais de junho na Venezuela. O balanço divulgado esta quinta-feira pelo governo venezuelano indica que o número de feridos se manteve em 16.740. Segundo o presidente do parlamento, Jorge Rodrigues, 16.892 pessoas estão nos 89 acampamentos temporários montados pelo Estado venezuelano. Os sismos de magnitude 7.2 e 7.5 na escala de Richter, que ocorreram a 200 km de Caracas, afetaram 856 edifícios, dos quais 190 colapsaram totalmente. E no desporto, a seleção de futebol da França qualificou-se ontem para as meias-finais do Mundial da FIFA 2026, após derrotar a congênero de Marrocos por 2-0. Kylian Mbappé marcou o golo de abertura aos 60 minutos do jogo e 6 minutos depois, Ousmane Dembélé marcou o segundo golo. Mbappé é neste momento o melhor marcador da competição com 8 golos, mesmo número de golos do astro argentino Lionel Messi. O adversário da França nas meias-finais vai sair do jogo Espanha-Bélgica, marcado para hoje às 21 horas de Moçambique. Amanhã, sábado, no prosseguimento dos quartos de final, a Noruega de Erling Haaland defronta a Inglaterra do trio Kane, Rashford e Bellingham. E no domingo vai ser a vez da Argentina e Suíça defrontarem-se para o acesso às meias-finais do Mundial 2026. Apresentamos as notícias no próximo bloco às 7 horas.

0: Quando são 6 horas e 10 minutos, vamos conhecer a previsão do tempo para esta sexta-feira no país. A meteorologista em serviço hoje é Caldina Checo. Caldina, bom dia.
1: Bom dia, estimados ouvintes da Rádio Moçambique. Previsão do tempo válida para hoje, sexta-feira, dia 10 de julho de 2026. Para as províncias de Niassa, Cabo Delgado e Nampula, prevê-se céu pouco nublado, localmente muito nublado, principalmente ao longo da faixa costeira. Possibilidade de ocorrência de chuviscos dispersos, vindo de sueste a nordeste fraco. Para as províncias de Tete, Zambézia, Manica e Sofala, prevê-se céu pouco nublado, com períodos de muito nublado na província da Zambézia, vindo de sueste a nordeste fraco. Para as províncias de Inhambane, Gaza e Maputo, prevê-se céu pouco nublado a limpo, vindo de sudoeste a nordeste fraco. Temperaturas máximas previstas em graus Celsius. Tete, 32, Beira, 29, Inhambane, Nampula, Quelimane e Xai-Xai, 28, Pemba, 27, Chimoio e Maputo, 26, Vilanculo, 25 e Lixinga com 23 graus. É tudo quanto à previsão do tempo para hoje. Obrigado pela atenção dispensada. Até a próxima oportunidade.

0: É para Inhambane que seguimos agora para o arranque do retrato pelo país em informação. Em Inhambane, casos de corrupção lesam o Estado em mais de 8 milhões de meticais. Vamos ao detalhe com a nossa colega Isaura António. Isaura, bom dia.
1: Muito bom dia. O Gabinete Provincial de Combate à Corrupção em Inhambane controlou de janeiro esta parte pouco mais de 80 casos. O porta-voz do Gabinete Provincial de Combate à Corrupção em Inhambane, José Manuel, disse que os crimes cometidos envolvem 43 pessoas, onde 20 são servidores públicos e 13 singulares. Manuel explicou que a educação, saúde, PRMDM são os setores que os servidores, através da prática de corrupção, a exemplo, ou melhor, a exemplo de cargo, beneficiaram-se ilicitamente de cargos ou bens. A fonte acrescentou que as cidades de Inhambane e Maxix, distritos de Massinga, Zavala, Morombém e Vilanculo são as regiões que mais se evidenciaram no registro de casos de corrupção.
2: Através dos pontos focais de cada uma das instituições públicas, de nível provincial e de nível distrital, articulamos as ações setoriais para que os pontos focais façam o seu trabalho, cada um na sua instituição, em termos simplesmente de manter aceso este farol da luta contra a corrupção. A corrupção rouba ao próprio corrupto e rouba a toda a sociedade.
1: O porta-voz do Gabinete Provincial de Combate à Corrupção apela à sociedade a denunciar qualquer caso relacionado com a corrupção.
2: Há uma grande colaboração da própria sociedade em termos de denunciar mais casos. É verdade que muita gente vai fazendo as suas denúncias sempre com reserva de identidade. As autoridades têm que saber quem que está a fazer a denúncia, mesmo até para poder garantir a colaboração posterior.
1: José Manuel, porta-voz do Gabinete Provincial de Combate à Corrupção em Inhambane. A cerimônia das comemorações, amanhã do Dia Africano de Combate à Corrupção, terá lugar no distrito de Omuene. Bamakwero, a zona nênica Sitahlukisa, Atikuga, Moçambique. Da cidade de Inhambane, Isaura António, bom dia.
0: Muito bom dia. Seguimos para Niassa, onde 16 tribunais judiciais de igual número de distritos dos distritos das províncias de Niassa e Nampula vão contar a partir deste ano com secções especializadas para lidar com crimes de corrupção e conservação da biodiversidade, é o que refere o nosso colega Fernando Damas.
3: Para o efeito, 80 magistrados judiciais e do Ministério Público das duas províncias estão em capacitação em matéria de processamento e julgamento de crimes contra a corrupção, biodiversidade, conflito de terra, incluindo outros crimes fundiários. A iniciativa do Tribunal Supremo e do Centro de Formação Jurídica e Judiciária conta com o financiamento do governo suíço através da Agência Suíça para o Desenvolvimento e Cooperação, SDC. Jafet Fremo, do Centro de Formação Jurídica

0: biodiversidade, segundo Jafet Fremo, do Centro de Formação Jurídica e Judiciária. Lago, Quamba, Mandimba, Mecula, Mecanhelas, Chimbunila e Lago Nunhas e Malema, Meconta, Mecubur, Mussuril, Nacala Avelha, Nacala Porto, Nampula, Rapale e Ribau em Nampula são os distritos abrangidos pela iniciativa. Nroeninha e Matata Nisapau, Waletura, Nisamarlaka, Ereta e a Cólera. Fernando Damas, em Lixinga.
1: Conselho Municipal de Climane exige à empresa de água e saneamento da Zambésia a reposição do asfalto na Avenida 25 de Junho, próximo do Mercado Central, danificada há cerca de 3 anos durante a reparação de uma tubagem. Ernesto, a mensagem.
2: O vereador de Saneamento, Meio e Ambiente e Mudanças Climáticas no Conselho Municipal de Quelimane, Felipe Ribeiro, explica que a exigência surge na sequência de uma sentença do Tribunal Judicial Distrital que condena o extinto FIPAG. Segundo a fonte, o tribunal responsabiliza a empresa pelos danos naquela estrada causados pelos constantes rompimentos da tubagem.
3: O FIPAG tinha que ser responsabilizado pelo crime de desobediência, mas também obrigado a fazer a reposição daquele asfalto, olhando para os danos que foram causados. Nós, como Conselho Municipal de Climane, sentimos que o tribunal foi muito cauteloso na sua decisão. Achamos que podia ser mais, porque os danos que aquele problema causou são incalculáveis até então. Por causa daquela situação, os munícipes da cidade de Climane foram obrigados a usarem vias alternativas.
2: Felipe Ribeiro, vereador de Saneamento, Meio Ambiente e Mudanças Climáticas no Conselho Municipal de Quelimane. Por seu turno, gestor da Unidade de Negócio de Quelimane na empresa Água e Saneamento da Zambésia, Carlos Jamal, diz que a empresa assume o problema, afirmando que está a mobilizar recursos financeiros para a reparação da estrada.
4: Porque não era nenhuma disputa entre a nossa empresa e o município. A avaria foi causada por nós, a responsabilidade de repor é nossa. Então o tribunal não fez mais do que dar a razão àquilo que a quem tem razão. Já temos mais ou menos a ideia de quanto é que nos vai sair ou vai custar este trabalho. Então vamos nos organizar para fazer uma reparação dupla. Fechar estes dois buracos é um assunto que estamos aqui a debater já há algum tempo. Então, temos que, em algum momento, mobilizar financiamento para fazer essa atividade.
2: Carlos Jamal, gestor da Unidade de Negócio de Quelimane na empresa Água e Saneamento da Zambésia. Indoweni Wanane, Willa Moçambique, Atukue. A partir de Quelimane, Ernesta Missage.
1: Já está em curso a segunda fase do projeto de reabilitação da Estrada Nacional número 6, que liga a cidade da Beira em Sofala à localidade de Machipanda, em Manica. A intervenção centra-se em 10 quilômetros em estado considerado crítico. Jorge Johnny.
5: Esta fase do projeto está orçada em 600 milhões de meticais, o mesmo montante gasto na primeira. O diretor de engenharia da rede viária de Moçambique, Revimo Vidigal Rodrigues, informou que as obras vão terminar em dezembro e incluem a reparação da antiga ponte sobre o rio Medoxira, do lado da província de Manica. Vidigal Rodrigues disse tratar-se de uma intervenção estrutural orientada para o reforço do pavimento e melhoramento das camadas de drenagem da rodovia. Indicou que a concessionária da ANSES criou uma equipa para, em caso de surgimento de buraco numa determinada secção, fazer o tapamento em 48 horas, mantendo-se assim a rodovia sempre transitável.
6: Na primeira fase era a reposição do piso para garantir a transitabilidade, ou seja, era uma reparação emergencial, de modo a termos condições de transitabilidade de forma segura. E iniciamos a segunda fase, essas secções que fizemos, a fresagem e a intervenção no pavimento, para verificação da estrutura do pavimento. Onde se mostra necessário, então, fazemos a intervenção estrutural, portanto, desde o subleito, de modo a conferirmos capacidade de carga e resiliência às mudanças climáticas. E vamos fazer de forma paulatina e nas secções críticas. Sempre que houver

0: buraco, ok? Temos uma equipa para tapamento de buraco nessas secções.
1: O diretor de engenharia da rede viária de Moçambique, Vidigal Rodrigues, e o de curso da segunda fase do projeto de reabilitação da N6.
2: Entenderem de Indira e o Tambaruco. O Eranitão Senit Padanemanja, Tuera Ticuzi Zicuiato. Jorge Johnny, na Beira.
3: Noutras notas, o governo moçambicano aposta no distrito de Massingira, em Gaza, como polo de produção de alimentos para o abastecimento dos mercados do país e no estrangeiro. O detalhe por Mário Martins. Mário, bom dia.
4: Bom dia, Lipang. Bom dia, ouvinte. O facto foi dado a conhecer pelo Ministro da Agricultura, Ambiente e Pescas, que aponta as condições agroecológicas que o distrito detém como fatores favoráveis para colocar Massingira no Centro de Desenvolvimento Agrário do país. Roberto Albino, que falava depois de visitar esta quinta-feira cerca de 2 mil hectares de culturas de feijão, milho e alfafa na empresa Massingira Valley Farm, diz que nos dias que correm o governo tem estado a receber vários projetos agrícolas de investidores estrangeiros. O governante assegura que com o número de investidores interessados em investir em Moçambique, motivados pelos atos xenófobos na África do Sul, o país poderá, num futuro breve, reduzir a dependência externa no abastecimento de alimentos.
5: Felizmente, temos em carteira muitos investidores que estão a manifestar interesse em vir a investir em Moçambique. E esses fenómenos da xenofobia na África do Sul também alertaram muitos investidores sul-africanos de que há um potencial deste lado. Estamos a trabalhar com vários deles para podermos estabelecer. E nós estabelecemos Massingira como um polo de desenvolvimento agrário. Por isso mesmo que, se tudo correr como eu espero, muito em breve, esta zona de Massingira também vai fazer parte da zona econômica especial do Limpopo, que é uma área que vai ter um regime especial de incentivos fiscais e de outros ganhos para permitir, de fato, que mais investidores venham se estabelecer em Massingira. Temos água da bacia, da barragem de Massingira, então, e essa área tem a vantagem de ser uma área mais alta se comparado com Xokwe e com Limpopo. Portanto, é menos suscetível de poder sofrer com cheia. Então, está sendo muito apetecível e pensamos que em um futuro breve muitos mais projetos virão para cá. Isso será uma forma de contribuir para a produção de alimentos.
4: Ministro da Agricultura, Ambiente e Pescas, Roberto Albino, e a aposta do governo em tornar o distrito de Massingira polo de desenvolvimento agrário no país. Esta sexta-feira, segundo o último dia de trabalho em Gaza, o ministro Roberto Albino vai visitar os regadios de Xokwe, do Guijá e o Baixo Limpopo, em Xai-Xai. Vaga 4. Kudima Nkona Kukurisaku, Hitumini Nadayanzala. Mário Martins, em Xai-Xai. Bom fim de semana a todos.
3: De Gaza descemos para a vizinha província de Maputo. O Serviço Provincial de Migração reforça a capacidade para responder à intensa procura de passaportes nesta província. O detalhe por Stélio Maniça.
6: Na província de Maputo, há muita procura pelos serviços de imigração nos últimos dias, com destaque para o trâmite de passaportes. As autoridades acreditam que o fenómeno pode estar associado à onda de xenofobia na vizinha África do Sul, onde muitos moçambicanos procuram organizar a sua situação migratória para um eventual regresso à terra do Rand em condições legais. A demanda pelos serviços migratórios nos últimos dias em Maputo coloca à prova a celeridade no atendimento e capacidade de trabalho sob pressão, que, segundo a porta-voz da instituição, tudo está sob controle. Carmen Mazenga apela, entretanto, aos utentes a recorrerem a canais oficiais para acederem aos serviços migratórios, evitando intermediários.
7: A instituição possui, sim, capacidade para atender os utentes e também apelamos a utilizarem apenas os canais oficiais. Importa referir que a emissão do passaporte ela é efetuada exclusivamente na Direção Provincial de Migração de Maputo e nos postos alternativos de atendimento ao público, no Parque Industrial de Beluluane, no Conselho Municipal da cidade da Matola e na Delegação Distrital de Migração de Maracuene, portanto, onde o atendimento é realizado sem precisar de uma pré-marcação. Os nossos serviços operam das 7h30 até às 15h30 nestes postos que já foram aqui mencionados.
6: Mazenga diz que a instituição solidariza-se com os moçambicanos que sobreviveram ao drama na África do Sul, porém chama atenção aos que pretendem regressar à terra vizinha.
7: Temos registrado tentativas de cidadãos que pretendem emitir documentos de viagens para mineiros sem preencherem alguns requisitos legais. Informamos que este documento de viagem para mineiros é um documento específico e habilitado apenas para cidadãos moçambicanos que são trabalhadores nas farmas e mineiros contratados para trabalhar na República da África do Sul e no Reino Eswatini. Portanto, quem não é mineiro ou trabalhador de farma não deve solicitar o documento de viagem para mineiros.
6: Porta-voz da migração na província de Maputo, Carmen Mazenga, apelando aos utentes a distanciarem-se de recursos fraudulentos para aquisição de quaisquer documentos sob risco de terminar em cadeia. Eu sou Stélio Manhissa, da cidade da Matola. Bom dia e bom final de semana.

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É chegado o momento de recapitularmos as notas em destaque neste jornal. Em Inhambane, casos de corrupção lesam o Estado em mais de 8 milhões de meticais. Conselho Municipal de Climane exige a empresa de água e saneamento da Zambésia a reposição do asfalto na Avenida 25 de Junho, danificada há cerca de 3 anos durante a reparação de uma tubagem. Estão concluídas as obras de construção da linha de interligação elétrica Moçambique-Malawi. No estrangeiro, subiu para 3.899 o número de mortos causados pelos sismos ocorridos em finais de junho na Venezuela. São, portanto, estes os destaques do Jornal da Manhã desta sexta-feira, 10 de julho, dia da Cruz Vermelha de Moçambique. A organização humanitária assinala hoje a passagem dos 41 anos da sua criação.

0: São agora 6h32, fazemos a nova ligação com o Instituto Nacional de Meteorologia para recapitularmos a previsão do tempo para esta sexta-feira. Claudina Tcheco é a meteorologista hoje em serviço. Uma vez mais, bom dia.
1: Bom dia, estimados ouvintes da Rádio Moçambique. Previsão do tempo válida para hoje, sexta-feira, dia 10 de julho de 2026. Para as províncias de Niassa, Cabo Delgado e Nampula, prevê-se céu pouco nublado, localmente muito nublado, principalmente ao longo da faixa costeira. Possibilidade de ocorrência de chuviscos dispersos, vento de sueste a nordeste fraco. Para as províncias de Teste, Zambézia, Manica e Sofala, prevê-se céu pouco nublado, com períodos de muito nublado na província da Zambézia, vento de sueste a nordeste fraco. Para as províncias de Inhambane, Gaza e Maputo, prevê-se céu pouco nublado a limpo, vento de sudoeste a nordeste fraco. Temperaturas máximas previstas em graus Celsius: Tete 32, Beira 29, Inhambane, Nampula, Quelimane e Xai-Xai 28, Pemba 27, Chimoio e Maputo 26, Vilanculo 25 e Lixinga com 23 graus.
0: Quando forem 7h30, portanto, no café da manhã, vamos hoje refletir em torno das novas medidas sobre a fiscalização e segurança rodoviária saídas do Conselho Consultivo do INATRO, Instituto Nacional dos Transportes Rodoviários. O evento foi realizado recentemente na cidade da Beira, em Sofala. O nosso convidado hoje é o administrador do Pelouro Técnico no INATRO, Cláudio Zunguzi. Como sempre, o ouvinte está também convidado a participar através de mensagens. Nas nossas páginas do Facebook estão disponíveis duas páginas, Jornal da Manhã RM e Rádio Moçambique. Retomamos agora a nossa ronda pelas capitais provinciais, com destino a Pemba. O Conselho Cristão de Moçambique está a prestar assistência humanitária a mais de 650 famílias vítimas do terrorismo e desastres naturais no distrito de Anquabe, em Cabo Delgado. O detalhe com o jornalista Carmona Luiz. Carmona, bom dia.
2: Viva, muito bom dia, Adair Tulipang. O gesto do CCM enquadra-se nos esforços de garantia da segurança alimentar, cujos beneficiários recebem, além de produtos alimentares, kits de água potável, saneamento e higiene, visando responder às suas necessidades pontuais. O delegado do Conselho Cristão de Moçambique, nesta província, Emerson Nubisi, disse que mais da metade das famílias identificadas já foi assistida, esperando que, até ao fim deste mês, o número de beneficiários seja plenamente coberto.
3: Estamos a desenvolver uma atividade de assistência humanitária no distrito de Anquabe, cerca de 650 famílias, na componente de segurança alimentar e na componente de água, saneamento e higiene. Mas ainda temos por realizar a distribuição de algumas comunidades que, por alguma razão, não conseguimos entregar os kits, mas estamos a trabalhar no sentido de, ainda este mês, entregarmos os kits alimentares que ainda faltam.
2: Segundo o delegado do CCM em Cabo Delgado, a organização está igualmente empenhada na reabilitação de fontes de água nas comunidades do posto administrativo de Metoro, ainda no mesmo distrito de Anquabe.
3: Que são comunidades deslocadas, mas também anfitriãs, que por alguma razão as fontes de água não estão operacionais, e isso cria problemas sérios de acesso à água e consequentes doenças que podem advir do consumo de água imprópria nessas comunidades.
2: Emerson Nubisi, delegado do Conselho Cristão de Moçambique, e as ações que estão a ser levadas a cabo por aquela organização religio-humanitária nas comunidades do distrito de Anquabe, em Cabo Delgado. O Cadior Iriola, Muhilialé, Wota Moro, Wala Moravale, Mutipihe, Wera Muhipahempa, Wala Wapahanamane. É tudo por hora. Pemba, Carmona Luiz, fim de semana feliz.
0: Muito obrigado, Carmona Luiz. Assinalam-se hoje os 41 anos da criação da Cruz Vermelha de Moçambique. Em Tete, esta organização humanitária vai prestar hoje assistência a 100 pessoas vulneráveis acolhidas no Centro de Apoio à velhice na cidade capital, de onde responde Egídio Pascoal. Egídio, bom dia.
4: Bom dia, Adere Tulipang. A atividade está inserida nas comemorações do aniversário desta organização humanitária, a assinalar-se nesta sexta-feira, 10 de julho. Os beneficiários do Centro Aberto de Apoio à Velhice vão receber kits como mantas, capulanas, baldes e sabão. O secretário provincial da Cruz Vermelha de Moçambique, em Tete, indicou que a organização tem levado a cabo várias ações de assistência humanitária, promoção da dignidade humana e o fortalecimento da resiliência dos grupos vulneráveis nas comunidades dos distritos onde a missão opera.
5: Nós estivemos a trabalhar com a saúde na prevenção da cólera em 5 distritos: Tete, Moatize, Angônia, Doa, em Xangara. E esse processo ainda continua, ainda nem terminamos. Ainda temos bens a fornecer a alguns distritos. Só conseguimos fazer o trabalho terminado em Xangara. Agora vamos tentar terminar também fazer na cidade de Tete, Moatize, agora. E depois é que vamos para os outros distritos de Angônia e do. Nós estamos a fornecer manual de prevenção aos nossos voluntários. Estamos a formar voluntários, 30 voluntários em cada distrito. E também estamos a apoiar 800 famílias, com certeza, para cada distrito onde estamos a ter a nossa ação de apoio, juntamente com a saúde. E também temos alguns produtos que estamos a oferecer às direções distritais de saúde, que é cloro, luvas e máscaras, que nós temos para também distribuir a esses cinco distritos onde a Cruz Vermelha está a trabalhar.
4: Por ocasião da celebração do aniversário da Cruz Vermelha de Moçambique, ao nível da província de Tete estão agendadas atividades como campanhas de limpeza, apoio aos centros de acolhimento e ensaios de primeiros socorros ao nível dos voluntários. Abali, Cólera Mbapa, Teuizani Malanguizo e Azalmoio. Egídio Pascoal, cidade de Tete. Bom dia.
0: Muito bom dia. O Conselho Municipal da cidade de Nampula vai financiar este ano mais de 1000 projetos de geração de renda durante a implementação da segunda fase do Fundo de Desenvolvimento Económico Local. Fidel, o detalhe por Calixto Pedro.
6: Para viabilizar a implementação dos projetos, o município da cidade de Nampula dispõe de 21 milhões de meticais. A vereadora das atividades econômicas no município da cidade de Nampula, Cláudia Marques, informou que nesta fase serão também incorporados alguns projetos que não foram financiados na primeira fase do FIDEL ao nível do município de Nampula. Cláudia Marques informou que neste momento decorre o trabalho de seleção dos projetos recebidos para beneficiarem de financiamento.
7: Realizamos 1.128 projetos, dá um total de 193.334.127 meticais e 16 centavos. Para dizer que nós, para este segundo ciclo, temos um orçamento de 21.574.990 meticais. É para ver que estamos acima do nosso orçamento para financiar estes projetos. Não, ainda não estamos a financiar, porque nós estamos agora a conferir se estão todos os projetos lançados nas listas, porque queremos ir fixar nos postos administrativos e publicar na nossa página das redes sociais, para os municípios que remeteram projetos este ano que não constarem na lista para poderem reclamar e saber. Nós vamos divulgar os nomes e vamos divulgar o montante global que nós recebemos.
6: Vereadora das Atividades Económicas no município da cidade de Nampula, Cláudia Marques. Na primeira fase do Fundo de Desenvolvimento Econômico Local, FIDEL, o Conselho Municipal de Nampula foi alocado mais de 11 milhões de meticais, do qual financiou pouco mais de 1000 projetos de geração de renda. A Sawaka, Nroinha, Uerte, Lamarra, Nsabão, Alanetura, Nsawaka, Retira, Cólera. Calixto Pedro, Nampula.
0: Para fechar a nossa ronda, 36 jovens da província de Manica serão apurados para a fase de implementação de projetos da 12ª edição do Programa Jovem Criativo, a decorrer este ano, cujas inscrições terminam no dia 24 deste mês. Jornalista Vitor Ambirai.
8: Trata-se de uma iniciativa que abrange jovens dos 15 a 35 anos, lançada pelo Ministério da Juventude e Desporto, que visa incentivar a criatividade e a inovação tecnológica, cultural e empresarial no seio da juventude moçambicana. O chefe do Departamento da Juventude e Emprego nos Serviços Provinciais da Justiça e Trabalho, em Manica, Elder Gabriel, disse que até ao momento cerca de 100 jovens de um total de 280 previstos já estão inscritos. Elder Gabriel disse que cada distrito irá apurar 3 jovens nas categorias de empreendedorismo, inovação tecnológica e criação artística, que vão disputar a fase provincial, de onde sairão 15 para representar a província na fase nacional. Elder Gabriel apela aos jovens de todos os distritos desta província a concorrerem para esta iniciativa que visa reconhecer a criatividade da juventude.
9: Os jovens que vivem nos 12 distritos da nossa província afluam em massa às candidaturas, façam os seus projetos, criem as suas fotos, publicitem e façam com que essas iniciativas sejam valorizadas através do apoio que já nos referimos dos colegas do Serviço de Saúde de Educação, Juventude e Tecnologia, que estão capacitados em garantir com que os jovens se candidatem de forma eficiente e eficaz para que consigam passar nas fases distrital, provincial e trazermos um prémio quando formos um ou dois ou três, quatro prémios quando formos a gala nacional, que tem sido o nosso hábito como província. Sempre que vamos, Manica sempre brilha.
8: As inscrições para a 12ª edição do programa Prêmio Jovem Criativo Fase Distrital decorrem em todos os serviços distritais de Educação, Juventude e Tecnologia. Muterere, Ngatigezi Moko, Nguadzo, Sekuitra, Kudzivira, Kujirguera, Jaka, Siana, Dishmoyo, Vitor Ambirai.

São agora 6 horas e 44 minutos. Quando forem 7 horas e 30 minutos, no café da manhã, vamos refletir hoje em torno das novas medidas sobre a fiscalização e segurança rodoviária. São medidas saídas do Conselho Consultivo do INATRO, Instituto Nacional dos Transportes Rodoviários, um evento realizado recentemente na cidade de Beira, em Sofala. O nosso convidado é o administrador do pluro técnico do INATRO, Cláudio Zunguzi. O ouvinte, como sempre, está convidado também a participar através de mensagens que podem ser partilhadas nas habituais páginas do Facebook, Jornal da Manhã, RM e Rádio Moçambique.

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0: A Cruz Vermelha de Moçambique assinala hoje o 41º aniversário da sua existência. A organização humanitária foi criada precisamente a 10 de julho de 1985. Para um breve olhar para estas 4 décadas mais um, temos em linha a secretária-geral da Cruz Vermelha de Moçambique, Cristina Wamusi, a quem cumprimento. Senhora secretária-geral, bom dia. De forma breve, que significado tem esta data e que reflexões marcam esta efeméride da CVM?
1: Muito bom dia, muito obrigado por esta oportunidade. Realmente é um dia muito importante. A Cruz Vermelha de Moçambique é criada pela Conferência Constitutiva realizada de 10 a 12 de julho de 1981, baseada em 3 instrumentos legais: o Decreto Presidencial número 43/78, que cria o Comitê Organizador. Depois temos também o Decreto 7/88, 17 de maio, que reconhece a Cruz Vermelha de Moçambique como sociedade voluntária de socorros, auxiliar das autoridades públicas no campo humanitário. E temos o 87/99, 3 de novembro, que reconhece a CVM a qualidade de pessoa coletiva de utilidade pública. Então, esta é a base legal da criação. Ela é criada baseada nas Convenções de Genebra de 1940 e 12 de agosto de 1949 e também dos protocolos adicionais de 1976. A Cruz Vermelha, como disse, é auxiliar dos poderes públicos no campo humanitário. Ela existe em todo o país, estamos nas 11 províncias e em 130 e 3 distritos dos 154 existentes atualmente. Ela trabalha com as comunidades em todo esse território nacional e, como tem vindo a acompanhar, tem também uma doutrina, que são os nossos princípios fundamentais, a humanidade, que nasce da necessidade de prestar auxílio sem discriminação a todos os feridos nos campos de batalha. Esta é uma das consequências à nossa criação daquilo que foram as propostas do Eridunã, o criador do movimento internacional da Cruz Vermelha, e aconteceu em 1863,
0: Quero falar.
1: depois de uma batalha
0: Senhora
1: que ele
0: secretária-geral,
1: prestou auxílio.
0: que datas, ou melhor, que atividades é que vão marcar, portanto, esta celebração?
1: Bom, como data especial, é óbvio que em todo o país todas as delegações provinciais se organizaram para realizar uma série de atividades. Algumas ligadas ao desporto, como vai acontecer na cidade de Maputo, na Catembe, e em cada delegação, em cada distrito, os nossos voluntários se organizaram para celebrar através de campanhas de limpeza, plantio de árvores, entrega de enxovais. Como sempre, essa data não passa despercebida. Então, está um programa nacional para esses 133 distritos e 11 províncias. É o que vamos realizar para celebrar esta data.
0: Breve desafios.
1: Desafios, como todos, ultimamente, todos temos desafios e a CVM não seria uma extensão, e temos sim desafios e estamos a ultrapassar aos poucos. Este ano também alcançamos, algumas metas foram traçadas na altura, por isso é uma comemoração também especial. Vamos ultrapassando, vamos tentando crescer, o movimento também muda, as sociedades nacionais têm que ter uma certa capacidade para se autofinanciar e realizar aquilo que é a sua missão. Então, nós estamos nessa linha. E estamos no bom caminho, estamos a cumprir aquilo que foram as metas traçadas.
0: Muito obrigado, senhora secretária-geral da Cruz Vermelha de Moçambique, Cristina Wamusi, muito a propósito da celebração hoje dos 41 anos da criação da Cruz Vermelha de Moçambique. Vamos às notas sobre o desporto. Em destaque hoje no Desportivo, aqui no Jornal da Manhã, a queda do Marrocos frente à França encerra a participação de África no Mundial 2026. O Desportivo é trazido por Albino Miambo. Albino, bom dia.
2: Bom dia. O continente africano já não tem nenhum representante na Copa do Mundo de Futebol, que decorre no Canadá, México e Estados Unidos da América, com a eliminação de Marrocos pela França por duas bolas sem resposta, com golos de Mbappé e Dombele na segunda parte. Os gauleses repetiram o resultado do Mundial 2022, quando venceram no Qatar a turma magrebina por 2-0, também nas meias finais. A França classifica-se para as meias finais na história dos Mundiais pela oitava vez, depois de 1958, 1982, 1986, 1998, 2006, 2018 e 2022. Vai defrontar o vencedor do embate de hoje, à noite, às 21 horas de Moçambique, entre Espanha e Bélgica. A turma de Kylian Mbappé ganhou o Mundial de 1998, 2018 e finalista derrotado em 2022. Hoje, para além do Espanha-Bélgica, às 21 horas do nosso país, às 23 horas do nosso país, do próximo sábado, a Noruega defronta a Inglaterra e às 3 horas da madrugada do próximo domingo, a Argentina joga com a Suíça. Os desafios das meias finais estão projetados para terça e quarta-feiras da próxima semana. Kylian Mbappé marcou frente ao Marrocos o seu 8º golo nesta Copa do Mundo, mesmo os números de Lionel Messi. Haaland, da Noruega, tem 7 golos, o inglês Harry Kane tem 6 golos, o gaulês Osman Dembélé faturou por 5 vezes e Mikel Oyarzabal, da Espanha, anotou 4 golos. Intramuros joga este fim de semana para a Taça de Moçambique a nível da Zona Norte. Amanhã teremos o Ferroviário de Nampula, Desportivo de Nacala. Ainda no Norte, este sábado, temos o Ferroviário de Pemba, Ferroviário de Lixinga, no Estádio Municipal de Pemba. No domingo, o Ferroviário de Nacala terá pela frente Águias Especiais de Lixinga, no campo dos Locomotivas da Maiaia, e Bahia de Pemba recebe o Sporting de Nampula no Estádio Municipal de Pemba. No centro do país, amanhã, União Desportiva de Songo recebe o Mutupis do Gurui, no campo da HCB, e a Academia de Chimoio joga diante do Ferroviário da Beira, no campo da Sualpo, e as Águias Especiais de Sofala defrontam o Xingal de Tete, no campo municipal da Beira. No domingo, Testa África de Chimoio bate-se com a Planície de Padue, na Sualpo. Na zona sul do nosso país, o Ferroviário de Maputo defronta amanhã a Liga Desportiva de Maputo. O jogo está agendado para as 14 horas no campo de Afrim, zona industrial da Machava, no município da Matola. Ainda amanhã, o Costa de Sol joga frente ao Estrela Vermelha de Maputo no campo dos Canarinhos e o Ferroviário de Gaza mede forças com o Incomata de Chinavan no campo municipal de Xai-Xai. No domingo, o Vulcano Futebol Clube Carrasco da Black Bulls recebe a Associação Desportiva de Vilanculo no campo do Costa de Sol. Espaço para o Moçambola 2026, depois da disputa dos jogos da fase regional da Taça de Moçambique, agendados para este fim de semana nas três regiões do nosso país, o Moçambola regressa na próxima quarta-feira, 14 de julho, corrente, com a realização dos jogos da 10ª ronda. A Associação Desportiva de Pemba, que ocupa a 11ª posição da tabela classificativa com 7 pontos em 7 jogos, mede forças com a Liga Desportiva de Sofala, 8ª classificada, que soma 10 pontos em 9 partidas. No dia seguinte, quarta-feira, o grande destaque da jornada será o confronto entre Ferroviário de Nampula, 5º colocado com 13 pontos, com 7 jogos, e a União Desportiva de Songo, 2ª classificada, com 16 pontos, em 8 partidas, que continua na perseguição ao líder Ferroviário da Beira. O encontro será disputado no estádio 25 de junho e promete casa cheia no reduto dos Axinenes. A família de futebol despediu-se ontem de Rui Tadeu, que perdeu a vida no último fim de semana, vítima de doença. Repórter Castro Jorge.
3: Quem com ele conviveu destaca as qualidades de um desportista nato que olhou para a atividade desportiva com paixão e a ela se entregou inteiramente. A reportagem do Canal Desportivo da Rádio Moçambique colheu os pronunciamentos de Aníbal Manava, presidente do Comitê Olímpico de Moçambique, na hora do adeus a Tadeu.
4: Triste, é um dia triste porque estamos a ver um grande dirigente, um de nós, partir. E é sempre triste quando isso acontece. Eu conheço o Rui Tadeu há mais de 50 anos, foi um homem do desporto, desde essa altura tinha uma paixão pelo desporto. O Rui Tadeu deixa um bom legado.
3: Mais do que um apaixonado, o Desporto Nacional perde um guia neste percurso imparável para a melhoria da sua qualidade. Isidro Amade destaca a versalidade de um homem que ajudou a moldar uma geração de gestores desportivos.
5: Olha, Rui Tadeu era um visionário, era alguém que foi alguém que trouxe uma nova maneira de ver o desporto, o profissionalismo praticamente no desporto. Ele foi uma das pessoas que desenhou. Hoje falamos da Liga de Futebol, quando foi da CCNIL, foi ele que também ajudou a desenhar. era uma pessoa que fazia muito, era um amigo, era alguém que vivia pelo desporto, mas vivia de uma forma diferente, de uma forma empresarial. Perdemos um desportista, um amigo, alguém que vai fazer muita falta, mas vamos ver se conseguimos aproveitar muita coisa do legado que ele vai deixar.
3: Adeus Tadeu e paz à sua alma.
2: O Desportivo de Tete tem um novo treinador para a equipa principal de futebol, Manuel Cardoso.
6: Trata-se de João Chave, de 33 anos de idade, natural da cidade da Beira, em Sofala. Já treinou as equipas das camadas de formação de Cocorico da Beira, Magedi da Beira e Futebol Clube da Beira. O Grupo Desportivo de Tete vai ser a segunda equipa a ser orientada por João Chave, depois de uma curta passagem na equipa do Mande Futebol Clube de Xiúta. Com um contrato de uma época, o novo treinador dos Alvinegros de Tete, João Chave, tem a espinhosa missão de desalojar no topo o sempre difícil o Paranaense de Amparo.
7: Vamos lutar para a melhor posição, que é em primeiro lugar, tirar o título, e é isto que nós vamos fazer. Vamos trabalhar no nosso máximo para conseguir esse título. O segredo é trabalhar, mostrar a qualidade e mostrar, pôr disciplina.
6: E com disciplina está um zero pensador e Felício, médio e central, jogadores do Desportivo de Tete, que deram boas-vindas ao novo técnico, dizendo que estão prontos para o que resta do campeonato.
8: O treinador, ele está bem-vindo, e vamos ver se junto conseguimos atingir aquilo que são os objetivos da equipe, e junto vamos ver o que podemos corrigir o que está mal e melhorar o que está bem.
9: Vamos ajudar o treinador, ele não vai se decepcionar com isso, não vai se arrepender pelo novo desafio. Então, vamos trabalhar com ele.
6: Jogadores do Grupo Desportivo de Tete prontos para trabalhar com o novo técnico desta equipa, João Chave, que entra a substituir do comando técnico Silvério António, recentemente demitido da equipa alvinegra, alegadamente por maus resultados. Com 19 pontos, os alvinegros até estão na quinta posição, contra 30 euros para a Nice de Padua, líder da prova. Arruinamento Desporto, Cidade Tete, Manuel Cardoso.
2: Moçambique estreia-se hoje às 9 horas de Maputo no Open Europeu de Karatê, no estilo Kimura Shokan Internacional, em ambos sexos ou escalões, que decorrem em Leipzig, na Alemanha. O sensei Carlos Dias está otimista.
10: No escalão sénior, nós temos dois atletas, o Anderson Mavanga, que saiu de sub-21 este ano, entrou nos séniores. É um atleta que promete, porque no último campeonato mundial de 2025, o ano passado, este atleta ficou em sexto lugar. Acreditamos que este campeonato Open Europeu vai conseguir estar entre os três melhores karatecas. E temos outro atleta, o David São Carlos, um atleta também com muita experiência, vai tentar conquistar as medalhas do pódio.
2: Sensei Carlos Dias, instrutor-chefe da Associação Moçambicana de Karatê, no estilo Kimura Shokai Internacional. Nota de fecho, Jorge Jesus vai ser apresentado esta manhã em Portugal, Lisboa, como novo selecionador de Portugal. E surpreendeu tudo e todos. Disse que conta com Cristiano Ronaldo. Saudações.
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0: São 7 horas em toda a República de Moçambique.

0: É a segunda hora a atualizarmos o noticiário aqui no Jornal da Manhã. Já está posicionado o Vitor África.
1: A prática de corrupção na província de Inhambane lesou este ano o Estado em mais de 8 milhões de meticais. São mais de 80 casos monitorados pelo Gabinete Central de Combate à Corrupção, envolvendo 43 pessoas, entre as quais 20 servidores públicos, segundo o porta-voz da instituição, José Manuel.
2: Através dos pontos focais de cada uma das instituições públicas, de nível provincial e de nível distrital, articulamos as ações setoriais para que os pontos focais façam o seu trabalho, cada um na sua instituição, em termos simplesmente de manter aceso este farol da luta contra a corrupção. A corrupção rouba ao próprio corrupto e rouba a toda a sociedade.
1: Os casos de corrupção foram registrados, na sua maioria, nos distritos da Massinga, Zavala, Vilanculo e Morrumbene, envolvendo os setores da educação, saúde e eletricidade. E os crimes de corrupção e conservação da biodiversidade nas províncias do Niassa e Nampula passam a ser tratados em tribunais específicos a partir dos finais deste ano. A iniciativa do Tribunal Supremo e do Centro de Formação Jurídica e Judiciária visa flexibilizar o julgamento das infrações contra a corrupção, biodiversidade, conflito de terra, entre outros crimes, segundo Jafet Ifremo, do Centro de Formação Jurídica e Judiciária.
3: Todos os processos da biodiversidade ou todos os processos que têm a ver com a corrupção serão tratados em tribunais específicos. Isso vai poder oferecer uma melhor resposta e também um domínio total dos magistrados que estarão a trabalhar nessas secções, relativamente a essas matérias. Provavelmente até finais deste ano teremos os tribunais a funcionar.
1: Para o efeito, 80 magistrados judiciais e do Ministério Público das duas províncias estão a ser capacitados. Moçambique e Rússia reafirmam o compromisso de aprofundar a parceria estratégica nas áreas económicas, reformas estruturais, combate ao terrorismo e na concertação em matérias da agenda internacional. O fato foi reiterado esta quinta-feira em Maputo, no encontro que o presidente da República, Daniel Chapo, manteve com o ministro das Relações Exteriores da Rússia, Sergei Lavrov, que efetuou uma visita de trabalho a Moçambique. Em declarações à imprensa, Sergei Lavrov assegurou que a Rússia está disponível para responder aos pedidos de apoio apresentados por Moçambique.
4: Mais uma área que foi debatido no âmbito da nossa parceria estratégica é o combate conjunto ao terrorismo. A Rússia está pronta para ajudar e atender os pedidos dos amigos moçambicanos no que se refere ao apoio nessa luta contra a ameaça terrorista no norte do país.
1: Ainda ontem, Sergei Lavrov reuniu-se com a homóloga moçambicana Maria Manuela Lucas, um encontro no qual foi anunciada a realização em setembro deste ano da Cimeira Mista entre os dois países. O Estado de Vaticano endereçou uma mensagem de condolências e solidariedade ao presidente da República, Daniel Chapo, ao povo moçambicano e aos crentes da Igreja Católica, devido ao assassinato em junho findo de Dom Osório Sitor Afonso, bispo da Diocese de Quelimane e administrador apostólico da Arquidiocese da Beira. O sentimento de pesar foi manifestado pelo Sumo Pontífice e pelo secretário de Estado do Vaticano, Pietro Parolin, aos arcebispos de Maputo, Beira e Nampula, na visita que efetuaram este mês ao Vaticano.
5: Os três arcebispos foram recebidos pelo Santo Padre no Vaticano. No encontro, o Santo Padre deixou igualmente transparecer e acompanha com profunda preocupação o triste acontecimento. O Santo Padre confortou a Igreja de Moçambique, afirmando que, perante esta tragédia, não podemos cair no desespero. À margem da audiência com o Santo Padre, os três arcebispos foram recebidos por Sua Eminência, o Cardeal Pietro Parolin, secretário de Estado do Vaticano. Este, por sua vez, endereçou à Sua Excelência, o Sr. Daniel Francisco Chapo, uma mensagem de condolências e solidariedade para com a Igreja e o povo de Moçambique neste momento de dura prova.
1: Presidente da Conferência Episcopal de Moçambique, Dom Inácio Sauri, falando esta quinta-feira em Maputo, em conferência de imprensa. Subiu para 3.899 o número de mortos causados pelos sismos ocorridos nos finais de junho na Venezuela. O balanço divulgado esta quinta-feira pelo governo venezuelano indica que o número de feridos se manteve em 16.740. Segundo o presidente do parlamento, Jorge Rodrigues, 16.892 pessoas estão nos 89 acampamentos temporários montados pelo Estado venezuelano. Os sismos de magnitude 7.2 e 7.5 na escala de Richter, que ocorreram a 200 km de Caracas, afetaram 856 edifícios, dos quais 190 colapsaram totalmente. E no desporto, a seleção de futebol da França qualificou-se ontem para as meias-finais do Mundial da FIFA 2026, após derrotar a congênere de Marrocos por 2-0. Kylian Mbappé marcou o golo de abertura aos 60 minutos do jogo e 6 minutos depois, Ousmane Dembélé marcou o segundo golo. Mbappé é neste momento o melhor marcador da competição, com 8 golos, mesmo número de golos do astro argentino Lionel Messi. O adversário da França nas meias-finais vai sair do jogo Espanha-Bélgica, marcado para hoje às 21 horas. Amanhã, sábado, no prosseguimento dos quartos de final, a Noruega de Erling Haaland defronta a Inglaterra do trio Kane, Rashford e Bellingham. E no domingo vai ser a vez da Argentina e Suíça defrontarem-se para o acesso às meias-finais do Mundial 2026. Apresentamos as notícias no próximo bloco às 8 horas.
0: São 7 horas e 7 minutos. Fazemos agora mais uma ligação com o Instituto Nacional de Meteorologia para a meteorologista Claudina Tcheco fazer o resumo das temperaturas máximas previstas para hoje nas principais cidades.
6: Pepe, 32. Beira, 29. Inhamane, Nampula, Quilimane, Xai-Xai, 28. Pemba, 27. Chimoio e Maputo, 26. Vilanculo, 25. E Lixinga com 23 graus.

0: Daqui a pouco, ou seja, quando forem 7 horas e 30 minutos, no Café da Manhã vamos refletir em torno das novas medidas sobre a fiscalização e segurança rodoviárias, saídas do Conselho Consultivo do INATRO, Instituto Nacional dos Transportes Rodoviários. O evento foi realizado recentemente na cidade da Beira, em Sofala. O nosso convidado hoje é o administrador do Pluro Técnico no INATRO, Cláudio Zunguze. Contamos também com a participação do ouvinte através de mensagens que podem ser partilhadas nas páginas do Facebook, Jornal da Manhã, RM e Rádio Moçambique. Momento para a reportagem em direto aqui no Jornal da Manhã, através da janela do repórter. Quem espreita hoje é o nosso colega Felipe Jorge, para nos dizer que decorrem os trabalhos de reposição da iluminação pública ao longo da Estrada Nacional número 6, cuja rede foi vandalizada em toda a extensão. O primeiro passo é a reimplantação dos postes elétricos. Felipe Jorge, bom dia.
1: Viva, muito bom dia. Efetivamente, respondo em direto a partir da cidade da Beira, concretamente no bairro Indu, onde já começaram, na verdade, as obras de reposição do sistema elétrico vandalizado há dia. Na verdade, a reposição da iluminação pública ao longo da Estrada Nacional número 6 devolve maior segurança e visibilidade a uma das principais rodovias do país. Depois de um período de escuridão causado pela vandalização do sistema elétrico, a via volta a estar iluminada, embora de forma faseada, beneficiando automobilistas, peões e transportadores. E rapidamente eu vou à fala com um dos moradores, pelo menos aqui no, na cidade da Beira. O sistema elétrico volta a estar reposto. Como é que olha a segurança rodoviária? De que forma esta reposição poderá beneficiar?
2: Bom dia, chamo Roberto Simeone. Roberto Simeone, a questão, ainda na questão de a parte da a corrente elétrica, está péssima, na verdade mesmo. Durante o dia, sempre tivemos na parte do que? Dos acidentes, devido à falta de iluminação. São taximota, são carros grandes, sempre acontece acidente devido a não ter iluminação. Devemos, o que posso pedir na parte da EDM, por poder o quê? Compor a iluminação.
1: O sistema já começou e, com a conclusão, vai beneficiar aos utentes, não é?
2: Beneficia sim, vai beneficiar, mas sempre está a demorar muito. O sistema já está a levar quase uns 6 meses que não temos corrente dessa via aqui.
1: Muito obrigado. Ficaram aqui palavras de um residente aqui na cidade da Beira. Deixa eu ouvir o automobilista. Bom dia, estamos em direito à Antena Nacional da Rádio Moçambique. O que é que significa circular no período noturno nesta via sem iluminação e o sistema já começou a ser reposto? E o que é que vai significar para vocês, utentes?
3: Aqui está a falar com o senhor Fruma. O que é que significa o sistema da circulação enquanto existem as luzes acesas, né? Isso permite-nos a visibilidade durante a via e também dá-nos prioridade quanto ao nosso acesso até no lugar onde vamos. Permite-nos.
1: Que mensagem é que deixa para a quem de direito?
3: No meu termo de ideia, para dizer que o governo não está a fazer mal, não está a fazer mal, está nos apoiando também o nosso trabalho. Apoia o trabalho em geral, sim.
1: Há que depois conservar a iluminação pública na via.
3: Não, merece ser conservado. A conserva dessa iluminação, não só para o governo, mas sim para a população também que está circulando sobre a via. Sim, devemos ter protetores dessa iluminação.
1: Muito obrigado. Ficaram aqui palavras de automobilista e a reposição do sistema elétrico, pelo menos na Estrada Nacional número 6, vandalizado, e esta reposição decorre de forma faseada e neste momento está a ser feita a implantação de posto. Felipe.
0: Muito obrigado, Felipe Jorge. Passemos agora à atualidade regional. Nosso destino é Malawi. Estão concluídas as obras de construção da linha de interligação elétrica Moçambique-Malawi. O detalhe é com o correspondente Sérgio Sixpence em Blantyre.
4: Após sucessivos adiamentos para a entrega da empreitada, eis que esta quinta-feira a ministra de Energia do Malawi, Jane Matanga, veio ao público anunciar o fim dos trabalhos de interligação, estando neste momento em andamento assuntos burocráticos para a entrada em funcionamento da linha. Um dos pontos em questão é a negociação da estrutura tarifária entre os dois países, atendendo que, de princípio, o Malawi deveria pagar uma fatura mensal de cerca de 5 milhões de dólares, o que, para o executivo de Lilongwe, isso poderá sobrecarregar os consumidores deste país. Jane Matanga avançou que, enquanto decorrem as discussões para finalizar os preços antes do início das operações do projeto, estão a ser encetados contactos diplomáticos entre Lilongwe e Maputo para a inauguração da linha, que de princípio será feita ao mais alto nível. Finais deste mês de julho ou princípios do mês de agosto é o período previsto para o início da interconexão elétrica, dando um alívio ao governo do Malawi, que atualmente é obrigado a racionalizar a energia elétrica face à sua fraca capacidade de geração.
5: We are almost done with the interconnector. The works on this side.
4: Estamos quase a terminar a interligação. Os trabalhos deste lado estão concluídos. Moçambique atrasou um pouco devido a problemas junto ao rio Zambeze, mas já estão resolvidos e estamos a planear colocar o projeto em funcionamento ainda este mês. Como sabe que já houve uma tarifa estabelecida, mas neste momento estamos a negociar de novo com o governo de Moçambique para garantir que tenhamos o melhor preço possível para não onerar o consumidor no Malawi. O projeto de interconexão elétrica viabilizará numa primeira fase o fornecimento de 50 megawatts por uma linha de 218 quilômetros de alta tensão de 400 kV desde Matambo, na província de Tete, Moçambique, até a subestação de Pombeia, em Balaka, no Malawi. Este desenvolvimento representa um avanço, uma vez que irá ligar o Malawi ao Sistema Interligado de Energia da África Austral, SAP, pondo fim ao seu estatuto de ilha elétrica. O projeto foi lançado em 2021 pelos ex-chefes de Estado de Moçambique, Filipe Nyusi, e do Malawi, Lázaro Chakwera, e está avaliado em 154 milhões de dólares. Sérgio Sixpence, em Blantyre.
0: Seguimos agora para a vizinha África do Sul. A polícia sul-africana destruiu quase 12 mil armas de fogo e peças ilegais numa mega operação nacional. Correspondente Eduardo Figurão, em Johannesburg.
6: A ação realizada esta quinta-feira em Gauteng assinalou o Dia Internacional da Destruição de Armas de Fogo da ONU e visa travar a escalada de crimes violentos

0: O restante armamento foi recolhido nas províncias do Estado Livre, Mpumalanga, Limpopo, Northwest e Cabo Setentrional. Para além destas armas de fogo, a polícia sul-africana também destruiu mais de 4 mil armas de festim, armas de ar comprimido e armas de fogo artesanais, como parte dos esforços contínuos para eliminar a circulação de armas convencionais e improvisadas. O impacto desta apreensão nas comunidades é real. Mais de 150 destas armas foram usadas em crimes de violência contra mulheres e crianças. Outras três tinham sido disparadas em assaltos violentos a carrinhos de transporte de valores. E para o governo sul-africano, retirar este arsenal de circulação é um passo decisivo para pacificar o país. Nos últimos 7 anos, a África do Sul já destruiu mais de 317 mil armas de fogo ilegais. Rádio Moçambique, Eduardo Figurão, Joanesburgo.
1: O maior partido da oposição da Tanzânia condena a detenção de 4 líderes desta formação política das regiões de Tanga e Manyara, acusados de terem coordenado as manifestações que haviam sido planificadas para a passada terça-feira em todo o território nacional. Correspondente Monteiro Bonifácio, em Dar es Salaam.
2: Dos detidos estão os secretários do partido em Handen Rurun, do Braço Feminino Regional de Tanga e de Bahati, e o presidente do partido do distrito de Korogwe. Em declarações à imprensa, o secretário do partido Chadema para a Zona Norte, Johanna Kaunha, afirmou que os líderes foram detidos separadamente sob acusação de organizarem manifestações. Johanna Kaunha disse que a situação torna-se preocupante na medida em que estes líderes do partido Chadema continuam presos enquanto tais manifestações de que são acusados de planificar e organizar não chegaram a ocorrer. Kaunha exige a libertação imediata e incondicional dos mesmos, porque estão a ser mantidos em prisão sem motivos suficientes e a detenção prolongada suscita preocupações quanto ao cumprimento do Estado de Direito, ao respeito pelos direitos humanos e às liberdades constitucionais garantidas pela Constituição da Tanzânia. O Chadema sustenta que, se houver quaisquer acusações contra seus líderes, a polícia deve cumprir integralmente a lei, informando-os sobre os motivos da prisão e apresentando-os a um tribunal competente dentro do prazo legal estabelecido. O comandante da polícia da região de Tanga, Almatias Nchunguzi, confirmou que várias pessoas estão detidas sob suspeita de crimes cibernéticos, mas recusou-se a divulgar o número de suspeitos. Não sei se eles são líderes de Chadema ou não. O que sei é que detivemos vários indivíduos devido a alegações de crimes cibernéticos e incitação à violência, disse Almatias Nchunguzi, para acrescentar que investigações estão em curso e que medidas legais cabíveis serão tomadas após a conclusão do inquérito, caso for considerado necessário. Afirmou ainda que operações de segurança para identificar e prender indivíduos suspeitos de envolvimento em incitação, crimes cibernéticos e outras infrações continuam. De Dar es Salaam para a Rádio Moçambique, Monteiro Bonifácio.
1: Vamos agora às notas sobre economia e negócios no noticiário econômico, trazido por Érica Munguambe.

Saudações, ouvinte. Moçambique e Rússia realizam em setembro deste ano uma cimeira mista que visa fortalecer o desenvolvimento econômico dos dois países. No encontro serão consolidadas as áreas de cooperação entre os dois estados nas áreas de recursos minerais e energia, combate ao terrorismo, agricultura, transporte e logística e digitalização. São informações prestadas esta quinta-feira em Maputo pela ministra dos Negócios Estrangeiros e Cooperação, Maria Manuela Lucas, no final do encontro que manteve com o homólogo russo Sergei Lavrov, na sequência da visita de trabalho que efetuou a Moçambique. O empresário Salim Abdullah é o novo presidente do Conselho de Administração da Vodacom Moçambique para um mandato de 3 anos. Salim Abdullah foi eleito por consenso dos acionistas da operadora de telecomunicações. Num comunicado da Vodacom Moçambique, Salim Abdullah refere que regressa à presidência da operadora com um elevado sentido de responsabilidade, comprometendo-se a dar continuidade na expansão dos serviços de

Telecomunicações. Antes da sua nomeação, Salim Abdullah presidiu nos últimos 3 anos o Conselho de Administração da Vodafone em M-Pesa. Terminamos com a atualização das taxas de referência cambial, que indicam que hoje o rand custa 3 meticais 87 centavos à compra e 3 meticais 94 centavos à venda. O dólar pode ser adquirido a 63 meticais e 27 centavos e vendido a 64 meticais e 54 centavos. O euro custa hoje 74 meticais e 22 centavos à compra e 75 meticais e 71 centavos à venda. E assim termina a última edição do Noticiário Económico referente a esta semana.

0: Abrimos agora a página das notícias sobre as artes e cultura. Hoje é destaque no cultural. Fazedores das artes e cultura na cidade de Tete reúnem-se este sábado numa roda de poesia acústica. Este é o destaque do cultural hoje trazido por Juvita Angovo.
1: Bom dia, estimado ouvinte. Trata-se de um evento realizado anualmente com o objetivo de resgatar a identidade cultural, os hábitos e a tradição africana. Com este movimento, a Volta da Fogueira, pretende-se igualmente promover o gosto pela leitura e resgatar os contos e histórias das comunidades de Tete, de onde nos fala Lloyd Nascimento.
2: Vali Moronvique garante que tudo está a postos para que este evento seja uma verdadeira festa de partilha de experiências.
3: Eu tenho dito nesse últimos momentos que a província de Tete tem vindo a ser a embaixadora da cultura literária, particularmente nos últimos momentos. Raras vezes temos falta de lançamento de livro, então isso dá indícios fortes de que existe atividade e essas atividades precisam ser dinamizadas. Então a Roda da Poesia faz parte das atividades para a promoção da cultura literária também. Esperamos de muita colaboração por parte do público.
2: Vali Moronvique, escritor da província de Tete, falando dos preparativos da Roda de Poesia Acústica, a Volta da Fogueira a realizar-se na tarde deste sábado na Casa Provincial da Cultura. De Tete, Lloyd Nascimento.
1: De Tete para a cidade de Maputo, onde o projeto Propaz juntou fazedores e defensores das artes na busca de pontes para a consolidação da paz em Moçambique. Alberto José, gestor cultural na província de Sofala, entende as artes e a cultura como condimentos para a paz e a harmonia social.
4: Ela pode ser usada quando a usamos, passo aqui a repetição, com uma direção própria, porque a arte é só uma expressão. Mas se essa expressão for conduzida a um propósito, ela vai servir. No caso em particular nosso, do Propaz, nós trabalhamos com as artes conhecidas de cada uma das comunidades. Por exemplo, fomos a Gorongosa e vimos que lá é mais sonante o teatro. Então trabalhamos no teatro, ensinamos a temática e como fazer com que esses atores de teatro divulguem a mensagem de paz na comunidade. Foi assim que nós conciliamos a arte com uma temática própria, com um direcionamento específico para a comunidade de Gorongosa. Então, falar de paz em Gorongosa é mais prático com o teatro.
1: A cidade de Inhambane tem uma nova sala para exposições culturais. A sala está no Museu Regional, que incentiva artistas plásticos e outros criadores das artes a usarem a infraestrutura como meio de promoção das suas obras. Detalhes por Albino Said.
5: A iniciativa pretende transformar o museu num ponto de encontro entre artistas e público, proporcionando maior visibilidade ao talento local e contribuindo para o fortalecimento da produção cultural da província. O diretor do Museu Regional de Inhambane, Artiel Alberto, afirma que a nova sala de exposições foi concebida para acolher mostras de artistas locais e servir como uma plataforma de divulgação de arte produzida na província.
6: Nós criamos esse espaço como forma de variar a oferta ao público, para além de aparecer a visitar apenas a exposição permanente. Exato. É preciso que haja exposição temporária que renove sempre a mentalidade e o interesse pela visita ao museu. Está aberto para qualquer artista.
5: Diretor do Museu Regional de Inhambane, Artiel Alberto, e a necessidade dos artistas da província aproveitarem a sala de exposições para expor as suas obras.
1: E assim fizemos o Cultural no Jornal da Manhã, editado e apresentado por Juvita Angovo, a partir da Matola. Bom dia.

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0: estamos já no espaço de entrevista, o Café da Manhã, num dia em que propomos já refletir em torno das novas medidas sobre a fiscalização e segurança rodoviária. São medidas saídas do Conselho Consultivo do Instituto Nacional dos Transportes Rodoviários, INATRO. O evento foi realizado recentemente na cidade da Beira, em Sofala, e conforme prometemos, o nosso convidado hoje é o administrador do Pelouro Técnico no INATRO, Cláudio Zunguzi, que já se encontra aqui nos nossos estúdios. Sr. Administrador, bom dia. Para já agradecemos a sua presença para esta entrevista. Comecemos mesmo olhando para questões de debate neste Conselho Consultivo realizado recentemente na cidade da Beira. O que é que, portanto, saiu deste Conselho Consultivo? Bom dia, uma vez mais, e bem-vindo.
1: Bom, muitíssimo obrigado, primeiro. Portanto, deixo uns cumprimentos à equipe da Rádio Moçambique e aos estimados ouvintes. Agradecer por este convite que é endereçado ao setor dos transportes, mais especificamente ao Instituto Nacional de Transportes Rodoviários, o INATRO. Portanto, este convite coincide com o nosso interesse, não é? Portanto, de partilhar informações e resultados do Conselho Consultivo. Falamos do 6º Conselho Consultivo do INATRO, portanto, que decorreu de 29 de junho a 2 de julho na cidade da Beira, sob o lema apostar na competência, portanto, integrado do capital humano para melhor servir, portanto, o cidadão. Este lema, entendemos nós, faz jus, portanto, aos desafios, portanto, que se impõem, portanto, ao setor de transportes rodoviário. O Conselho Consultivo é um órgão de consulta e coordenação, portanto, que é presidido pelo Presidente do Conselho de Administração, e nele participam os administradores, portanto, os delegados provinciais, os titulares, portanto, das diferentes orgânicas, portanto, do INATRO. Nós tivemos a oportunidade de revisitar a matriz de deliberações do 5º Conselho Consultivo. E uma das atividades, portanto, que dela constava, portanto, era, portanto, a adoção de medidas específicas e imediatas para contrapor o cenário de sinistralidade rodoviária. A temática é que atividades, que resultados é que nós temos, portanto, deste Conselho Consultivo. Gostaria de primeiro trazer uma estatística para nos dar uma indicação daquilo que pode ter norteado, portanto, a nossa atuação.
0: Sim, vamos a isso.
1: É dizer que o primeiro semestre de 2026 nós contamos com 169 casos de acidentes de viação. Comparativamente com o período homólogo de 2025, portanto, que registramos 326, observamos uma redução de 157 casos, consubstanciando, portanto, uma redução em 48%. Estamos a dizer que as atividades que desenvolvemos, portanto, no final do ano, portanto, transato, permitiram que hoje, portanto, neste primeiro semestre, pudéssemos ter esta redução. Em termos de consequências, infelizmente tivemos 2025 409 e para 2026 239, portanto, óbitos. Portanto, temos 170 casos, portanto, reduzidos, estamos a dizer na ordem de 42%. Isto nos levou, de facto, que entrássemos para o 6º Conselho Consultivo, decididos a aprimorar aquilo que foi menos conseguido, sobretudo também em decorrência das 14 medidas aprovadas pelo governo, portanto, de Moçambique, a 16 de setembro do ano passado, por forma a que este ano pudéssemos conhecer, portanto, melhor desenvolvimento. Mas olhando para o lema, a nossa abordagem, portanto, tomou várias temáticas, dentre elas aspectos para, de facto, aprimorar melhor, portanto, munir dos funcionários, do quadro pessoal, de capacidade, de competências, para a sua especialização, por forma, portanto, a responder de forma cabal às atribuições e funções deste Instituto Regulador. Mas também temáticas ligadas a aspectos ligados à ética. Estamos a falar da integridade, não é? Os desafios que nós temos hoje na prestação do melhor serviço ao cidadão, portanto, entendíamos nós que era oportuno trazer temáticas relacionadas, portanto, com esta matéria. Portanto, discutimos esta agenda governamental, a digitalização, transformação digital. Portanto, ela não passou, portanto, à margem. Tivemos a necessidade de informatizar toda, portanto, o sistema para os serviços de viação. Tivemos também aspectos ligados Portanto, há como trazer medidas para fazer face aos desafios da regulação. Trouxemos também matérias ligadas à informatização da fiscalização e monitoria de contravenções, para além de falar, como disse, da gestão estratégica de recursos humanos. E tivemos também a oportunidade de discutir de forma muito específica a matéria ligada ao funcionamento das nossas delegações provinciais.
0: Já agora, que novas medidas é que se propõem à luz, portanto, deste quadro, tendo em conta as decisões saídas deste 6º Conselho Consultivo?
1: É a grande medida, portanto, para esta questão ligada à fiscalização, portanto, nós temos a instrução, a orientação de consolidar e expandir o sistema digital de monitoria de trânsito e controle de contravenções rodoviárias. Portanto, hoje está sendo implementado de forma piloto na cidade de Maputo e cidade da Matola.
0: O que é que isso significa em termos práticos?
1: Portanto, é recorrermos à tecnologia para podermos ter cadastro de cada um dos condutores. Por via dos agentes, portanto, na estrada, portanto, através ou portanto, com recurso portanto, a um dispositivo, poder fazer referência portanto, a este condutor, o seu número de carta de condução, mas também por via de matrícula do veículo, podermos ter portanto, o cadastro deste contraventor. E por via disso, garantirmos que nenhuma contravenção, portanto, ou nenhum contraventor, portanto, possa passar impune. Não é? Então estamos a dizer que é preciso fazer a réplica daquilo que for bem conseguido na cidade de Maputo e cidade da Matola, poder fazer a réplica, portanto, para outros pontos do país. Mas estamos satisfeitos porque, bom, numa das sessões do Conselho de Ministros, portanto, do mês passado, foi aprovada a proposta de lei da autorização legislativa. Exato. Portanto, a legislativa para a revisão do Código da Estrada. E daquilo que se prevê, portanto, há uma série de matérias que irão permitir, de facto, trazermos a tecnologia tanto a jogar, portanto, ao nosso favor, ou a favor da regulação, a favor da fiscalização, para que, de facto, possamos ter uma situação melhor conseguida. E estamos a entender que trazer a tecnologia pode permitir também, portanto, a mobilidade segura. Portanto, este é que é o desafio. Mas, na mesma senda, temos que olhar matéria de segurança rodoviária de forma sistemática, portanto, nos seus diferentes pilares. A coordenação da matéria relativa à segurança rodoviária envolvendo vários setores. Portanto, isto não diz respeito apenas aos setores de transportes, mas portanto, temos que chamar vários outros setores portanto, para que possam desempenhar o seu papel. Mas, igualmente, também temos um pilar, que são veículos seguros. Isso nos remete a situações ligadas às suspensões portanto, de veículos, portanto, suspensões periódicas obrigatórias, novas abordagens, portanto, foi possível tomar conta em sede deste Conselho, portanto, de um diagnóstico que foi realizado a nível nacional, tanto dos centros de inspeção. Mas, igualmente, há um pilar que é importante, que é a assistência pós-acidente. E no âmbito das 14 medidas aprovadas pelo Governo, portanto, está em curso todo o trabalho, todo o engajamento para a implementação de um projeto piloto de assistência pós-acidente a ocorrer no Distrito da Manhissa. Estamos em crer que, portanto, ainda neste semestre poderemos ter a oportunidade de ver...
0: O que é que vai expeditar esta questão de assistência?
1: Hoje o desafio é reduzir tanto quanto possível o tempo de assistência, ou seja, desde o momento que ocorre o acidente até a chegada do primeiro socorro. E o nosso grande parceiro, portanto, para esta empreitada é o setor da saúde, é mais especificamente o serviço de emergências médicas de Moçambique.
0: O que é que isso vai demandar? A colocação de ambulâncias ou postos de saúde nas áreas críticas da ocorrência de acidentes?
1: Já foram identificados pontos por forma, portanto, onde estarão portanto, posicionadas essas ambulâncias. Neste processo já ocorre portanto, o processo de aquisição de portanto, ambulâncias, mas também portanto, a contratação de um provedor de serviço. Estamos a trabalhar também com o setor das comunicações, mais portanto, junto do Instituto Nacional portanto, das Comunicações de Moçambique, por forma a formalizarmos um número, portanto, um número de ativação. Portanto, ocorreu um acidente, temos um número de fácil leitura, não é? Portanto, que vai ser portanto, um móvel para despoletar todo o processo de evacuação e, portanto, de emergência.
0: Quantas, para já, ambulâncias estão previstas? Neste momento quando é que se espera que comecem a operar?
1: Estão previstas 4 ambulâncias, portanto, sendo uma do tipo C. A tipo C pode permitir, portanto, que haja intervenção, não é, junto do sinistrado, junto do paciente, ao longo do trajeto. Ok? enquanto que as três ambulâncias do tipo B, portanto, vai permitir que haja, portanto, algum acondicionamento de tratamento desta vítima, mas ele vai ter que buscar sempre um hospital de referência. Então, em termos de número de ambulâncias, seriam quatro ambulâncias, sendo uma do tipo C e, portanto, três do tipo B. Para além disso também, portanto, está, portanto, o processo de contratação do provedor, portanto, de serviço.
0: Certo? Onde é que estarão pré-posicionadas as ambulâncias?
1: É, bom, nós temos como Hospital da Manhissa, não é? Mas também temos pontos como Taninga, não é? Maluana, portanto, onde vamos ter estas ambulâncias posicionadas para este efeito.
0: Muito bem. Fez o quadro em relação à redução dos casos de acidentes e, consequentemente, da mortalidade. Há fatores que concorrem para a ocorrência dos acidentes, desde as condições da via, o comportamento humano. E quais são os fatores que jogaram, então, para esta redução?
1: Como dizia, nós tivemos em sede do 5º Conselho Consultivo, adoção de medidas, não é? Para que tivéssemos nossos condutores a tomarem, portanto, o comportamento mais adequado. Deixe-me referir que, em termos de tipicidade dos acidentes, nós temos, em primeiro lugar, o atropelamento, portanto, do tipo carro-peão.
0: Carro-peão, sim.
1: Portanto, 28%, estes lideram com, mais ou menos em termos de óbitos, na ordem de 28% a 21%. Depois, choque entre carros, despiste, mas também temos choque entre carros e motos. Portanto, os motociclos hoje também começam a ser parte preocupante deste assunto. E temos para causas, temos a primeira causa, portanto, a velocidade excessiva, não é? E isto mostra-nos e revela o padrão de condução imprudente e inadequado. É cruzamento irregular e ultrapassagens irregulares, mas também temos, por último, não menos importante, portanto, a má travessia do peão. Para fazer isto, nós, portanto, encontramos mecanismos de melhor gestão de velocidade. Neste momento, nós temos a maior presença, portanto, dos agentes de fiscalização, mas também encontramos um mecanismo a nível do Instituto Nacional de Transportes Rodoviários, olhando para aquilo que foi, portanto, a nossa experiência durante a quadra festiva, uma articulação muito mais aproximada entre, portanto, as províncias. Tínhamos, portanto, um mecanismo de reportar, portanto, os autocarros, os mínimos autocarros que estivessem a partir dos terminais, praças, na cidade de Maputo, e por via disto, nos postos de fiscalização subsequentes, como seja na Pontinha, portanto, na província de Gaza, assim, portanto, e diante, em Inhambane, pudessem, portanto, os outros colegas nossos puderem fazer a monitoria, portanto, da operação de transporte por parte deste automobilista. Mas, igualmente, também tivemos outras medidas, que é, de facto, assegurar que todos aqueles, portanto, que pudessem ter contravenções não regularizadas ou tivessem, portanto, alguma situação de atuação, portanto, não bem conseguida ao longo da estrada, pudessem, de facto, ser chamados à responsabilidade, portanto, com o pagamento, portanto, da multa, portanto, que é a pena pecuniária, caso tenha que ficar interdito de condução, seja por 90 dias, portanto, um ano, portanto, isso pudesse ocorrer. E eu penso que isto também foi moldando, portanto, em parte, o comportamento. Mas o nosso desafio neste momento é, portanto, trazer mecanismos, portanto, que nos permitam fiscalizar de forma mais, portanto, digamos, usando a tecnologia, e estamos em crer que nos próximos dias teremos uma melhor situação, mesmo por conta do piloto que estamos a realizar para a cidade de Maputo e cidade da Matola, mas a réplica que pode também ser feita ao longo, portanto, de todos os pontos do país.
0: E que debates é que estão a ocorrer com o piloto que tutela, portanto, as estradas, para que as condições da via não sejam parte, portanto, das causas da sinistralidade?
1: É basicamente a sinalização rodoviária. Não é? Situação rodoviária, e tivemos situações também de acidentes que ocorreram de ocorrência, portanto, de obstáculos, portanto, na via pública. E é importante encontrar mecanismos para a rápida remoção, portanto, destes obstáculos. E pronto, o regulador de estradas é o nosso parceiro por excelência, e tudo está sendo feito para que possamos responder ao pilar, portanto, infraestruturas seguras, não é? Exatamente.
0: Muito bem. A aposta na tecnologia, em que medida é que ela será, não sei qual é o entendimento no que toca à aposta na tecnologia, será para reduzir a presença policial ou então será apenas para o reforço da fiscalização?
1: Reduzir, de facto, a presença policial ou dos agentes fiscalizadores, seja da polícia de trânsito, seja, portanto, dos agentes fiscalizadores, portanto, do Instituto Nacional de Transportes Rodoviários, portanto, e outras forças. Né? Nós dizíamos que temos de trabalhar também em consonância com aquilo que prevê, portanto, o código da estrada. Nós estamos a entender que não haverá capacidade nenhuma de ter, portanto, agentes fiscalizadores em toda, portanto, em todos os pontos, portanto, dos nossos corredores, das nossas estradas, não é? Então entendemos nós que, portanto, com o recurso à tecnologia, portanto, a instalação de câmaras de videovigilância, possamos ter, portanto, uma situação melhor. Estamos a dizer que neste momento estamos num processo de contratação de um sistema integrado de gestão e monitoria, portanto, transporte rodoviário. Tudo quanto diz respeito, portanto, a este domínio, portanto, poderá ser possível, então, abordar, portanto, com base nesse sistema, incluindo também aspectos ligados, portanto, à emissão dos livretes, o caso dos transportes internacional, vamos ter também, portanto, os permites, sem deixar de falar da carta de condução.
0: E falando já agora em cartas de condução, oportunidade para explicarmos aos nossos ouvintes, reclama-se tanto por causa da morosidade na emissão das cartas de condução, qual é a situação neste momento?
1: Bom, podemos dizer que a situação é melhor comparativamente àquilo que foi, digamos, que os finais do ano passado, em que primeiro tínhamos, em termos de equipamento, estivemos a funcionar ao meio gás, mas desde o início do ano, portanto, tivemos as duas máquinas a funcionar, portanto, em pleno, né? Então, estamos a dizer que a situação, portanto, hoje é melhor. Como temos estado a reportar, os desafios têm que ver mesmo com os nossos sistemas, que não estão, portanto, a funcionar na sua plenitude em termos de comunicação entre eles. É por isso que no desafio hoje falamos de comunicação, de integração de sistemas, não é? Para nós, portanto, é difícil e não é aceitável, de fato, para que alguns casos, não é? Mesmo que conste de uma carta temporária, portanto, que é o documento de espera, se assim quisermos dizer, ele possa ter feito um averbamento, mas quando for, portanto, feita a produção da carta, não consta lá o seu averbamento, não é? E por via disto, portanto, não vamos de forma alguma encontrar satisfação por parte deste utente. Temos estado a dizer questões ligadas, portanto, à emenda de nomes, temos estado a dizer também questões ligadas à imagem, não é? Enfim, então, isto nos desafia, portanto, a trazer um sistema que seja, portanto, melhor em termos de comunicação, em termos de integração. Mas também estamos a dizer a infraestrutura, portanto, do alojamento do próprio sistema. Há um trabalho, portanto, em curso para também a migração dos sistemas de Minato, portanto, para um melhor, portanto, alojamento que irá, portanto, permitir a sua melhor operação. Mas também tínhamos um desafio, meu caro Lipang. No início do ano, constatámos que tínhamos nas nossas delegações muitas cartas de condução não reclamadas. Tínhamos três.
0: Isso causou alguma inércia na produção?
1: Não causou nenhuma inércia, mas este também incrementava o número daqueles que se mostravam insatisfeitos, porque na verdade não tinham a sua carta de condução em mão, não é?
0: O que é que causava esta presença de muitas cartas de condução não
1: igualmente levantadas? Também por esta inconsistência no sistema, porque os nossos colegas, a nível do guichê, a nível do departamento técnico, eles entravam para o sistema e tentavam, portanto, buscar informação sobre a disponibilidade ou não desta carta no sistema. E por esta inconsistência, ele podia notificar que a carta ainda não está produzida, não é? Mas quando a carta já de forma física está, portanto, na delegação.
0: Aliás, agora o próprio utente já pode saber, por via tecnológica, da disponibilidade da sua carta de condução.
1: Claro, portanto, esta solução, ela resultou, de facto, desta preocupação. Portanto, para além das listas que pudessem ser fixadas, portanto, foi feito um mapeamento, um levantamento de todas as cartas físicas que estavam dispostas, portanto, nas delegações. E por via disso, portanto, notificar, por via de mensagens, não é? Aos utentes, foram aderindo em massa e para levantar suas cartas. Mas também foi, de facto, a oportunidade de concebermos e pormos em prática um sistema, bom, esta solução que chamamos de carta pronta, para que o utente, portanto, onde estiver, poder digitar, portanto, o número da carta e perceber se ela já está disponível ou não. Então, por via disso, foi possível entregar, portanto, de forma massiva as cartas de condução. Estamos satisfeitos com o nível de progresso.
0: Para já, quando é que se prevê que estejam ultrapassados na totalidade os problemas que se vão registrando, pelo menos neste momento?
1: Nós temos a solução em duas perspectivas. Primeiro é esta mesmo de terminar com o processo de integração para o sistema de captação e, portanto, e da produção da carta de condução, portanto, isto a curto, médio prazo, mas depois também, de forma definitiva, já a implementação desse sistema integrado de gestão e monitoria, cujo, portanto, o processo de contratação pública, portanto, já está a ocorrer. E estamos a entender que para esta integração, que já está a conhecer, portanto, os seus procedimentos finais, estamos a entender que dentro de 3 meses poderemos ter uma situação muito, muito, muito, muito melhor, não é? Portanto, que eles possam digamos, a nossa expectativa é que, se lhe é dado 3 meses, em 3 meses, portanto, ele possa ter a sua carta, portanto, consigo. E não voltarmos a ter situações em que é obrigado a fazer a remissão da carta temporária. Hoje vi situações que, bom, não são aceitáveis de ter um carimbo para que ele possa, portanto, continuar, portanto, a ter uma carta validada.
0: E se calhar melhorar para termos a carta em uma semana?
1: Bom, seria desejável, não é? Mas estamos a dizer que nos primeiros momentos, dado ao caudal, eventualmente poderíamos assumir este compromisso de 3 meses no máximo, não é? Mas certamente que poderíamos fazer melhor em termos de tempo, redução de tempo.
0: Muito bem, vamos interagir com os nossos ouvintes. Vitor África.
2: 21-31-77-77 ou então 82-34-77. As nossas linhas já estão abertas. O estimado ouvinte pode também participar no Café da Manhã através da página Jornal da Manhã RM no Facebook. Já temos ouvinte Domingos Neves a partir de Chimoio. Caro ouvinte, bom dia e apelamos à capacidade de síntese.
3: Muito obrigado, meu caro Vitor África. Muito bom dia também ao nosso vasto auditório da Rádio Pública, a rádio que conecta e projeta Moçambique, e Lipangue também, e o convidado, parabenizá-lo por esta dissertação que está a fazer aqui no Café da Manhã. Em termos de questões, convidado, eu gostaria de saber até quando que vamos ter a fiscalização digital para todo o país. É uma notícia boa para os moçambicanos, esta, não é? E também gostaria de saber, no país, ou seja, em Moçambique, o INATRO é uma das instituições que tem aquela imagem negativa, que tem sido um dos centros de corrupção. Para quando a sua correção, para acabar com esta má imagem? Mas não disse, Domingos Neves, da região planáutica dos Montes Bingas, Manimano, Vumba e Cabeça de Velho, África, bom dia.
2: Muito bom dia, caro ouvinte, e obrigado pela participação. Agora temos o ouvinte Félix Parruque, a partir de Xaixai, bom dia.
4: Bom dia, África. Bom dia, Kimidil Pank. Bom dia, nosso convidado. Bom, o tempo já não nos ajuda, mas a verdade é que os acidentes têm sido um grande problema ali no nosso país, e o nosso convidado avançou várias medidas tecnológica de fiscalização. O que eu penso é que podemos avançar essas medidas todas, são bem-vindas, são boas na perspectiva dos objetivos que são pretendidos. Porém, mas enquanto não mudarmos nós como pessoas, como humanos, o comportamento, a atitude, todas essas medidas poderão não se ver nada. Agora, a questão é, nesse sexto conselho consultivo, terá sido discutido também a questão da revisão do Código de Estrada no que tange às sanções, porque o que acontece é que apenas o automobilista é que é sancionado, caso haja algum acidente. Mas o peão também tem alguma responsabilidade em algum momento nos acidentes, uma travessia, por exemplo. Então gostava de perceber se terá sido discutido essa questão da revisão do Código de Estrada. Outra questão também tem que ver exatamente com as condições das vias, não é? É verdade, o comportamento humano está no centro, é a centralidade, mas a via também pode condicionar o acontecimento do acidente. Então, gostaria de perceber se terá discutido também essa questão do melhoramento das vias de acesso. Um abraço, espero que o senhor que se saia das mãos de mim.
2: Muito obrigado. Agora vamos à Matola. Ouvinte Nelson Vasco. Bom dia.
5: Bom dia, Vitor África. Bom dia, Lupang. Bom dia, nosso convidado. Muito obrigado pela explicação. Mas a pergunta que eu vou colocar ao nosso convidado é por que as cartas de condução não pode ser também que agora bilhete de identidade, essa 2 semanas. Eu gostaria que levasse também essa experiência para também ao carta de condução. Muito obrigado, Nelson Vasco Batos Nolenquia, também continuando magnífico sempre no Café da Manhã. Grande ouvinte, senhor. Obrigado.
2: Muito obrigado. E na nossa página do Facebook já temos algumas mensagens. Começamos com a do ouvinte Sérgio Conceição, que escreve: bom dia. A nível das vias rodoviárias, não existem sinalizações bem visíveis, passadeiras, semáforos sonoros, entre outros. Nestas condições, a fiscalização seria perfeita ou estarão a incrementar? incrementar a caça às bruxas, escreve o ouvinte Sérgio Conceição. O ouvinte Bacar Nakulenga escreve: bom dia, café da manhã. Gostaria de saber do convidado, é correto os agentes de fiscalização rodoviária fazerem a paragem de um autocarro e permanecerem na via e obrigar o motorista a ir ao encontro do agente? Questiona o ouvinte Bacar Nakulenga. E o ouvinte António Mucali escreve: saudações, café da manhã, e ao convidado. Com a introdução das novas regras de fiscalização, o que se espera como ganho para o setor? E questiona também: até quando a abolição da polícia escondida para surpreender automobilistas em infração? Bem, por uma questão de gestão de tempo, vamos ler apenas mais uma mensagem, que é do ouvinte Ruben Jaime, a partir da Massinga, em Iambane, que escreve: bom dia, café da manhã. Quais são as novas formas de fiscalização a serem introduzidas para se evitar tantos acidentes que ocorrem em todo o território e que ceifam muitas vidas humanas? Adair Tulipang.
0: Administrador, de forma breve, reações a estas questões, que são várias.
1: Bom, muito obrigado pelas contribuições. Temos do Chimoio, portanto, Domingos Neves, até quando a fiscalização, portanto, digital. Portanto, dizíamos nós que há um trabalho que está, portanto, a ocorrer, para que, tanto quanto cedo possível, possamos ter, de facto, este mecanismo, portanto, a ser implementado. E estamos a dizer que, a partir do piloto, estamos a realizar na cidade de Maputo e Matola, poderemos depois fazer a réplica. Estamos a dizer não apenas o mecanismo de fiscalização, mas um dos grandes, portanto, aspectos também a considerar é a gestão de contravenções, não é? Fizemos referência ao nosso lema, portanto, é apostar na competência e integridade. Isto também, portanto, demonstra, revela, portanto, o desafio que nós temos, mas também todo o interesse para que estes aspectos ligados à corrupção possamos trazer mecanismos melhores para salvaguardar a ética, a transparência e, de facto, melhor, portanto, prestar, portanto, o serviço ao cidadão. Portanto, nós estamos cientes daquilo que faz referência em relação, portanto, à corrupção. Acidentes, medidas tecnológicas, portanto, o Paru que dizia isto, portanto, as margens do rio e um pouco, estamos a dizer que a nossa abordagem não só a questão da fiscalização, mas também a educação e sensibilização, mas também estamos a trabalhar no nível das escolas de condução. Há um trabalho que está a ocorrer para que possamos aprimorar todo o mecanismo de licenciamento, mas também de funcionamento das escolas de condução. À margem do Conselho Consultivo, portanto, do seu Conselho Consultivo de Inatro, foi feito o lançamento da pedra para a construção de um centro inteligente de exames de condução. Portanto, vai ser a certificação com menos interferência e influência humana, não é? Portanto, isto também julgamos nós que poderá contribuir para reduzir os casos de comportamento inadequado. A revisão do Código de Estrada, sim, abordamos, há inovações. Estamos a falar também de pontos de demérito. Estamos a dizer que cada contravenção ele poderá indicar a redução, vamos lá, na ordem de 3 pontos por cada contravenção. Ele inicia no seu cadastro com 12 pontos e ele pode chegar a 0 pontos. E chegado a 0 pontos, ele será obrigado, portanto, a ter outro tipo de tratamento. Estamos a dizer que isto também poderá propiciar uma melhor abordagem. Estamos cientes das condições da via, porque estamos a dizer, com as nossas contrapartes, outros setores, estamos a trabalhar, no mínimo, na sinalização, não é? E, por via disto, também entendemos nós que os automobilistas deverão respeitar tudo aquilo quando dizem, portanto, a sinalização. Estamos cientes que é preciso melhorar a condição da estrada. Ele também tem sido um fator, portanto, que propicia e concorre para a ocorrência do acidente, mas entendemos nós que, por via de um comportamento mais adequado, respeito aos limites de velocidade, podemos ter situação, portanto,
0: ficamos melhor. Com um minuto para fechar.
1: Bom, vamos agradecer e dizer, bom, tomamos nota de várias questões. Nós estamos a falar de novas regras, mas estamos a dizer que continuaremos desafiados. Com este Conselho Consultivo, somos chamados a aprimorar o funcionamento do sistema informático, como dizíamos, diversificar o mecanismo de pagamento de serviços. Estamos a dizer acelerar o processo de informatização do registro de veículos, portanto, emissão de livretes de circulação, consolidar e expandir, portanto, o sistema inteligente de gestão de transportes, a implementação do tacógrafo. Vamos recordar, portanto, quando Sua Excelência Presidente da República fez a entrega dos 100 autocarros em Nampula, iniciamos. Okay, com um processo piloto também para o transporte público, que é o tacógrafo inteligente. E estamos a entender que nos próximos tempos também teremos atividades a ocorrerem para que, portanto, possamos ter o tacógrafo inteligente como uma realidade nos transportes públicos de passageiros e de carga, não é? Por forma a assegurar o controle de tempos de condução e de descanso. Por um lado, temos, de facto, este mecanismo para fiscalização e monitoria das contravenções, mas por outro lado também estamos a trabalhar a todo o gás para que possamos implementar o tacógrafo inteligente que podemos usar agora nos transportes públicos de passageiros.
0: Muito obrigado ao administrador do Pelouro Técnico do Inatro, Cláudio Zunguza, com quem refletimos hoje em torno das novas medidas sobre a fiscalização e segurança rodoviária.
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0: No país são 8 horas.

0: O jornalista Vítor África atualiza as notícias no último bloco deste jornal.
1: A prática de corrupção na província de Inhambane lesou este ano o Estado em mais de 8 milhões de meticais. São mais de 80 casos monitorados pelo Gabinete Central de Combate à Corrupção, envolvendo 43 pessoas, entre as quais 20 servidores públicos, segundo o porta-voz da instituição José Manuel.
2: Através dos pontos focais de cada uma das instituições públicas, de nível provincial e de nível distrital, articulamos as ações setoriais para que os pontos focais façam o seu trabalho, cada um na sua instituição, em termos simplesmente de manter aceso este farol da luta contra a corrupção. A corrupção rouba ao próprio corrupto e rouba a toda a sociedade.
1: A maior parte dos casos de corrupção foram registrados nos distritos da Macinga, Zavala, Vilanculo e Morrumbeni, abrangendo os setores de educação, saúde e eletricidade. Nas províncias de Niassa e Nampula, os crimes de corrupção e os relacionados com a biodiversidade passam a ser tratados em tribunais específicos a partir dos finais deste ano. A iniciativa do Tribunal Supremo e do Centro de Formação Jurídica e Judiciária visa flexibilizar o julgamento das infrações contra a corrupção, biodiversidade, conflito de terra, entre outros crimes, segundo Jafet Efremo, do Centro de Formação Jurídica e Judiciária.
3: Todos os processos da biodiversidade ou todos os processos que têm a ver com a corrupção serão tratados em tribunais específicos. Isso vai poder oferecer uma melhor resposta e também um domínio total dos magistrados que estarão a trabalhar nessas secções, relativamente a essas matérias. Provavelmente, até finais deste ano, teremos os tribunais a funcionar.
1: Para o efeito, 80 magistrados judiciais e do Ministério Público das duas províncias estão a ser capacitados. O Estado do Vaticano endereçou uma mensagem de condolências e solidariedade ao Presidente da República, Daniel Chapo, ao povo moçambicano e aos crentes da Igreja Católica, devido ao assassinato em junho findo de Dom Osório Sitor Afonso, bispo da Diocese de Quilomane e administrador apostólico da Arquidiocese da Beira. O sentimento de pesar foi manifestado pelo Sumo Pontífice e pelo Secretário de Estado do Vaticano, Pietro Parolin, aos arcebispos de Maputo, Beira e Nampula, na visita que efetuaram este mês ao Vaticano.
4: Os três arcebispos foram recebidos pelo Santo Padre no Vaticano. No encontro, o Santo Padre deixou igualmente transparecer e acompanha com profunda preocupação o triste acontecimento. O Santo Padre confortou a Igreja de Moçambique, afirmando que, perante esta tragédia, não podemos cair no desespero. À margem da audiência com o Santo Padre, os três arcebispos foram recebidos por Sua Eminência, o Cardeal Pietro Parolin, Secretário de Estado do Vaticano. Este, por sua vez, endereçou à Sua Excelência, o Sr. Daniel Francisco Chapo, uma mensagem de condolências e solidariedade para com a Igreja e o povo de Moçambique neste momento de dura prova.
1: Presidente da Conferência Episcopal de Moçambique, Dom Inácio Sauri, falando esta quinta-feira em Maputo, em conferência de imprensa. Na província de Maputo, há muita procura pelos serviços de imigração nos últimos dias, com destaque para o trâmite de passaportes. Jornalista Stélio Maniça.
5: As autoridades acreditam que o fenómeno pode estar associado à onda de xenofobia na vizinha África do Sul, onde muitos moçambicanos procuram organizar a sua situação migratória para um eventual regresso à terra do Rand em condições legais. A demanda pelos serviços migratórios nos últimos dias em Maputo coloca à prova a celeridade no atendimento e capacidade de trabalho sob pressão, que, segundo a porta-voz da instituição, tudo está sob controle. Carmen Mazenga apela, entretanto, aos utentes a recorrerem a canais oficiais para acederem aos serviços migratórios, evitando intermediários. Eu sou Stélio Maniça, da cidade da Matola.
1: Fechamos com o desporto. A seleção de futebol da França qualificou-se ontem para as meias-finais do Mundial da FIFA 2026, após derrotar a congênere de Marrocos por 2-0. Kylian Mbappé marcou o golo de abertura aos 60 minutos do jogo e, 6 minutos depois, Ousmane Dembélé marcou o segundo golo. Mbappé e Messi são, neste momento, os melhores marcadores da competição, com 8 golos cada, seguidos por Erling Haaland, com 7, e Harry Kane, com 6 golos. O adversário da França, nas meias-finais, vai sair do jogo Espanha-Bélgica, marcado para hoje às 21 horas. Amanhã, sábado, no prosseguimento dos quartos de final, a Noruega de Erling Haaland defronta a Inglaterra do trio Kane, Rashford e Bellingham. E no domingo vai ser a vez da Argentina e Suíça defrontarem-se para o acesso às meias-finais do Mundial 2026. Apresentamos as notícias no próximo bloco, às 9 horas.

Estamos já na reta final desta última edição da semana do Jornal da Manhã, mas antes do fecho, vamos recordar as notas que estiveram hoje em destaque. Dissemos que em Inhambane, casos de corrupção lesam o estádio em mais de 8 milhões de meticais. E o Conselho Municipal de Quelimane exige à empresa de água e saneamento da Zambésia a reposição do asfalto na Avenida 25 de Junho, danificada há cerca de 3 anos durante a reparação de uma tubagem. Estão concluídas as obras de construção da linha de interligação elétrica Moçambique-Malawi, no estrangeiro, subiu para 3.899 o número de mortos devido aos sismos ocorridos nos finais de junho na Venezuela. São, portanto, estes os destaques do Jornal da Manhã desta sexta-feira, 10 de julho de 2026, dia da Cruz Vermelha de Moçambique. A organização humanitária assinala hoje a passagem dos 45 anos da sua criação. 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

0: No café da manhã refletimos hoje em torno das novas medidas sobre a fiscalização e segurança rodoviária. São medidas saídas do Conselho Consultivo do INATRO, Instituto Nacional dos Transportes Rodoviários, cujo evento foi realizado recentemente na cidade da Beira, em Sofala. E hoje o nosso convidado foi o administrador do Pelouro Técnico no INATRO, Cláudio Zunguza. Posto isto, estimado ouvinte, nada mais nos resta senão agradecermos pelo calor da sua audiência. São agradecimentos de uma vasta equipa de profissionais que do Zumbo ao Índico, melhor, do Revuma ao Mupuri do Zumbo ao Índico, tornou possível esta edição da semana do Jornal da Manhã. Em nome destes profissionais, despedem-se Sidónio Pires, que esteve na sonorização, Vitor África nas notícias, eu sou Adéri Tulipang, assino a edição e a apresentação. Bom dia, muito obrigado pela companhia e até uma próxima oportunidade.
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1: As notícias esta hora apresentadas por Simon Cabue, muito bom dia.
2: Vitor Reis e ouvinte, muito bom dia. Dois cidadãos moçambicanos foram mortos num ataque armado ocorrido na terça-feira em Primorce, no bairro Germiston, na África do Sul. Outros dois moçambicanos ficaram feridos e estão internados numa unidade hospitalar onde recebem cuidados médicos. Os dados constam de um comunicado do Gabinete de Informação divulgado ontem no quadro da monitoria da situação dos moçambicanos afetados pela violência contra imigrantes na África do Sul. O documento refere que o Consulado-Geral de Moçambique em Joanesburgo está a acompanhar o caso e a manter em contacto com as famílias das vítimas, bem como a prestar apoio no processo de transladação dos corpos. Ainda esta semana, 38 moçambicanos foram obrigados a abandonar as suas residências no bairro Germiston, na sequência da violência protagonizada por grupos anti-imigrantes na África do Sul. A empresa Linhas Aéreas de Moçambique alerta para a ocorrência de possíveis atrasos, a alteração de horários e outros ajustamentos operacionais devido ao nevoeiro que se registra na cidade de Maputo. O nevoeiro registado na madrugada de hoje impediu a aterragem segura de algumas aeronaves no Aeroporto Internacional de Maputo. Daí que os voos Tete Maputo e Nampula Beira Maputo foram encaminhados para o Aeroporto da Beira. Um comunicado da LAM refere que o nevoeiro continua a causar ou a criar constrangimentos nas operações da companhia, com impacto em vários voos de chegada e partida de Maputo. O documento refere ainda que equipas continuam a acompanhar a evolução das condições meteorológicas em coordenação com as autoridades aeroportuárias e os serviços de controle do tráfego aéreo para que as operações sejam retomadas com segurança o mais breve possível. Estão concluídas as obras de construção da linha de interligação elétrica Moçambique-Malawi. Correspondente Sérgio Sixpence.
3: Após sucessivos adiamentos para a entrega da empreitada, eis que esta quinta-feira a ministra de Energia do Malawi, Jane Matanga, veio ao público anunciar o fim dos trabalhos de interligação, estando neste momento em andamento assuntos burocráticos para a entrada em funcionamento da linha. Jane Matanga avançou que, enquanto decorrem as discussões para finalizar os preços antes do início das operações do projeto, estão a ser encetados contactos diplomáticos entre Lilongwe e Maputo para a inauguração da linha, que de princípio será feita ao mais alto nível. Sérgio Sixpence, em Blantyre.
2: A cidade de Tete acolhe hoje a 11ª edição da Feira Económica Provincial. Adriano Bikiwan.
4: Trata-se de um evento de promoção de produtos nacionais e de ligações empresariais. Nesta feira participam todos os distritos da província e agentes econômicos com vista a estimular o processo da comercialização de excedentes agrícolas, agroprocessamento e mostrar as potencialidades econômicas desta região do país. Da cidade de Tete, Adriano Bikiwan.
2: No estrangeiro, a polícia da África do Sul destruiu perto de 12 mil armas de fogo e peças ilegais numa mega operação nacional. Correspondente Eduardo Figurão.
5: A ação realizada esta quinta-feira em Gauteng assinalou o Dia Internacional da Destruição de Armas de Fogo da ONU e visa travar a escalada de crimes violentos no país. A destruição do armamento pesado e dos componentes operacionais foi liderada pela vice-ministra da polícia, Polly Boshielo. Rádio Moçambique, Eduardo Figurão, em Joanesburgo.
2: No desporto, a primeira-dama da República felicita a judoca moçambicana Xenide Tsemene pela conquista da medalha de ouro na categoria de menos 57 kg do Open Africano de Judo, realizado na cidade sul-africana de Joanesburgo. A Gueta Chapo destaca em mensagem que a vitória constitui motivo de orgulho para todos os moçambicanos por elevar o nome do país ao lugar mais alto do pódio e reafirmar o potencial do desporto nacional. A esposa do presidente da República enaltece igualmente a dedicação, disciplina e o espírito de superação demonstrados pela campeã, reconhecendo o papel dos treinadores da Federação Moçambicana de Judo, da família e de todos que contribuíram para a conquista. A seleção de futebol da Espanha defronta hoje às 21 horas a congênere da Bélgica no prosseguimento dos jogos dos quartos de final do Mundial de Futebol 2026. Ontem, a França qualificou-se para as meias-finais após derrotar a congênere do Marrocos por 2-0. Assim, o continente africano já não tem representantes na prova. Amanhã, no prosseguimento dos quartos de final, a Noruega defronta a Inglaterra e no domingo será a vez da Argentina e Suíça a defrontarem-se para o acesso às meias-finais do Mundial da FIFA 2026, que decorre nos Estados Unidos da América, Canadá e México. Fechamos com o tempo. Hoje a cidade de Tete poderá registrar 32 graus centígrados de temperatura máxima. A Beira, 29 graus. Em Ambani, Nampula, Climane e Xai-Xai, 28. Pemba, 27. Chimoio e Maputo, 26. Vilanculo, 25. E finalmente, Lixinga deverá ser esta sexta-feira a cidade mais fresca do país, com 23 graus centígrados de temperatura máxima. Próximas notícias, pontualmente às 10 horas.

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0: E não é só na área de vias de acesso. A idilidade está a pegar um pouco de tudo.
1: Obrigado. Estamos mesmo caminhando para a reta final. Vou colocar aqui uma questão em que depois vou precisar do vosso ponto de vista. Na segunda sessão ordinária da Assembleia Municipal, o ponto forte foi a revisão do plano de atividades e orçamento do Conselho Municipal referente ao ano 2026. As bancadas estão de acordo com o plano?
2: Bem, na verdade, este ponto foi muito forte e bem debatido naquela que foi a segunda sessão ordinária da Assembleia Municipal. A minha bancada, de forma feliz, trouxe certos questionamentos naquela que seria a revisão do plano de atividade apresentado, ou melhor, naquele que era o plano, a revisão do plano de atividades apresentado na segunda sessão. E uma das questões que nós colocávamos como RENAMO foi tão bem visível naquela proposta que havia uma possível subida de certos valores. Estou a me referir do FIA, que é Fundo de Iniciativa Autárquica. Estou-me a referir do FCA, que é Fundo de Compensação Autárquica, e Fundo de Estradas, embora este tenha decrescido um pouco. E ainda, naquela proposta, dizia que haveria uma possível subida da colheita da receita local, nesse caso. Então, o que a RENAMO lhe inquietou é que a questão do FIA estava a subir com relação à proposta inicial para o ano 2026, tal como também o FCA, os valores estavam a subir, assim como o receita local. Então, comparado àquelas que seriam as realizações, tanto da primeira proposta como da segunda, não havia diferença. Mas em termos dos valores, na primeira revisão, os valores sobem em função da revisão. E este FIA, tal como o FCA, são fundos que o Estado envia para os municípios.
1: Obrigado,
2: Então,
1: Sr. Carlos. Vamos dar espaço ao Sr. Carlos, porque questão de tempo.
3: Sim.
1: Está de acordo com
3: Estamos a
1: isto?
3: ver que estamos no fim do programa. Eu acho que essa revisão é necessário. Qualquer governo faz aquilo que é o plano anual, mas também se ver que alguma coisa não está bem, é necessário ir à revisão. Eu acho que essa revisão pode ter algumas lacunas, que aquilo que eu sempre disse, que nós até como fiscais do Conselho Municipal, aliás, da Assembleia Municipal, sentimos isso, porque as nossas atividades como Conselho, Assembleia Municipal, costumamos a sentir que algumas coisas não são feitas para a Assembleia Municipal. E eu quero advertir ao próprio Presidente do Conselho Municipal para começar a rever essas questões. Nós temos nossos planos, então precisamos que sejam cumpridas num acréscimo de mais ou menos de 60% ou 70%, e que não tem acontecido.
1: Vamos dar a palavra um minuto aí ao porta-voz da bancada municipal com relação a este plano, em menos de 12 minutos.
0: As revisões acontecem mediante o momento e as condições existentes. E foi isto que o Conselho Municipal submeteu à Assembleia Municipal e, consequentemente, esta revisão foi debatida e aprovada para mesmo dar vazão às diversas necessidades que que os munícipes enfrentam. E quero acreditar que, reitero em dizer que o mais importante para os munícipes, até em alguma das vezes, não é tão como é a prestação de contas, mas sim as realizações no seu todo. E o Conselho Municipal está a fazer estas realizações e os munícipes estão satisfeitos.
1: Muito obrigado, estimado ouvinte. Portanto, já não temos mais tempo. O Tribuna Parlamentar termina por aqui. Dizer que hoje trouxemos aqui em debate a análise das sessões realizadas pela Assembleia Municipal. Trata-se da primeira e segunda nos dias 28 e 29 de abril, e a segunda foi no dia 29. Este programa teve o cuidado técnico de Jamal Afonso. Meu nome é Otávio Fonseca, que cuidei da moderação. Nós voltamos para mais temas de atualidade nas próximas oportunidades. Muito bom dia.
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1: Muito bom dia. Esta é a Antena Nacional da Rádio Moçambique. Dentro de instantes vamos atualizar as notícias do país e do mundo e logo depois traremos na antena o Diário do Mundial. Mantenha-se ligado e tenha a continuação de uma boa escuta. Em todo o país são 10 horas. Atenção às notícias já a seguir, apresentadas por Rosa Maciel. Bom dia.
2: Bom dia, Rosa Freitas. Bom dia, caro ouvinte. Dois cidadãos moçambicanos morreram num ataque armado ocorrido na terça-feira na cidade de Germiston, na província sul-africana de Gauteng. Outros dois moçambicanos foram feridos no ataque registado no bairro Primrose e estão internados numa unidade hospitalar. Os dados constam de um comunicado do Gabinete de Informação divulgado ontem no quadro da monitoria da situação dos moçambicanos afetados pela violência contra imigrantes na África do Sul. O documento refere que o Consulado-Geral de Moçambique, em Joanesburgo, está a acompanhar o caso e a manter contacto com os familiares das vítimas, bem como apresentar apoio no processo de transladação dos corpos. Ainda esta semana, 38 moçambicanos foram obrigados a abandonar as suas residências na cidade de Germiston, na sequência da violência protagonizada por grupos anti-imigrantes na África do Sul. A empresa Linhas Aéreas de Moçambique alerta para a ocorrência de possíveis atrasos, alterações de horários e outros ajustamentos operacionais devido ao nevoeiro na cidade de Maputo. O nevoeiro registado na madrugada de hoje impediu a aterragem segura de algumas aeronaves no Aeroporto Internacional de Maputo, daí que os voos Tete Maputo e Nampula Beira Maputo foram encaminhados para o Aeroporto da Beira. Um comunicado da LAM refere que o nevoeiro continua a criar constrangimentos nas operações da companhia, com impacto em vários voos de chegada e partida de Maputo. O documento refere ainda que as equipas continuam a acompanhar a evolução das condições meteorológicas em coordenação com as autoridades aeroportuárias e os serviços de controlo do tráfego aéreo para que as operações retomem com segurança o mais breve possível. Estão concluídas as obras de construção da linha de interligação elétrica Moçambique-Malawi. Correspondente Sérgio Sixpence.
3: Após sucessivos adiamentos para a entrega da empreitada, eis que esta quinta-feira a ministra de Energia do Malawi, Jane Matanga, veio ao público anunciar o fim dos trabalhos de interligação, estando neste momento em andamento assuntos burocráticos para a entrada em funcionamento da linha. Jane Matanga avançou que enquanto decorrem as discussões para finalizar os preços antes do início das operações do projeto, estão a ser encetados contactos diplomáticos entre Lilongwe e Maputo para a inauguração da linha, que de princípio será feita ao mais alto nível. Sérgio Sixpence, em Blantyre.
2: A cidade de Tete acolhe hoje a 11ª edição da Feira Económica Provincial. Adriano Biquiwan.
4: Trata-se de um evento de promoção de produtos nacionais e de ligações empresariais. Nesta feira participam todos os distritos da província e agentes econômicos com vista a estimular o processo da comercialização de excedentes agrícolas, agroprocessamento e mostrar as potencialidades econômicas desta região do país. Da cidade de Tete, Adriano Biquiwan.
2: Na atualidade internacional, a Polícia da África do Sul destruiu perto de 12 mil armas de fogo e peças ilegais numa operação realizada em todo o país. Eduardo Figueirão.
5: A ação realizada esta quinta-feira em Gauteng assinalou o Dia Internacional da Destruição de Armas de Fogo da ONU e visa travar a escalada de crimes violentos no país. A destruição do armamento pesado e dos componentes operacionais foi liderada pela vice-ministra da Polícia, Paulo Boschiello. Rádio Moçambique, Eduardo Figueirão, Joanesburgo.
2: No desporto, a primeira dama da República felicita a judoca moçambicana Xenia de Tsenani pela conquista da medalha de ouro na categoria de menos 57 kg do Open Africano de Judô, realizado na cidade sul-africana de Joanesburgo. Guetta Chapo destaca em mensagem que a vitória constitui motivo de orgulho para todos os moçambicanos por elevar o nome do país ao lugar mais alto do pódio e reafirmar o potencial do desporto nacional. A esposa do chefe de Estado enaltece igualmente a dedicação, disciplina e o espírito de superação demonstrados pela campeã, reconhecendo o papel dos treinadores, da Federação Moçambicana de Judô, da família e de todos os que contribuíram para a conquista. A seleção de futebol da Espanha defronta hoje às 21 horas a congênera da Bélgica no prosseguimento dos jogos dos quartos de final do Mundial da FIFA 2026. Ontem, a seleção da França qualificou-se para as meias-finais ao derrotar a congênero do Marrocos por 2-0. Amanhã, no prosseguimento dos quartos de final, a Noruega defronta a Inglaterra e no domingo a Argentina e Suíça defrontam-se para o acesso às meias-finais do Mundial da FIFA 2026. Foram as notícias das 10, as próximas às 11 horas.

0: continuaremos como moçambicanos a implementar reformas destinadas a melhorar o ambiente de negócios, a reduzir custos, digitalizar os serviços públicos, combater a corrupção e aumentar a eficiência das nossas instituições públicas. Prosseguiremos igualmente com determinação as reformas da administração pública, da descentralização e da governação territorial, por entendermos que um desenvolvimento verdadeiramente inclusivo exige instituições próximas dos cidadãos, íntegros, dispostas a servir e a não se servir. Continuaremos a apostar no diálogo nacional inclusivo, porque não existe desenvolvimento sustentável sem paz, nem existe paz duradoura quando o desenvolvimento não chega à vida das pessoas. Por isso, caros participantes, os termos de referência desta conferência são claros ao afirmar que este encontro deve produzir resultados concretos. Esperamos que desta conferência resulte um balanço rigoroso das transformações ocorridas entre 2000 e 2025 e produza a visão para os próximos 25 anos.
1: Presidente da República, Daniel Chapo.

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0: São 10 horas e 10 minutos. Passamos a transmitir o Diário do Mundial.
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9: Bom dia. A França qualificou-se ontem para as meias-finais do Mundial de Futebol ao vencer o Marrocos por 2-0 em Boston, Estados Unidos, no primeiro encontro dos quartos de final da competição. A formação orientada por Didier Deschamps resolveu o desafio na segunda parte com golos de Kylian Mbappé aos 60 minutos e de Ousmane Dembélé aos 66, assegurando a presença entre as 4 melhores seleções da prova. Apesar do triunfo francês, a primeira metade ficou marcada pela exibição de Yassine Bounou, que impediu a vantagem da equipa gaulesa em várias ocasiões. O guarda-redes marroquino esteve em destaque aos 28 minutos, quando defendeu uma grande penalidade cobrada por Mbappé, depois do avançado do Real Madrid ter sido derrubado na área. Ao longo dos primeiros 45 minutos, a seleção francesa assumiu a iniciativa da partida e criou várias oportunidades, mas encontrou pela frente uma defesa marroquina organizada e um Bounou inspirado, mantendo o empate sem golos até ao intervalo. O marcador acabou por ser desbloqueado já na segunda parte, precisamente quando Marrocos, orientado por Mohamed Ouabé, atravessava o seu melhor momento no encontro. Aos 60 minutos, Mbappé redimiu-se do penalti desperdiçado e inaugurou o marcador com um remate certeiro, sem hipótese de defesa, para o guarda-redes do Al-Hilal. vantagem francesa foi ampliada 6 minutos depois. Mbappé voltou a estar em evidência ao assistir Ousmane Dembélé, que aproveitou o espaço concedido pela defesa adversária para bater Bono e estabelecer o resultado final. Até ao apito final, Marrocos procurou reagir, mas revelou dificuldades para criar perigo junto da baliza defendida por Magna, terminando o encontro com apenas um remate enquadrado. Com este resultado, a França assegura a terceira presença consecutiva nas meias finais de um campeonato do mundo, depois de ter atingido esta fase em 2018 e 2022. A equipa de Didier Deschamps disputará o acesso à final em Dallas no próximo dia 14, frente ao vencedor do encontro entre Espanha e Bélgica, hoje pelas 21 horas. Na outra metade do quadro permanecem Noruega, Inglaterra, Argentina e Suíça, seleções entre as quais sairá o segundo finalista do Mundial 2026. Noruega enfrenta a Inglaterra este sábado pelas 23 horas e a Argentina tem pela frente a Suíça na madrugada de domingo. O comentador Manuel Moreira tece rasgados elogios a Lionel Messi e diz que o único problema da Argentina é a defesa.
10: Pelos golos que sofreram contra Cabo Verde, agora contra o Egito, os problemas são na sua defensiva. Começa da sua linha média, logicamente, até atrás, porque lá na frente tem aquele senhor, né? Aquele extraterrestre.
11: Exato.
10: E aí ele não é deste planeta.
11: Não é.
10: Podem dizer o que quiserem, e compreendo e aceito, mas jogador como Messi não existe na nossa época, né?
11: Exato.
10: Nestes últimos 20 anos não existe, é esquecer. Podem fazer as comparações que quiserem, porque vejamos, ele perde um penalti, é o segundo.
11: Exatamente.
10: Que falha neste Mundial, e das duas vezes que falhou o penalti, ele retificou tudo. Retificar é como um cilindro, quando não está bom, né? Tem que ir para o torno, para o freezer, para a retificação, e foi isso que o Messi sempre fez.
9: Para Alexandre Zandamela, o Mundial 2026 está numa fase da confirmação das estrelas do futebol.
12: É realmente um campeonato, que um Mundial que, à medida que se afunila, vamos vendo não apenas grandes jogos, mas também a revelação de grandes estrelas. Cada Mundial tem suas estrelas, e este Mundial realmente não está a revelar, está a confirmar. Não é tanto uma revelação, é a confirmação daquilo que nós conhecemos do Messi, do Mbappé, do Haaland, do Eric Kane, também está a fazer um belíssimo campeonato. Então, é a confirmação destes jogadores. Eu digo que foi com muita pena, realmente, que tenhamos visto o Egito a ganhar de uma forma justíssima, a ganhar por 2-0, e ainda teve um segundo, tanto que tinha sido o segundo golo, em que o Zico estava fora de jogo, a ganhar por 2-0, mas depois verificarmos esta reviravolta épica que foi protagonizada pela Argentina, mas com golos muitíssimo bem executados, jogadas muitíssimo bem feitas, ataques fulminantes, perante uma artilharia daquelas, é difícil, é absolutamente difícil. Não há defesa que resista a tanto sofrimento. E quem realmente tem Lionel Messi é um grande candidato à conquista do título. E esta Argentina está a mostrar, está a vincar, que é uma grande candidata à conquista do título. E os próximos jogos vão se encarregar de dar tudo isso. A Argentina joga com a Suíça, um adversário relativamente inferior do ponto de vista competitivo, do ponto de vista de estrelas. E a Argentina tem esta possibilidade para transitar para as meias finais. Portanto, mas também deixe-me dizer, o Brasileiro Macampo, que a França está demolidora.
11: Está.
12: Esta França aqui, assim, está uma França demolidora. O Kylian Mbappé, este pode ser o Mundial também do Kylian Mbappé. Depois daquilo foi, portanto, o campeonato há 4 anos no Qatar. Este pode vir a ser o Mundial do Mbappé. Porque realmente está a trabalhar, está a produzir.
9: E como é que os adeptos em Quelimane, na Zambésia, olham para o desenrolar do Mundial, Abneiro Tchernenko?
13: Com a eliminação de Marrocos nos quartos de finais e consequente afastamento das seleções africanas no Mundial, alguns adeptos de futebol em clima apontam como favoritas à conquista do título equipas europeias. O Marrocos, que até esta quinta-feira era o único representante da prova, perdeu nos quartos de finais por 2-0 com a França. Assim, restam por realizar mais 3 partidas dos quartos de finais, das quais 5 das 6 seleções são da Europa. O treinador de futebol João de Melo Passados, mais conhecido por Zema, destaca o equilíbrio que a prova tem demonstrado.
14: Pese embora as equipes africanas, muitas delas já não fazem parte da outra fase, mas foi um Mundial que houve um certo equilíbrio, visto que o futebol hoje, com atletas serem contratados em grandes clubes e naturalizações de alguns deles, está a ajudar muito o futebol africano a evoluir.
13: No cômputo geral, é verdade que as equipes africanas, aquelas que eram tidas como favoritas, que pudessem dar ou emprestar, digamos, um outro tipo de calibre, se calhar passar desta fase, estão a ser eliminadas, continuará, digamos, a pender mais.

0: sí. Las equipos argentinas siempre es una equipo
1: ser candidato
0: tempo a Inglaterra, ¿no? Es prácticamente Francia, sí, España. Esos son probablemente van el campeón mundial va a salir de ese grupo que yo acabé de mencionar.
2: Quem também se associa a este posicionamento de equilíbrio na competição e da organização, internacionalização de jogadores que militam em campeonatos europeus, sobretudo as da primeira divisão, é o diretor provincial da Juventude, Emprego e Desporto da Zambésia, José Lobo.
3: E hoje estamos a ver o contrário. Aquilo mostra que há um crescimento e temos que parabenizar o esforço que todas as seleções estão a fazer, estão a investir. E temos muitos jogadores, por exemplo, africanos, que estão a jogar na Europa. E isto foi trazer um outro alento para o próprio Mundial. Então, eu quero parabenizar mais uma vez as próprias seleções africanas, porque realmente investiram bastante, como fiz referência. Tem jogadores que estão a jogar na Europa. Então, são eles que estão a fazer a diferença neste Mundial. Já sabíamos quem é que haveria de classificar para oitavos, quartos de final, e mesmo para a própria final. E hoje já não. Mas aquilo que eu disse anteriormente, isso mostra crescimento. Então temos que parabenizar o esforço que as seleções estão a fazer, estão a investir, os países estão a investir e principalmente, tem aquele, como fiz referência, tem jogadores africanos que estão a jogar na Europa. Então, enquanto tivermos jogadores com esta habilidade a jogar na Europa, eles ao voltarem para as suas seleções vão marcar sempre a diferença. E são muitos jogadores, não estou a falar de dois, estou a falar de uma média de 20, 30 jogadores que estão a jogar na Europa e são titulares. Então, eu penso que é por essa razão que o nosso Mundial está com outra qualidade.
2: José Lobo elogia a organização da prova.
3: Estamos habituados a ver aquelas grandes equipes a passarem para os oitavos de final, quartos de final, de várias seleções, as seleções que eram muito menos faladas. Então, eu penso que isto é muito bom. Quero também parabenizar a própria organização, a FIFA em particular, porque nós sentimos, de facto, que a coisa está a acontecer, porque a própria FIFA está a dar um bom contributo e que ganhe o melhor, porque para nós o mais importante é assistir um bom espetáculo. E esse espetáculo estamos a ver em todos os jogos.
2: Apesar da eliminação das equipas africanas, o treinador de futebol João de Melo Passados, mais conhecido por Zema, está esperançoso que a breve trecho alguma equipa africana poderá ir mais longe ou mesmo ganhar a prova. Entretanto, Zema Passados fala também de algum protecionismo que se assistiu, que se dá de alguns jogadores.
0: Bom, é a gestão do Messi e do Ronaldo, do Neymar. Estamos já a perceber que o tratamento que se dá ao Ronaldo e ao Messi e o Brasil ao Neymar, há uma certa diferença e percebemos que ter atletas com uma certa maturidade a nível do grupo de trabalho é essencial.
2: Adeptos de futebol entrevistados pelo canal desportivo da Rádio Moçambique em reação à eliminação de Marrocos e o decurso do Mundial no RM Desporto, a propósito do Mundial, vaticinando que a conquista do título pode ser de algum país europeu, mesmo estando ainda a Argentina em competição.
4: E assim foi o Diário da Copa por Fernando Chilovan e Sidónio Pires. Bom dia.
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6: Em conformidade com a linha D do número 3 do artigo 35 do Regulamento de Empreitada de Obras Públicas, Fornecimento de Bens e Prestação de Serviços ao Estado, aprovado pelo Decreto número 79/2022, de 30 de dezembro, a Inspeção-Geral do Trabalho comunica a adjudicação dos seguintes concursos. Concurso por cotações número 31A001241CC000126, com objeto para fornecimento de produtos alimentares e de higiene, foi adjudicado à empresa Momed e Companhia Limitada, no valor de 300.010.24. Concurso por cotações número 31A001241CC000226, com objeto para prestação de serviços de produção de crachás e cartões de inspetores de trabalho, foi adjudicado à empresa Britol Midscoma Moçambique S.A., no valor de 115.129 meticais. Concurso por cotações número 31A001241CC000426, com objeto para a prestação de serviços gráficos de produção e fornecimento de camisas e camisetas personalizadas, foi adjudicado à empresa Perfect Design e Serviços Limitada, no valor de 408.552 centavos. Concurso limitado número 31A001241CL000126, com objeto para fornecimento de material de escritório e consumíveis informáticos, foi adjudicado à empresa Woodred Solution Limitada, no valor de 1.295.836 meticais. Concurso limitado número 31A001241CC000226, com objeto para o fornecimento de combustível e lubrificantes, foi adjudicado à empresa Golden Energy Limitada, no valor de 2.500.000 meticais. Concurso por cotações número 31A001241AD000102026, com objeto para a prestação de serviços de fornecimento de passagens aéreas, foi adjudicado à empresa Cantos do Mundo Viagens e Turismo Limitada, no valor de 500.000 meticais. Concurso por ajuste direto número 31A001241AD000112026, com objeto para fornecimento de brindes, foi adjudicado à Bazar Central Limitada, no valor de 47.537 meticais. Concurso por cotações número 31A001241CC000005/2026, com objeto para fornecimento de capulanas, foi adjudicado à Casa Pandia Limitada, no valor de 6.728 meticais.
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São 10 horas e 46 minutos. Michel do Rosário já está a trazer aqui alguma inspiração para para esta sexta-feira e, por que não, para o fim de semana. Estar com amigos, com a família, enfim, com aquela gente boa que sempre proporciona ambientes agradáveis. Então, como é que acordou esta sexta-feira? Como é que está a perspectivar passar o seu fim de semana? Vamos tocando música boa para lhe ajudar a produzir e a perspectivar muito bem o fim de semana. Então, por favor, respira alegria, respira esperança, respira otimismo. Vamos ignorar imediatamente os sentimentos menos bons que possam surgir e lutar com garra para ultrapassar todos os desafios, para conseguir alcançar a meta traçada para esta semana. Esta semana laboral que hoje termina. Hoje é sexta-feira, último dia útil da semana. Então, vale a pena também recordar que tudo que conseguimos alcançar através do nosso esforço tem sabor de vitória merecida. Então, no final, a recompensa sempre prevalece sobre o caminho de dificuldades que passamos. Nada de reclamações, de tristezas por conta de uma e outra coisa que provavelmente nesta semana não tenha corrido muito bem. São coisas normais. Alguém dizia uma vez que quando as coisas estão difíceis de serem concretizadas é porque o plano é muito, mas muito bom. Então, por favor, se esforce mais diante dessa dificuldade e alegre-se, ao invés de ficar triste porque só vai atrair energias negativas. Alegre-se porque o que vem à frente é coisa maravilhosa. Jamais se diminua perante a vida e suas complicações, mas tenha, pelo contrário, um dia muito especial, termine muito bem a semana. Não só esta semana, não só o dia de hoje, mas todos os dias, sempre. São 10 horas e 48 minutos, daqui a pouco vamos trazer a atualização das notícias. Vamos aqui trazer algumas notas que vale a pena partilhar antes de trazermos mais um jovem que vai cantar para nós nesta sexta-feira, amanhã de sexta-feira, 10 de julho de 2026. A nota tem a ver com audição pública e diálogo nacional inclusivo. Portanto, no âmbito da implementação do Diálogo Nacional Inclusivo, a Comissão Técnica para a Materialização do Compromisso Político para um Diálogo Inclusivo, COTE, realiza esta sexta-feira a sessão de audição pública na Escola Secundária de Lhanguene, na cidade de Maputo. O Conselho de Serviços de Representação do Estado na cidade de Maputo realiza hoje a primeira reunião provincial do Movimento da Advocacia, Sensibilização e Mobilização de Recursos para a Alfabetização. A cerimónia, de acordo com uma nota de imprensa, vai contar com a presença da esposa do secretário de Estado da cidade de Maputo, Sheila Dimant Imed, que participa na qualidade de representante do Movimento da Advocacia, Sensibilização e Mobilização de Recursos para a Alfabetização a nível da capital Maputo. Outra nota que vale a pena partilhar consigo, amigo ouvinte, o Centro de Formação Jurídica e Judiciária procede na tarde de hoje no Centro Cultural Moçambique China ao lançamento da coletânea de legislação e prevenção e combate à corrupção, crimes económicos financeiros, criminalidade organizada e transnacional em Moçambique, volumes 1, 2 e 3. Neste momento, 10 horas e 50 minutos. Seguimos musicalmente. Hoje é sexta-feira, como dissemos, nada melhor que estar bem disposto, atrair dessa forma energias positivas para depois do expediente e o fim de semana. Minha Vida, Meu Mundo é música que vamos ouvir já a seguir. Cuide de si, por favor. Esteja bem, tome um chá bem quentinho. Hoje está uma temperatura agradável que fará muito bem tomar um chá bem quentinho, um café. Então cuide-se, por favor. Trabalhe, mas também cuide de si. Vamos então ouvir Minha Vida, Meu Mundo.

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1: São 10 horas e 55 minutos, daqui a pouco as notícias, mas vamos deixar aqui ficar mais algumas notas que marcam a atualidade cultural. O Centro Cultural Nzinza realiza este sábado às 14 horas o espetáculo do Circo Nilo com a companhia Infinite. Os organizadores do evento prometem uma tarde recheada de momentos inesquecíveis relativamente à diversão. Outra nota cultural que vale a pena partilhar consigo dá conta de que o bairro da Machava Bedena, município da Matola, será palco este sábado a partir das 8 horas da exibição do filme O Pacto, O Último Desejo de Wilson Kongolo. Trata-se de um drama e suspense moçambicano dirigido pelo realizador Wilson Kongolo. O filme acompanha a jornada de Zaki, interpretado por Acácio Pentiu, que, após morrer, após perder a vida, é forçado a regressar ao mundo dos vivos para cumprir o último desejo da sua mãe. São algumas notas que vale a pena acompanhar para quem sabe poder participar. Há gente que ama demais a cultura e não perde por nada nenhum evento nesta cidade e não só. Vamos seguir com os Jaca, já estamos em Sofala musicalmente. Muito bom dia e obrigada pela preferência.

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1: São 11 horas em todo o país. Atenção às notícias já a seguir, apresentadas por Rosa Maciel. Bom dia.
2: Bom dia, Rosa Freitas. Bom dia, caro ouvinte. 239 pessoas morreram no primeiro semestre deste ano devido a acidentes de viação no país. O número representa uma redução de 170 mortes quando comparado ao igual período do ano passado, em que foram registadas 409 mortes. O administrador do Pelouro Técnico no Instituto Nacional dos Transportes Rodoviários, Cláudio Zunguze, explica que a redução resulta da implementação de novas medidas de combate à sinistralidade rodoviária no país.
3: No primeiro semestre de 2026, nós contamos com 169 casos de acidentes de viação. Comparativamente com o período homólogo de 2025, tanto que registramos 326, observamos uma redução de 157 casos. Estamos a dizer que as atividades que desenvolvemos, tanto no final do ano, tanto transato, permitiram que hoje, neste primeiro semestre, pudéssemos ter esta redução. Em termos de consequências, infelizmente tivemos 2025 409 e para o 2026 239 óbitos.
2: O administrador do Pelouro Técnico no Inatro, Cláudio Zunguze, falava hoje em Maputo no espaço Café da Manhã da Rádio Moçambique. Em Sofala está em curso a segunda fase do projeto de reabilitação da Estrada Nacional número 6, que liga a cidade da Beira à localidade de Machipanda e Manica. A intervenção, orçada em mais de 600 milhões de meticais, centra-se em 10 quilómetros em estado considerado crítico. O diretor de Engenharia da Rede Viária de Moçambique, Vidigal Rodrigues, explica que as intervenções terão em conta a resiliência climática.
4: Iniciamos a segunda fase, essas secções que fizemos a fresagem e a intervenção no pavimento, para verificação da estrutura do pavimento. Onde se mostra necessário, então fazemos a intervenção estrutural, portanto, desde o subleito, de modo a conferirmos capacidade de carga e resiliência às mudanças climáticas. E vamos fazer de forma paulatina e nas seguintes.

0: avenida. Em mensagem a este, disseram que as condições de transitabilidade na estrada que parte da sede do posto administrativo à região de Folera são deploráveis e dificultam o escoamento de produtos e circulação de pessoas. O pedido foi expresso durante um comício orientado esta quinta-feira pelo primeiro secretário provincial da Frelimo, que está de visita de trabalho ao distrito de Angônia. A partir de Ulongwe, no distrito de Angônia, Ana Venila.
1: A Cruz Vermelha de Moçambique compromete-se a continuar com a missão de prestar assistência humanitária no país, com foco na sustentabilidade financeira da instituição. É um compromisso assumido pela secretária-geral da instituição humanitária, Cristina Wamus, destacando que a Cruz Vermelha de Moçambique tem estado empenhada na assistência pontual à população, apesar dos desafios.
2: Todos temos desafios e a CVM não seria uma extensão e temos sim desafios e estamos a ultrapassar aos poucos. Este ano também alcançamos. Algumas metas foram traçadas na altura, por isso é uma acumulação também especial. Vamos ultrapassando, vamos tentando crescer, o movimento também muda, as sociedades nacionais têm que ter uma certa capacidade para se autofinanciar e realizar aquilo que é a sua missão.
1: A secretária-geral da Cruz Vermelha de Moçambique falava hoje em entrevista à Rádio Moçambique por ocasião da celebração dos 41 anos da instituição. Na atualidade internacional, 11 pessoas morreram num incêndio que deflagrou ontem na região autónoma da Andaluzia, no sul da Espanha. 8 pessoas ficaram feridas e 19 pessoas estão desaparecidas. O presidente do Governo Regional da Andaluzia, Juan Moreno, disse que o incêndio considerado violento é o mais mortífero já registado na região. O Irão rejeitou hoje a declaração feita pelos líderes da NATO sobre o programa nuclear iraniano. Na declaração final de uma cimeira em Ankara, na Turquia, os chefes de Estado e de Governo da NATO destacaram que o Irão nunca deve ter uma arma nuclear e apelaram para o respeito pleno da liberdade de navegação no Estreito do Hormuz. A embaixada do Irão em Ankara rejeitou as declarações, afirmando que as acusações são infundadas e politicamente motivadas. O governo iraniano acrescentou que a NATO não tem autoridade para dar lições ao Irão ao prescrever soluções para a paz e a segurança regional. Foram as notícias das 11, as próximas no Jornal da Tarde, às 12 horas e 30 minutos.

0: Valdemir José, assim que é o tema Salama. No início deste espaço de emissão em língua portuguesa, para esta sexta-feira, estamos também no início de mais um final de semana. Hoje são 10 de julho de 2026. Muito obrigado uma vez mais por estar na nossa sintonia, na sintonia amiga da Rádio Moçambique, emissora provincial de Cabo Delgado, estúdios em Pemba. Vamos então à nossa programação. Dentro de instantes, o noticiário provincial, noticiário que, aliás, uma espécie de lançamento do Jornal de Cabo Delgado, que vai ao ar às 13 horas. Pelo meio teremos o habitual Jornal da Tarde em cadeia nacional. Estas, caro ouvinte, são algumas propostas que nós temos para si, para esta emissão em língua portuguesa, primeiro período para esta sexta-feira. Na condução desta emissão, eu, Joaninho Machono, eu com todo bom gosto que estarei consigo até perto das 15 horas, onde, além da informação, naturalmente teremos aqui muita música, muita palavra amiga e muito mais. Aproveite neste preciso momento acertar o seu relógio. Dizia eu, aproveite neste momento acertar o seu relógio, porque são 12 horas.
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0: Juntamos antena aos colegas da redação para apresentar as notícias a esta hora. E comigo está aqui o jornalista somali Gilberto. Somali, boa tarde.
2: Joaninho Machono e ouvinte, muito boa tarde. A queda acentuada do preço do algodão carroço no mercado internacional e a redução significativa do número de produtores estão a influenciar a baixa produção desta cultura de rendimento nos últimos anos em Moçambique. Ao revelar a informação em Cabo Delgado, o diretor de produção do grupo João Freire dos Santos explicou que as mudanças climáticas são outro fator crucial que concorre para a redução significativa dos níveis de colheita do chamado ouro branco. Ivan Bombisky avançou que na presente campanha Moçambique prevê comercializar apenas 10 mil toneladas de algodão carroço, cifra considerada a pior produção na história desta cultura de rendimento nos últimos 30 anos. O Grupo João Ferreira dos Santos é uma empresa fomentadora e interveniente na cadeia de valor do algodão nas províncias de Cabo Delgado, Nampula, Niassa e Sofala. A Bolsa de Mercadorias de Moçambique está a apostar na consolidação e expansão das suas operações em Cabo Delgado, numa iniciativa que visa conferir maior segurança e valorização do pequeno produtor no mercado secundário interno e além fronteiras. A garantia foi dada pela Presidente do Conselho de Administração da instituição, Vitória Daniel, que apontou a oficialização dos escritórios na cidade de Pemba, em Cabo Delgado, em meados de junho, como um passo significativo para alcançar esta meta. Vitória Daniel explicou que a presença permanente na província de Cabo Delgado surge após uma experiência bem-sucedida em 2021 no distrito de Nangade, onde a Bolsa intermediou o leilão de mais de 140 toneladas de castanha de caju das mais de 3 mil produzidas naquela região. Acrescentou que a instituição pretende atrair em Cabo Delgado a comercialização de outras culturas de rendimento com forte procura no mercado internacional, tais como o gergelim branco, o feijão boer e a soja. No distrito de Anquabe, mais de 650 famílias em situação de vulnerabilidade devido ao terrorismo e a desastres naturais beneficiam de assistência humanitária no âmbito de um projeto de promoção de segurança alimentar. A iniciativa é implementada pelo Conselho Cristão de Moçambique e consiste na alocação de cestas básicas e de kits de água, saneamento e higiene, visando responder às necessidades urgentes dos agregados familiares previamente identificados. Ao avançar a informação à Rádio Moçambique, o delegado provincial desta organização religiosa, Emerson Ubisi, disse que no quadro da melhoria do acesso à água, a entidade está igualmente empenhada na reabilitação de algumas fontes de abastecimento do precioso líquido, melhor dito, no posto administrativo de Mitoro e nas comunidades circunvizinhas. Por último, e para fechar, em Cabo Delgado, comunidades de 7 distritos abrangidos pelo projeto Promoção de Saúde na Comunidade destacam o impacto da iniciativa no reforço do sistema de saúde local, na transferência de conhecimento transversal e na descentralização financeira. Eles falavam a propósito do fim das atividades do projeto, que foi implementado ao longo dos últimos 12 anos nas comunidades de Xiuri, Mekufi, Metuji, Namuno, Balama, Anquabe e Montepuez, num investimento de mais de 630 milhões de meticais financiados pela cooperação suíça. O administrador de Anquabe, Belmiro Casimiro, sublinhou que, além do fortalecimento da capacidade institucional e comunitária, a autonomia financeira foi crucial para a gestão direta na execução de obras como construção e reabilitação de infraestruturas de saúde, saneamento e abastecimento de água potável. Por sua vez, Said Rassi, líder comunitário do distrito de Mekufi, apontou a mudança de comportamento da população em matérias de saúde comunitária, com foco na prevenção e combate a doenças de origem hídrica e a malária. Próximas notícias às 13 horas no Jornal de Cabo Delgado. Boa tarde e até lá.
0: Sim, senhora. Muito boa tarde, Somali. Muito obrigado. Nós aguardamos, naturalmente, o Jornal de Cabo Delgado. Quando digo nós, incluo aqui também amigo ouvinte, que é então chamado a acompanhar o Jornal de Cabo Delgado. São neste momento 12 horas e 5 minutos. A nossa mantra sonora.
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0: São neste momento 12 horas e 30 minutos. 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
1: Tá.
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0: Tarde, Moçambique passa a usar drones para o mapeamento de zonas inundadas e localização de vítimas de eventos extremos. Hoje, a primeira-ministra Bem-vinda Levi dirigiu a graduação dos primeiros pilotos destes meios. Governo quer potenciar agências de desenvolvimento regional. O objetivo é que estas sejam dinamizadoras da produção e do desenvolvimento sustentável. Há usurpação de terras dos mineradores artesanais na região de Seis Carros, distrito de Vanduza, em Manica. A denúncia dos operadores que relatam conflitos e queda de produção de ouro. No estrangeiro, incêndio mata 11 pessoas na região autónoma espanhola de Andaluzia. São estes os destaques do Jornal da Tarde, numa edição referente à sexta-feira, 10 de julho de 2026, a dia em que a LAM relata constrangimentos operacionais nos seus voos devido ao nevoeiro na cidade de Maputo. Jerónimo Muamba está na sonorização e Simon Cabue na edição e apresentação. Pode haver melhorias no que a localização de vítimas de eventos extremos diz respeito em Moçambique. É que o país passará a usar novos meios para mapear zonas inundadas e localizar vítimas. Cláudio Duane, boa tarde.
1: Boa tarde, Simon. Moçambique vai passar a usar drones de alta capacidade para mapear zonas inundadas e localizar vítimas no âmbito de um projeto de monitoria e gestão de desastres naturais. Trata-se de um projeto orçado em cerca de US$1 milhão, financiado pelo governo da Coreia e o Banco Africano de Desenvolvimento. No âmbito desta iniciativa, foram disponibilizados equipamentos modernos de análise de dados, incluindo 9 drones profissionais para mapear zonas inundadas e localizar vítimas. E hoje teve lugar em Maputo a cerimónia de graduação de 30 técnicos formados no âmbito deste projeto de monitoria e gestão de desastres, um ato dirigido pela Primeira-Ministra. A Bem-vinda Levi explicou que a iniciativa vai permitir que o país consiga dar uma melhor resposta na monitoria e gestão de desastres naturais.
2: A utilização de drones na gestão de desastres naturais é uma iniciativa que consubstancia o compromisso do governo em adotar tecnologias inovadoras para a monitoria de eventos climáticos extremos, conducentes à proteção da vida humana, do tecido social e económico do país. O uso de drones como ferramenta para monitoria em tempo real, mapeamento das áreas afetadas e o envio de informações instantâneas aos centros de coordenação e de resposta a desastres naturais é uma solução inovadora que promete transformar a forma como lidamos com este tipo de fenómenos.
1: Primeira-Ministra deixou um recado aos pilotos recém-formados e destacou que devem replicar os conhecimentos adquiridos.
2: O certificado que os recebem é mais do que a autorização para pilotar drones. A partir de agora, vocês passam a ser a primeira linha de resposta do país. Esta é uma missão que deve ser assumida com muita responsabilidade e disciplina, porque um drone bem pilotado faz em pouco tempo o que uma equipa levaria dias a fazer em zonas de desastre. Um drone bem pilotado permite que as equipas de busca e salvamento obtenham informações preciosas sobre quem necessita de apoio, onde está e que tipo de apoio.
1: Já o representante residente do Banco Africano de Desenvolvimento disse que ao longo dos últimos 15 meses o projeto lançou bases sólidas para uma nova forma de gestão de desastres em Moçambique. Rómulo Cunha Correia destaca que foram alcançados resultados encorajadores.
3: A verdadeira medida de sucesso da iniciativa ela foi demonstrada quando as cheias afetaram as províncias de Maputo e Gaza no início deste ano. Numa situação desoladora, a tecnologia, o conhecimento, a cooperação e o trabalho dos moçambicanos construídos através desse projeto contribuíram para apoiar operações de emergência, melhorar a tomada de decisões e, acima de tudo, salvar vidas. É precisamente nesses momentos que percebemos que os drones não são apenas equipamentos, são ferramentas que ajudam equipas de emergência a chegar mais depressa. São olhos no terreno quando o acesso é difícil.
1: Representante residente do Banco Africano de Desenvolvimento e o projeto de monitoria e gestão de desastres é com recurso a drones de alta qualidade.
0: 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Moçambique passa a usar drones para o mapeamento de zonas inundadas e localização de vítimas de eventos extremos que provocam a vulnerabilidade de cidadãos. Outro problema que está a deixar famílias vulneráveis são os atos xenófobos na vizinha África do Sul. A Frelimo diz por isso que é necessário que se faça um acompanhamento dos moçambicanos que regressam ao país devido ao problema a partir da base. Jornalista Venâncio Macamo.
4: O chefe da bancada da Frelimo na Assembleia da República desafia os governos distritais para fazer o acompanhamento e prestar o apoio necessário aos cidadãos nacionais regressados da vizinha África do Sul, vítimas de xenofobia. São cidadãos que, na sua maioria, voltaram da terra do Rande sem nada, sendo necessário o apoio para a reconstrução das suas vidas. Uma das saídas é a sensibilização destes para a sua adesão aos Fundos de Desenvolvimento Econômico Local, FIDEL, indicou Feliz Silvia.
5: Estamos informados que o distrito de Masinga também tem muitos nossos concidadãos que voltaram vítimas de xenofobia e apelamos ao governo também para que faça algum esforço para poder fazer a sensibilização, para eles poderem aceder também a alguns financiamentos, mas o governo já está a fazer o seu registro e reconhecimento profissional para que também possam ter emprego noutras instituições. Isto é muito importante e nós queremos exortar a todos os atores da sociedade para que parem com esta instigação à violência, agitar as manifestações. Tem que deixar os moçambicanos trabalhar em paz.
4: Feliz Silvia, chefe da bancada da Frelimo na Assembleia da República, que falava ontem na Vila de Masinga, onde, além de encontros com os órgãos do governo distrital e municipal, manteve contactos com a população do distrito mais populoso da província. Igualmente, ofereceu 40 fardos de roupa diversa em apoio aos regressados da vizinha África do Sul, vítimas de atos de xenofobia, fruto de contribuição dos deputados da Assembleia da República pela bancada da Frelimo. Hoje, no seu último dia de trabalho, na província de Inhambane, escala ao distrito de Umuene.
0: Reino dos Países Baixos disponibiliza 12,5 milhões de euros, o correspondente a mais de 812 milhões de meticais, para financiar um programa integrado de desenvolvimento da cadeia de sementes agrícolas no país. O acordo que materializa o financiamento foi assinado hoje em Maputo, numa ocasião em que o governo voltou a colocar as agências de desenvolvimento como estando no epicentro da produção e do desenvolvimento sustentável. Jeremias Mongano.
6: O governo diz que está a reforçar a capacidade interventiva das agências de desenvolvimento regional para torná-las catalisadoras do crescimento económico e social do país. Neste ciclo de governação, para além das contribuições dos governos provinciais e locais, o Executivo pretende transformar as agências mais focadas no desenvolvimento económico sustentável e inclusivo. A posição foi defendida esta sexta-feira em Maputo, na assinatura de um memorando de entendimento pelos governos de Moçambique e do Reino dos Países Baixos para a disponibilização de 12,5 milhões de euros para o fortalecimento do setor de sementes. O ministro da Planificação e Desenvolvimento, Salim Vala, que assinou o documento, disse que a estratégia passa pela diversificação da produção com enfoque para os pequenos agricultores.
7: Mas todos temos consciência de que uma agricultura cada vez mais forte, liderada por micro, pequenas e médias empresas de moçambicanos, com jovens formados a serem colocados no circuito produtivo, o governo, neste ciclo, está apostado em reforçar as agências de desenvolvimento regionais, como a Agência do Zambeze, temos a Agência de Desenvolvimento Integrado do Norte, e torná-las instituições catalisadoras do desenvolvimento econômico e social local, a par das contribuições dos governos provinciais, distritais, municipais, postos administrativos e localidades, mas uma agências mais fortes, mais focalizadas para o desenvolvimento econômico sustentável, crescimento inclusivo, nós podemos, certamente, num horizonte de 3, 4, 5 anos, fragilizar os fundamentos nos quais assenta a pobreza, mas também reduzir significativamente as desigualdades sociais abismais, a par de um crescimento econômico mais inclusivo, mais robusto, por parte daquelas famílias cujos níveis de produtividade atual são muito baixos. Portanto, esta é uma intervenção estratégica que o governo aposta e que vai continuar com os seus parceiros, como a Embaixada do Reino dos Países Baixos, a promover para o futuro.
6: O financiamento em causa enquadra-se no projeto MBEL, que visa melhorar o acesso e a utilização de sementes de qualidade, de variedades melhoradas e resilientes ao clima, sobretudo nos corredores de desenvolvimento da Beira e de Nacala. O chefe de cooperação da Embaixada do Reino dos Países Baixos em Moçambique, Vit Sitsama, disse que para o setor agrário alcançar o seu potencial máximo é necessário investir em infraestruturas essenciais.
8: Isso inclui estradas rurais, energia, irrigação, armazenamento e corredores logísticos eficientes. São estes investimentos complementares que permitem aos produtores produzir mais, reduzir perdas, chegar aos mercados e criar valor.
6: A implementação do projeto MBEL será coordenado por um consórcio liderado pelo Instituto de Investigação Agrária de Moçambique e o Instituto de Pesquisa Wella Social and Economic Research do Reino dos Países Baixos.
0: Distrito de Panda, em Inhambane, produz girassol no investimento de capitais sul-africanos. A produção decorre sem sobressaltos e o principal mercado tem sido a província de Nampula, Américo Mucumba.
9: Empresa sul-africana investe cerca de 100 milhões de meticais na produção de girassol no distrito de Panda, em Inhambane. Denominada Frutas de Moçambique, numa primeira fase, a farma agropecuária possuía um campo de 1.000 hectares de cultura de girassol e, devido aos fenómenos naturais que fustigaram a província no início deste ano, reduziu para 200 hectares. O responsável da empresa, Richard Bonori, fez saber que, neste momento, contam com cerca de 50 trabalhadores permanentes e alguns sazonais e têm como mercado a província de Nampula. Bonori referiu que, apesar da perda significativa devido às enxurradas e o ciclone que afetou a província no mês de fevereiro último, o trabalho continua na perspectiva da farma ter um desempenho melhor nos próximos anos.
10: The sunflower plant we found to be quite resilient.
11: O girassol é uma boa cultura para as áreas que nós tivemos e não fomos afetados pelas cheias. Tivemos um excelente resultado que nos encoraja a continuar a fazer trabalhos similares nas próximas épocas.
9: O governador da província de Inhambane, Francisco Pagula, que visitou esta área de cultivo de girassol em Inhassuni, considera o projeto como uma mais-valia e convida mais investidores a apostarem na província.
12: Temos vindo a receber vários investidores e este é um caso do investidor sul-africano que já está na província há um tempo. Precisamos de continuar a promover as potencialidades da nossa província, sobretudo nestas culturas que são culturas de alto rendimento, que Inhambane não é só turismo.
9: Ainda em Panda, esta quinta-feira, Francisco Pagula fez entrega de motobombas, uma ação que visa impulsionar a produção agrícola.
0: A empresa Linhas Aéreas de Moçambique alerta para a ocorrência de possíveis atrasos, alteração de horários e outros ajustamentos operacionais devido ao nevoeiro na cidade de Maputo, nevoeiro registado hoje. O nevoeiro registado, como dissemos, na madrugada desta sexta-feira, impediu a aterragem segura de algumas aeronaves no Aeroporto Internacional de Maputo. Daí que os voos Tete Maputo e Nampula Beira Maputo foram encaminhados para o Aeroporto da Beira. Um comunicado das LIAM refere que o nevoeiro continua a criar constrangimentos nas operações da companhia, com impacto em vários voos de chegada e partida de Maputo. O documento refere ainda que as principais, ou melhor, que as equipas continuam a acompanhar a evolução das condições meteorológicas em coordenação com as autoridades aeroportuárias e os serviços de controle do tráfego aéreo para que as operações retomem com segurança e o mais breve possível. Há casos de usurpação de espaços explorados por mineradores artesanais na região de Seis Carros, distrito de Vanduza, em Manica. O Ministério Público promete investigar e agir de acordo com a lei, caso o problema seja confirmado. Domingos Cadeado.
13: Os mineradores artesanais que exploram o ouro na zona conhecida por Seis Carros, no distrito de Vanduza e Manica, manifestam preocupação devido a alegados casos de usurpação das áreas onde desenvolvem suas atividades. A preocupação apresentada esta quinta-feira durante a visita de trabalho do Procurador-Geral da República, Melco Letela, àquelas minas. No encontro com o Procurador-Geral da República, os mineradores disseram haver indivíduos não identificados e até empresas que os têm impedido de realizar a atividade sem antes fazer alguma consulta à comunidade. Os mineradores afirmam que a situação tem provocado conflito no terreno, além de reduzir significativamente a produção de ouro.
14: Meu nome é Roberto Vitor Faminha. De verdade, isso está a deixar inquietado a todos nós, que nós queremos estar aqui. Há algumas coisas que eu, em particular, não estou a perceber. Como é que uma licença é adquirida?
15: Chamam-me de Jefferson José Lampião. A nossa maior preocupação é retomar as nossas atividades aqui. Nós precisávamos dos 100 hectares, não tem problema. Não é concessão para trabalhar, licença passa de alguns critérios.
13: Américo Letella, procurador-geral da República, afirmou que as denúncias apresentadas por mineradores artesanais merecem uma investigação rigorosa pelas autoridades competentes.
16: Levo todas as vossas preocupações, que também é a minha preocupação. Eu, de facto, estou preocupado. Tenho elementos para discutir com as outras autoridades do Estado sobre o que é realmente a zona de Seis Carros.
13: Américo Letella disse que, caso sejam confirmadas irregularidades ou atos de usurpação ilegal de áreas de exploração de ouro, os órgãos da administração da justiça irão agir responsabilizando os envolvidos em conformidade com a lei.
0: PRM neutraliza a quadrilha de supostos ladrões de viaturas em Xai-Xai após tentativa frustrada de roubo de 2 carros na localidade de Licielo, distrito do Limpopo, em casa. A quadrilha é composta por 4 elementos, dos quais 3 já estão a contas com a polícia e um, por sinal, o líder do grupo, está em parte incerta. Rogério Madete.
17: A polícia da República de Moçambique, em Gaza, diz que a neutralização dos indiciados foi possível após o despiste do carro em que se faziam transportar na zona de Chikumbani, numa ação de perseguição com o proprietário das viaturas que pretendiam roubar. O porta-voz da PRM em Gaza explica que, após o despiste, os supostos meliantes abandonaram a viatura de marca Toyota, modelo RATS, tendo sido incendiada pela população. Júlio Amoço anotou que um dos neutralizados é reincidente no crime de roubo de viaturas e seus acessórios.
18: De realçar que um desses indivíduos já esteve conosco num pretérito em questões de ter sido neutralizado na tentativa de roubo de peças de viaturas da mesma marca. Pela natureza dos crimes que eles vêm cometendo, é a especialidade deles roubar esse tipo de viaturas. Estamos a falar de base, aqueles modelos Quantum que usam para carregar passageiros nas vias públicas.
17: Por seu turno, um dos integrantes desta quadrilha, que responde pelo nome de Horácio, nega o seu envolvimento no roubo de viaturas.
19: Bom dia, nos encontramos vescos, já não tínhamos nada, nem rastro de nada, não nos encontraram com nada, que significa que nós estávamos lá ou queremos roubar essa viatura. Também nós não estávamos lá. Dizem, porque eu não vi. Dizem que é a viatura, mas eu não vi e não sei também.
17: E a polícia em Gaza diz estar a trabalhar para conduzir os indiciados para a barra da justiça, ao mesmo tempo que está no terreno com vista a neutralizar o fugitivo. Rogério Maded, em Xai-Xai.
0: Bebida fabricada clandestinamente com alto teor alcoólico vai à incineração em Sofala. A bebida era vendida em Moçambique e no Malawi. Jornalista Pereira Tomé.
20: O Instituto Nacional das Atividades Económicas, INAE, em Sofala, incinerou esta quinta-feira quase 1.700 embalagens de bebidas alcoólicas fabricadas de forma clandestina. As bebidas haviam sido apreendidas por serem consideradas um atentado à saúde pública, dado o seu elevado teor alcoólico. Avaliado em 4 milhões de meticais, o produto estava a ser comercializado no mercado nacional e no vizinho Malawi, conforme deu a conhecer o delegado provincial da INAE em Sofala. Inocêncio Vilimo informou que as bebidas em causa foram produzidas por uma fábrica instalada na cidade do Dondo, que recebeu ordem para suspender a atividade em 2021 devido a diversas irregularidades, mas continua a funcionar às escondidas.
21: Os agentes econômicos devem abster-se de produzir, comercializar essas bebidas, porque são proibidas. E nós, ano passado, este ano, pedimos aos agentes econômicos encontros para explicar o decreto 31. E muitos deles resistem, porque neste momento a bebida que é autorizada tem que estar em embalagens a partir de 500 ml.
20: Por sua vez, Rosa Maria Lopes, da Procuradoria Provincial em Sofala, explicou que, tendo em conta que estão em causa o direito do consumidor e a saúde pública, a empresa responsável pela produção das bebidas deve responder em juízo.
22: Poderá ser instaurado um processo crime
2: e de responsabilização civil cabendo espaço nos termos da lei. O Código Penal estabelece uma moldura penal de 2 a 8 anos àqueles que comercializem gêneros alimentícios suscetíveis de causar danos à saúde pública, seja pela sua natureza ou pela qualidade do produto.
20: Os gestores da fábrica das bebidas alcoólicas incineradas mostram-se indisponíveis a prestar declarações à imprensa.
0: Amanhã é Dia Africano de Combate à Corrupção. A este propósito, números apontam para a redução dos casos deste tipo de crime na província da Zambésia. A tendência é confirmada pelo número de processos instruídos. Jornalista Sérgio Mamuto.
3: 79 processos crimes foram instaurados este ano pelo Gabinete Provincial de Combate à Corrupção da Zambésia. A informação foi avançada pelo porta-voz do Gabinete Provincial de Combate à Corrupção, Edson Penny. A fonte diz que o número representa uma redução em 31 casos comparado com o igual período do ano passado, onde foram instaurados 110 casos.
22: Este ano reduziram substancialmente em termos de casos entrados e casos gritantes. Isso não é motivo para relaxarmos, porque a corrupção continua a cimentar-se na província e também os seus impactos mostram-se nefastos.
3: Entretanto, o Tribunal Judicial Provincial da Zambésia diz que nos últimos 3 anos, 30 processos relacionados com corrupção foram julgados, segundo o juiz Grimpelio António.
23: Em 2023, a província da Zambésia, a nível do Tribunal do Distrito de Quelimane, assim como dos outros distritos, incluindo o Tribunal Provincial, em 2023, findou pouco mais de 18 casos, sendo 6 por despacho e 12 por sentença. Em 2024, findou 13 casos, sendo 1 por despacho e 12 por sentença. 2025 foi o ano transato, praticamente findou cerca de 11 processos, sendo 9 por sentença e 2 por despacho.
3: Grimpelio António, juiz tribunal provincial da Zambésia.
0: Órgãos de administração da justiça no Niassa consideram encorajadores os resultados de combate à corrupção na província, apesar da menor dinâmica na prosecução destes processos. A limitação de pessoal qualificado, recursos financeiros, baixa cultura jurídica dos cidadãos são alguns dos constrangimentos que interferem negativamente na luta contra a corrupção nesta província. Pinto Catawa.
24: O diretor do Gabinete Provincial de Combate à Corrupção no Niassa, João Chawa, afirma que estes crimes contribuem em grande medida no atraso do desenvolvimento e corroem o tecido social. João Chawa indicou que no primeiro semestre do ano em curso foram tramitados 116 processos de corrupção, dos quais 5 julgados, envolvendo mais de 25 milhões de meticais.
25: As investigações abrangeram crimes de corrupção passiva, prato ilícito, peculato, abuso de cargo ou função, branqueamento de capitais, enriquecimento ilícito, fraude fiscal, entre outros, com prejuízo total de 25.093.838 meticais e 34 centavos.
24: A informação foi partilhada na cidade de Lixinga no encontro público de reflexão sobre o Dia Africano de Combate à Corrupção, que se assinala este sábado. Na ocasião, a governadora do Niassa, Judite Massengeli, disse que os desafios de combate à corrupção exigem coragem, mudança de consciência e responsabilidade individual.
26: Estes indicadores demonstram que o combate à corrupção exige vigilância permanente, maior cooperação institucional e o envolvimento de toda a sociedade.
24: Mais de 1.000 servidores públicos foram abrangidos com mensagens de sensibilização no Niassa, no quadro das celebrações da Semana Africana de Combate à Corrupção.
0: Tráfico de pessoas ganha contornos preocupantes na Tanzânia. Correspondente Monteiro Bonifácio.
27: O governo da Tanzânia resgatou de julho do ano passado a esta parte mais de 160 pessoas vítimas de tráfico para diversos destinos dentro e fora do país e submetidas a trabalhos desumanos, incluindo a exploração sexual. Entre as vítimas estão 96 mulheres, 4 homens e 60 crianças, 34 das quais resgatadas no estrangeiro, após terem sido traficadas para diferentes formas de trabalho forçado. Em conexão com os casos, foram detidos 57 suspeitos de estarem ligados ao crime, cujos processos judiciais estão ainda em curso. Daniel Zawadi, oficial de investigação na Secretaria de Prevenção e Combate ao Tráfico de Seres Humanos, revelou que este crime constitui um desafio do momento. Por isso, a Tanzânia tem estado a fortalecer as capacidades das instituições responsáveis pela aplicação das leis de combate ao tráfico. Para garantir a proteção das vítimas do tráfico, segundo Daniel Zawadi, o governo tanzaniano estabeleceu casas de acolhimento onde permanecem enquanto os seus casos tramitam na justiça. Também foi criado um centro para receber todas as denúncias relacionadas ao tráfico de pessoas e, por meio de diversas partes interessadas, as comunidades estão a ser consciencializadas sobre a prevenção do tráfico de seres humanos.
0: Outras notícias do estrangeiro: 11 pessoas morreram no incêndio que deflagrou ontem na região autónoma de Andaluzia, no sul da Espanha. Outras 8 pessoas ficaram feridas e 19 estão desaparecidas. O presidente do governo regional da Andaluzia, Juan Moreno, diz que o incêndio é o mais mortífero já registado na região. O Irão rejeitou hoje a declaração feita pelos líderes da NATO sobre o programa nuclear iraniano. Na declaração final de uma cimeira realizada em Ankara, na Turquia, o chefe de Estado e de Governo da NATO destacam que o Irão nunca deve ter uma arma nuclear e apelam para o respeito pleno da liberdade de navegação no Estreito de Hormuz. A embaixada do Irão em Ankara rejeitou as declarações, afirmando que as acusações são infundadas e politicamente motivadas. O governo iraniano acrescenta que a Aliança Transatlântica não tem autoridade para dar lições ao Irão ou prescrever soluções para a paz e segurança regional. No desporto, a primeira-dama da República felicita a judoca moçambicana Xenide Tsemene pela conquista da medalha de ouro na categoria de menos 57 kg do Open Africano de Judo, realizado na cidade sul-africana de Joanesburgo. Geta Chapo destaca em mensagem que a vitória constitui motivo de orgulho para todos os moçambicanos por elevar o nome do país ao lugar mais alto do pódio e reafirmar o potencial do desporto nacional. A esposa do chefe de Estado enaltece igualmente a dedicação, disciplina e o espírito de superação demonstrados pela Câmara, reconhecendo o papel dos treinadores da Federação Moçambicana de Judo, da família e de todos que contribuíram para a conquista. Na atualidade cultural, tem lugar hoje a finalíssima do Ingoma Sawampula. São 10 os artistas finalistas da edição 2025 da Parada Musical promovida pelo emissor provincial de Nampula, Fidalgo Júnior.
1: Ingoma Sawampula. Faltam menos de 3 horas para o arranque da gala da finalíssima do Ikoma Sawampula, a parada de música ligeira promovida pelo emissor provincial de Nampula da Rádio Moçambique. O Salão Nobre do Conselho Municipal de Nampula é o local escolhido para o desfile dos 10 músicos finalistas desta temporada, que ao cair do pano serão conhecidos os 5 melhores artistas nas categorias de melhor canção, canção mais votada, prémio carreira, prémio revelação e melhor voz. A direção do emissor provincial de Nampula da Rádio Moçambique garante que está tudo a posto para o evento de dentro de instantes, assegurou Araíbo Suamie, chefe das emissões.
4: Todos os convidados, os músicos concorrentes estão preparadíssimos, toda a comissão também está preparada, todo o equipamento está instalado no local da atividade, tudo está em boas condições para que a atividade inicie na hora prevista sem sobressaltos.
1: A população de Nampula não tem dúvida de que o Ikoma Sawampula é uma das maiores e melhores marcas da província e saúdam a Rádio Moçambique pelo programa.
5: Arlete Paulo. Que o programa é bom, assim aprendemos a valorizar mais a cultura. Dizer aos meus queridos companheiros de Nampula possam estar lá presentes.
6: Avelino Achibo, dizer à população, tem que aterrir lá para ver se podem ajudar os nossos músicos e para aqueles que vão vencer, né?
1: Além dos músicos finalistas, artistas locais como Professor Lai, FZ Fila Nova e Tony Fernando subirão ao palco no evento de mais logo.
0: Haverá então festa rija em Nampula, mas logo em Goma, Sawampula, portanto, a parada musical da Rádio Moçambique, promovida pela emissora provincial de Maputo, vai à gala final. Ou melhor, na emissora provincial de Nampula, assim é que é, esta parada vai à gala final hoje na cidade de Nampula. Fechamos aqui o Jornal da Tarde. Em nome de uma vasta equipa que o tornou possível, despedem-se Jerome Nwamba, que esteve na sonorização, e Simon Cabo na edição e apresentação. Boa tarde.
7: São neste momento 13 horas.
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1: Boa tarde, começa agora a primeira edição do Boletim Informativo Provincial, o Jornal de Cabo Delgado. Aqui estão os destaques desta tarde de sexta-feira, 10 de julho de 2026. A Comissão Técnica para o Diálogo Nacional Inclusivo trabalhou esta quinta-feira em Mecufi. Neste distrito, os diversos segmentos da sociedade divergem quanto à proposta de introdução do voto eletrónico nos processos eleitorais do país. No distrito de Anquabe, mais de 650 famílias em situação de vulnerabilidade devido ao terrorismo e desastres naturais beneficiam de assistência humanitária no âmbito de um projeto de promoção da segurança alimentar. No desporto, o Ferroviário de Pemba antevê uma partida difícil com o seu homônimo de Lixinga no jogo deste sábado, inserido na fase regional norte da Taça de Moçambique em futebol. Em nome de uma vasta equipa de profissionais, receba os cumprimentos de Macunguel Júnior, que está na sonorização, e de Sumali Gilberto na edição e apresentação. Fique conosco e tenha uma boa escuta. Tal como dissemos nos destaques, no distrito de Anquabe, mais de 650 famílias em situação de vulnerabilidade devido ao terrorismo e a desastres naturais beneficiam de assistência humanitária no âmbito de um projeto de promoção da segurança alimentar. Esta é uma notícia para acompanhar em detalhes daqui a pouco. Para já, saiba que a Comissão Técnica para o Diálogo Nacional Inclusivo prossegue com as audições públicas aos cidadãos nos distritos de Cabo Delgado. Depois de ter trabalhado na quarta-feira em Metuge, ontem, portanto, quinta-feira, a COD escalou o distrito de Mecufi. Acompanhe o essencial das audições realizadas naquele ponto da província, na reportagem trazida à antena pela jornalista Lúcia Antígula, da nossa redação.
2: População do distrito de Mecufi, em Cabo Delgado, diverge quanto à proposta de introdução de voto eletrônico no país, defendendo a continuidade do voto por boletim nos processos eleitorais. O posicionamento foi manifestado esta quinta-feira durante uma audição pública promovida pela Comissão do Diálogo Nacional Inclusivo naquele distrito, no âmbito da segunda fase do processo de auscultação pública. Apesar de alguns participantes preferirem a digitalização do processo eleitoral, a maioria defendeu a votação através de boletim, afirmando confiar mais no atual sistema de votação por considerar mais transparente e seguro.
3: Recordar que o Moçambique atual está ainda a lutar para ser digitado. Então, se não estamos a lutar para ser digitado, por que sempre temos que manter analógico, não digitado? Por isso, para mim, o voto eletrônico seria muito importante porque seguiria o desenvolvimento do país.
4: A minha proposta é de manter votos por boletim. E a contagem para toda a gente, aqueles que estão os membros da mesa, enquanto estão controlados. Que este é Mangueira, este é Cajueiro, então a partir dali, parte confiança.
2: No entanto, a Comissão do Diálogo Nacional Inclusivo acolheu a proposta da população do distrito da continuidade de votação por boletim.
5: Então esta solução foi proposto por outros moçambicanos para que haja maior confiança dos órgãos eleitorais. Mas se Mecufi propõe mantermos nós, membros da comissão técnica, não temos nossa opinião. Só estamos a recolher as vossas opiniões para o futuro deste país.
2: Alberto Ferreira, vice-presidente da Comissão Técnica para a Materialização do Diálogo Nacional Inclusivo.
1: Comissão Técnica para o Diálogo Nacional Inclusivo prossegue, assim, com as audições públicas aos cidadãos nos distritos de Cabo Delgado. Agora sim, juntamos a antena à jornalista Florinda Fernando para os pormenores da notícia, segundo a qual, no distrito de Anquabe, mais de 650 famílias em situação de vulnerabilidade beneficiam de assistência humanitária no âmbito de um projeto de promoção da segurança alimentar implementado pelo Conselho Cristão de Moçambique.
6: Trata-se de famílias vulneráveis por conta das ações terroristas e dos fenômenos naturais, que além de produtos alimentares de primeira necessidade, recebem desta organização religiosa de cariz humanitário kits de água, saneamento e higiene, visando responder às suas necessidades urgentes. O delegado do Conselho Cristão de Moçambique nesta província, Emerson Ubisi, disse que, neste momento, mais da metade das famílias já foi assistida, esperando que, até ao fim deste mês, o número de beneficiários seja alcançado.
7: Nós estamos a desenvolver uma atividade de assistência humanitária no distrito de Anquabe, cerca de 650 famílias, na componente de segurança alimentar e na componente de água, saneamento e higiene. E nesta componente nós temos já distribuído kits alimentares e também de água, higiene e saneamento às comunidades no distrito de Anquabe, mas ainda temos por realizar a distribuição de algumas comunidades que por alguma razão não conseguimos entregar os kits, mas estamos a trabalhar no sentido de ainda este mês entregarmos os kits alimentares que ainda faltam.
6: O Bici disse ainda que a organização está igualmente empenhada na reabilitação de algumas fontes de água no posto administrativo de Metoro e em comunidades circunvizinhas como forma de melhorar o acesso à água potável.
7: Estamos também a preparar a reabilitação de fontes de água no distrito de Anquabe, precisamente em Metoro, nas comunidades em redor, que são comunidades deslocadas, mas também anfitriãs, que por alguma razão as fontes de água não estão operacionais e isso cria problemas sérios de acesso à água e consequentes doenças que podem advir do consumo de água imprópria nessas comunidades.
6: Emerson Ubisi, delegado do Conselho Cristão de Moçambique, e as ações levadas a cabo por esta organização nas comunidades do distrito de Anquabe, em Cabo Delgado.
1: Era a jornalista Florinda Fernando, da nossa redação. A Bolsa de Mercadorias de Moçambique está a apostar na consolidação e expansão das suas operações em Cabo Delgado, numa iniciativa que visa conferir maior segurança e valorização ao pequeno produtor no mercado secundário interno e além fronteiras. A garantia foi dada pela presidente do Conselho de Administração da instituição, Vitória Daniel, que apontou a oficialização dos escritores na cidade de Pemba, em meados de junho, como um passo significativo para alcançar esta meta. Vitória Daniel explicou que a presença permanente na província de Cabo Delgado surge após uma experiência bem-sucedida em 2021 no distrito de Nangade, onde a Bolsa intermediou o leilão de mais de 140 toneladas de castanha de caju, das mais de 3 mil produzidas naquela região.
8: E este ano, com o estabelecimento do nosso gabinete aqui na cidade de Pemba, será possível já marcharmos à frente das realizações dos nossos serviços, e nós queremos continuar, portanto, a realizar leilões de castanha, que tem uma estrutura consolidada, e isso já vai ser lá para novembro, dezembro, e gostaríamos de voltar, portanto, ao distrito maior produtor de castanha. E queria aproveitar a oportunidade para exortar aos produtores de castanha que nos contactem para já a gente saber com quanta castanha vamos para os leilões. Porque os produtores que ganharam mais dinheiro do que normal e tiveram facilidade de ter mais compradores. Vieram compradores de Nampula, outros daqui mesmo, foram participar daquele leilão. Então, foi uma boa experiência em Nangade. Depois de Nangade, fomos a Nampula. Depois de lá, estivemos em Pembane, na Zambésia. E descemos até Inhambane, em Omoine, naquele ano. Mas com um produto só, castanha.
1: Vitória Daniela acrescentou que a instituição que dirige pretende atrair em Cabo Delgado a comercialização de outras culturas de rendimento com forte procura no mercado internacional, tais como o gergelim branco, o feijão buer e a soja.
8: Então esperamos que a instalação da Bolsa aqui na província venha a dinamizar não só o circuito dos leilões da castanha, mas também de outros produtos que a província produz e coloca no mercado, né? Como gergelim, se houver. A China pede muito gergelim branco, pede feijão louco, soja, por aí. Então, gostaríamos que Cabo Delgado também fizesse parte desse movimento de produção para a indústria nacional, mas também para exportação.
1: Vitória Daniel, presidente do Conselho de Administração da Bolsa de Mercadorias de Moçambique. Continua a acompanhar a primeira edição do Jornal de Cabo Delgado a partir dos estúdios da Rádio Moçambique em Pemba. Daqui a pouco junta-se à antena o jornalista Kadri Buana para a página desportiva. Enquanto lá vamos, abrimos de imediato o espaço para o resumo dos principais acontecimentos da província no bloco de notícias breves, hoje apresentado por Joaninho Machono.
9: A queda acentuada do preço de algodão caroço no mercado internacional e a redução significativa do número de produtores estão a influenciar a baixa produção desta cultura de rendimentos nos últimos anos em Moçambique. Ao revelar a informação em Cabo Delgado, o diretor de produção do Grupo João Ferreira dos Santos explicou que as mudanças climáticas são outro fator crucial que concorre para a redução significativa dos níveis de colheita dos chamados ouro branco. Ivan Bombisky avançou que, na presente campanha, Moçambique prevê comercializar apenas 10 mil toneladas de algodão caroço, cifra considerada a pior produção na história desta cultura de rendimentos nos últimos 30 anos. O Grupo João Ferreira dos Santos é uma empresa fomentadora e interveniente na cadeia de valor de algodão nas províncias de Cabo Delgado, Nampula, Niassa e Sofala. A Bolsa de Mercadorias de Moçambique está a apostar na consolidação e expansão das suas operações em Cabo Delgado, numa iniciativa que visa conferir maior segurança e valorização do pequeno produtor no mercado secundário interno, além fronteiras. A garantia foi dada pela presidente do Conselho de Administração da instituição, Vitória Daniel, que apontou a oficialização dos escritórios na cidade de Pemba em meados de junho como um passo significativo para alcançar esta meta. Vitória Daniel explicou que a presença permanente na província de Cabo Delgado surge após uma experiência bem-sucedida em 2021, no distrito de Nangade, onde a Balsa intermediou o leilão de mais de 140 toneladas de castanha de caju, das mais de 3 mil produzidas naquela região. Acrescentou que a instituição pretende atrair em Cabo Delgado a comercialização de outras culturas de rendimentos com forte procura no mercado internacional, tais como o gergelim branco, o feijão bueiros e a soja. No distrito de Anquabe, mais de 650 famílias em situação de vulnerabilidade devido ao terrorismo e a desastres naturais beneficiam de assistência humanitária no âmbito de um projeto de promoção de segurança alimentar. A iniciativa é implementada pelo Conselho Cristão de Moçambique e consiste na alocação de cestas básicas e de kits de água, saneamento e higiene, visando responder às necessidades urgentes dos agregados familiares previamente identificados. Ao avançar a informação à Rádio Moçambique, o delegado provincial desta organização religiosa, Emerson Ubisse, disse que no quadro da melhoria do acesso à água, a entidade está igualmente empenhada na reabilitação de algumas fontes de abastecimento no posto administrativo de Metório e nas comunidades circunvizinhas. A terminar, em Cabo Delgado, comunidade de 7 distritos abrangidos pelo projeto de promoção de saúde na comunidade, destaca o impacto da iniciativa no reforço do sistema de saúde local, na transferência de conhecimento transversal e na descentralização financeira. Eles falavam a propósito do fim das atividades do projeto, que foi implementado ao longo dos últimos 12 anos nas comunidades de Xuri, Mekufi, Metuji, Namuno, Balama, Anquabe e Montepuês, no investimento de mais de 630 milhões de meticais, financiados pela cooperação suíça. O administrador de Anquabe, Belmiro Casimiro, sublinhou que, além do fortalecimento da capacidade institucional e comunitária, a autonomia financeira foi crucial para a gestão direta na execução de obras, como a construção e reabilitação de infraestrutura de saúde, saneamento e abastecimento de água potável. Por sua vez, Said Raci, líder comunitário no distrito de Mekufi, apontou a mudança de comportamentos da população em matérias de saúde comunitária, com foco na prevenção e no combate a doenças de origem hídrica e a malária.
1: O boletim informativo caminha para o fim, mas antes da despedida, lançamos o olhar à página desportiva que há instantes fizemos referência. Jornalista RM Desporto, Kadri Buana.
10: O técnico principal do Ferroviário de Pemba diz antever este sábado partida difícil com o homónimo de Lexinga, inserida na fase regional norte da Taça de Moçambique em futebol. Roger Balante, que falava esta sexta-feira em entrevista ao RM Desporto, reconhece que o facto do Ferroviário de Lexinga militar no Moçambola e a sua equipa no campeonato de segundo escalão poderá tirar vantagem, mas garante que os locomotivas da capital provincial de Cabo Delgado irão fazer tudo o que estiver ao seu alcance para ganhar o jogo e garantir a presença noutra fase da prova.
11: Sabemos do grau de dificuldades que a equipe vai encontrar por jogar com uma equipe que está altamente competitiva, porque está num escalão superior ao nosso, mas isso não nos tira a ambição de querer vencer o jogo. sabemos das dificuldades que vamos encontrar, tendo em conta também que a equipe não vem de bons resultados no campeonato da segunda divisão, mas queremos dar a volta a isto e todo o trabalho da semana esteve concentrado realmente para a gente chamar a atenção aos jogadores na perspectiva de mudar o atual cenário em termos de exibicionais e em termos de resultado. Então, queremos dar a volta ao teste.
10: Rogério Balate, ou simplesmente Azul, treinador do Ferroviário de Pimba. O outro representante de Cabo Delgado na segunda maior prova futebolística do nosso país, o Bahia de Pimba, joga no domingo com o Sporting de Nampula, equipa que igualmente milita na segunda divisão. Entretanto, o técnico baiano, Artur Semedo, disse que quer ganhar o jogo, mas sem desvalorizar o adversário.
12: Temos estado a melhorar em relação a duas semanas. Estamos hoje com um nível de qualidade acrescido. Já apresentaremos um bocadinho dessa qualidade no próximo domingo. Saia, que é um clube tradicional de Nampula. É treinado por um ex-jogador meu e, portanto, só por isso deve ter uma qualidade acrescida para poder, animada pela vontade do treinador e dos jogadores por estarem a jogar com uma equipa de Moçambola, possam vir aqui tentar complicar a nossa vida. E, como se sabe, na taça é sempre um jogo cujas emoções traduzem sempre alguma incerteza e eles devem estar animados por isso, mas nós temos que fazer valer a nossa capacidade, temos objetivos traçados, queremos chegar mais longe na taça de Moçambique e por isso só nos compete fazer o nosso melhor e tentar ganhar ao Sporting de Nampula.
10: Artur Semedo, técnico principal do Bahia de Pemba, projetando o jogo de domingo contra o Sporting de Nampula, a contar para a fase regional norte da Taça de Moçambique em futebol.
1: E com esta nota da atualidade desportiva, fechamos a presente edição do Jornal de Cabo Delgado, referente à tarde de sexta-feira, desde julho de 2026. 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Sumari Gilberto e Macunguel Júnior agradecem a sua preferência. Continuação de uma boa tarde e até a próxima edição.
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13: São neste momento 13 horas e 19 minutos. Para trás, o Jornal de Cabo Delgado. 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Dentro de instantes, a nossa montra sonora. Portanto, dizia eu, dentro de instantes, então, a nossa montra sonora.
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3: 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Agora vamos fazer o leite de coco. É só ralar o coco, juntar 2 chávenas de água quente, misturar bem, espremer e depois coar. Vamos usar este leite de coco para fazer o tempero. 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Não esqueça de tapar a bacia com um pano ou prato para manter as moscas longe. Depois, vamos grelhar o peixe no carvão ou lenha, virando de vez em quando e regando com o molho que usamos para temperar. 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E já está pronto! 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Para servir, pomos um pouco do tempero que fervemos em cima do peixe e acompanhamos com arroz e uma salada de tomate e cebola, preparados daquela maneira que vocês já sabem. 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
8: São neste momento 13 horas e 41 minutos. Música a seguir.

Gerson Mariano, tema Teu Fogo, uma música em que faz parte também o Félix. São 14 horas e 54 minutos e meio. Ficamos com Tomás Guilhermino.

0: São 14 horas.
1: Atualização informativa por Julieta Mussanhane. Boa tarde.
2: Muito boa tarde. Moçambique passa a usar drones de alta capacidade para mapear zonas inundadas e localizar vítimas no âmbito de um projeto de monitoria e gestão de desastres naturais. No âmbito desta iniciativa, foram disponibilizados equipamentos modernos de análise de dados, incluindo 9 drones profissionais para mapear zonas inundadas e localizar vítimas. Hoje teve lugar em Maputo a cerimónia de graduação de 30 técnicos formados no âmbito deste projeto de monitoria e gestão de desastres, um ato dirigido pela Primeira-Ministra Bem-vinda Levi.
3: A utilização de drones na gestão de desastres naturais é uma iniciativa que consubstancia o compromisso do Governo em adotar tecnologias inovadoras para a monitoria de eventos climáticos extremos, conducentes à proteção da vida humana, do tecido social e económico do país. O uso de drones como ferramenta para monitoria em tempo real, mapeamento das áreas afetadas e o envio de informações instantâneas aos centros de coordenação e de resposta a desastres naturais, é uma solução inovadora que promete transformar a forma como lidamos com este tipo de fenómenos.
2: O projeto de monitoria e gestão de desastres naturais está orçado em cerca de US$ 1 milhão e foi financiado pelo Governo da Coreia e o Banco Africano de Desenvolvimento. O Governo diz que está a reforçar a capacidade interventiva das agências de desenvolvimento regional para torná-las catalisadoras do crescimento económico e social do país. A posição foi defendida esta sexta-feira em Maputo, na assinatura de um memorando de entendimento pelos governos de Moçambique e do Reino dos Países Baixos, para a disponibilização de 12,5 milhões de euros para o fortalecimento do setor de sementes. O ministro da Planificação e Desenvolvimento, Salim Valá, que assinou o documento, disse que a estratégia passa pela diversificação da produção com enfoque para os pequenos agricultores.
4: Uma agricultura cada vez mais forte, liderada por micro, pequenas e médias empresas de moçambicanos, com jovens formados a serem colocados no circuito produtivo, o governo, neste ciclo, está apostado em reforçar as agências de desenvolvimento regionais, como a Agência do Zambeze, temos a Agência de Desenvolvimento Integrado do Norte, e torná-las instituições catalisadoras do desenvolvimento econômico e social local, a par das contribuições dos governos provinciais, distritais, municipais, postos administrativos e localidades.
2: A implementação do projeto MBEU será coordenado por um consórcio liderado pelo Instituto de Investigação Agrária de Moçambique e o Instituto de Pesquisa Wageningen Social and Economic Research do Reino dos Países Baixos. A vice-presidente do Tribunal Supremo afirma ser urgente que se ultrapasse o problema de superlotação dos estabelecimentos penitenciários no país. Para Matilde de Almeida, é preciso que os juízes sejam audazes e criativos na aplicação dos mecanismos legais perante a superlotação das cadeias.
5: O magistrado deve ser alguém de mente aberta, que consegue encontrar as soluções no seu processo, sem violar a lei, naturalmente. Nós não podemos ser contra a lei, mas nós também não podemos ser tão agarrados à lei que não consigamos resolver os problemas do cidadão. Praticamente todos os distritos têm situações de superlotação das cadeias, embora não seja de forma tão gritante. Temos uma situação que eu chamaria de exemplo, que é o distrito de Nhamatanda. Tem a penitenciária com soluções próprias que vêm da própria direção da penitenciária.
2: Matilde de Almeida falava a jornalistas esta sexta-feira na cidade da Beira, no fim de uma visita de 4 dias para a monitoria e avaliação do desempenho dos tribunais da província de Sofala. A empresa Linhas Aéreas de Moçambique alerta para a ocorrência de possíveis atrasos, alteração de horários e outros ajustamentos operacionais devido a nevoeiro na cidade de Maputo. O nevoeiro registado na madrugada de hoje impediu a aterragem segura de algumas aeronaves no Aeroporto Internacional de Maputo, daí que os voos TERT-Maputo e Maputo-Beira-Maputo foram encaminhados para o Aeroporto da Beira. Um comunicado da LAM refere que o nevoeiro continua a criar constrangimentos nas operações da companhia, com impacto em vários voos de chegada e partida de Maputo. O documento refere ainda que as equipas continuam a acompanhar a evolução das condições meteorológicas em coordenação com as autoridades aeroportuárias e os serviços de controle do tráfego aéreo para que as operações retomem com segurança o mais breve possível. Foram as notícias desta hora, as próximas às 15 horas.
0: São neste preciso momento 14 horas e 6 minutos.
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1: São neste momento 14 horas e 18 minutos. Vamos ficar com Zena Bacar.

0: Terra Franca, música de Cabo Verde. Vamos já a seguir entrarmos. Vamos entrar na sala de aulas, não é?
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Olá, amiguinhos e amiguinhas, e todos os ouvintes da nossa rádio. Sejam bem-vindos ao nosso programa Rádio Escola, um projeto com iniciativa da HELPO, a organização não-governamental implementadora, em parceria com a Direção Provincial de Educação de Cabo Delgado, o Instituto de Comunicação Social de Cabo Delgado, juntamente com professores locais e as rádios comunitárias da província de Cabo Delgado, financiada pelo Instituto Camões.

0: Hoje vamos ter o nosso momento especial de aprendizagem com a disciplina de matemática. Vamos continuar a aprender sobre os números naturais e operações. Hoje vamos brincar e aprender com os números naturais de 11 a 20. Preparados? Então vamos nessa. Mas antes, vamos recordar o que aprendemos no programa passado. Falamos sobre
1: você está carregando pedras pesadas?
0: Isso mesmo. Aprendemos a contar por ordem crescente e decrescente os números naturais, de 6 a 10. Muito bem. Peguem em 10 sementes ou tampas de garrafas. Separem 5. Agora, vamos colocar uma de cada vez na mesa enquanto contamos. Vamos juntos, tá bom?
1: Você está caindo.
0: Vamos? 6, 7, 8, 9, 10. Muito bem. Agora, mais uma vez, dessa vez mais rápido. Vamos? 6, 7, 8, 9, 10. Vamos contar na ordem decrescente. Preparados? Então vamos a isso. Vamos? 10, 9, 8, 7, 6. Muito bem, agora mais uma vez, dessa vez mais rápido. 10, 9, 8, 7, 6. Palmas para todos. Antes de descobrirmos tudo sobre números naturais de 11 a 20, vamos brincar com uma adivinha. Prestem muita atenção, tá bom?

0: Estou entre 18 e 20 e sou o número que marca a idade de um adolescente. Quem sou eu? Isso mesmo. A resposta é o número 19. Bem, agora vamos descobrir os números de 11 a 20. Preparem 20 sementes, tampas de garrafas ou pedrinhas. Separem 10. Vamos começar a aquecer com uma contagem divertida. Preparados? Então vamos a isso? Contem comigo bem alto. Vamos? 11, 12, 13, 14, 15, 16, 17, 18, 19, 20. Agora vamos fazer ao contrário, vamos regressar de 20 até 11 devagarinho, tá bom? Vamos a isso. 20, 19, 18, 17, 16, 15, 14, 13, 12, 11. Agora vamos fazer mais rápido. 11, 12, 13, 14, 15, 16, 17, 18, 19, 20. Vamos de ordem decrescente. Vamos. 20, 19, 18, 17, 16, 15, 14, 13, 12, 11. Muito bem! Aprendemos a contar de 11 a 20 na ordem crescente e decrescente. Agora, vamos brincar de imaginar. Imaginem que têm 10 laranjas na mão. Agora, acrescentem.
1: Mais rico agora, não é?
2: Agora já estou bom, porque já recompensaram a minha vida, porque a minha vida quase era já para não saber agora que estava onde, mas essa sessão dessa me fez melhor recompensar a minha vida mesmo. Sim, agora estou bom, minhas crianças, tudo mesmo. Sim,
1: Eu estou a dizer que ficou rico, porque tira o que come da machamba e tudo que vem da machamba tem mais nutrientes, é mais saudável do que comprar algo com produtos químicos, talvez, não é?
2: sim, mesmo. Porque compra, tira. Mesmo se tivesse, não se tivesse dinheiro de comprar no mercado, mas tira na machamba, come. Sim.
1: E as crianças estudam?
2: Todos estudam mesmo agora, mesmo estudam.
1: São quantas crianças?
2: Tenho seis.
1: Tinha ou tem seis?
2: Tenho seis crianças. Tinha, agora tenho seis crianças.
1: Mais velho, que idade tem?
2: Eu tenho 14.
1: E o mais novo?
2: Eu tenho duas gêmeas, então tenho 12. Tenho 12.
1: Não vai fazer mais filhos, pois não?
2: Ah, não, já não, porque já de idade como estou, já nem trabalho, nem faço, tu fica em casa, já.
1: Não é pela idade, é porque não tem, não vai ter como sustentar. Se já estão a ajudar estes, ainda vai querer fazer mais?
2: Não, mas é possibilidade que eu não tenho, sim.
1: Mas já ganhou casa. Há quem não tem casa, já ganhou casa.
2: ganhei casa, ganhei tudo mesmo, por isso agradeço mesmo esse ACM, agradeço mesmo, por exemplo, minha diretora que me fez recompensar a minha vida, a minha diretora é minha mãe, é o meu Deus quase, porque recompensou a minha vida e a vida das minhas crianças.
1: A diretora executiva daqui é a senhora Albertina, a Doroteia.
2: Sim, essa Doroteia, eu mesmo, Doroteia é minha mãe, é meu Deus, é meu tudo, é minha tia, porque me fornece minhas comidas, mensalmente estamos a comer mesmo, assim, não, não, mesmo, quase a minha vida, a minha vida, minhas crianças, está nas mãos da minha da Doroteia.
1: Ela que dirige a Associação Cross que vos trouxe aqui, esta Associação da Igreja Católica.
2: Sim, sim, tem, até aqui temos Igreja Católica, sim, sim, sim, temos, sim.
1: E qual é a mensagem que quer transmitir para outros homens que ainda estão a sofrer e não sabem o que fazer?
2: Sim, sim, sim. Eu mesmo pensava para as pessoas que estão no mesmo estado como eu estava, né? Sim, rezar mesmo a Deus e receber as palavras dele para primeiro nem ter como estava. Eu rezava todos os dias mesmo, não nem parava de rezar por causa de sofrimento que eu estava, por isso o Deus recebeu o meu pedido, mandou um anjo dele, que é a Doroteia, me salvar a minha vida. Assim também tem que salvar os meus irmãos que estão sofrendo como eu, que sofrem como eu mesmo. Ter essa oportunidade mesmo, a Doroteia mesmo, ir também recompensar a vida das outras pessoas também que estão sofrendo como eu.
1: É por isso que estamos aqui, que é para o país, o nosso país, saber como é que vive a comunidade, os moçambicanos, como é que se ajudam, o que é que está a acontecer, e despertar também outras pessoas que nos ouvem através da Rádio Moçambique. Boa sorte para si, continue com essa fé, porque quem tem fé sempre espera, não é? A esperança é a última coisa que morre. E obrigada.
2: Obrigado, muito obrigado, obrigado, obrigado.
3: 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Música.

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1: Este programa surge no contexto da responsabilidade social da Rádio Moçambique. A solidariedade contribui para estabelecer uma conexão entre a pessoa de boa vontade com ações que se traduzem na justiça social, fortalecendo os beneficiários e os seus projetos de vida social. A seguir, partilhamos um exemplo ilustrativo da nossa citação.
2: Suaibo Dias Mazoio.
3: O que é que faz aqui na Associação Cross Moçambique? Qual é a sua tarefa?
2: Aqui na Associação Cross Moçambique eu sou assistente administrativo e sou motorista da casa.
3: Dupla função.
2: Sim.
3: E então, tem sido difícil trabalhar como assistente num setor ou numa organização que lida com pessoas necessitadas?
2: Não, difícil não é. É prazeroso, porque é bom quando a gente trabalha com pessoas que a gente encontra elas numa situação difícil e tentamos fazer o nosso melhor e ficamos satisfeitos quando olhamos para a pessoa com uma cara diferente, com um sorriso na cara, mostrando que o sofrimento em que ela está, naquele momento, já ficou um pouco aliviado, porque é difícil fazermos tudo. Mas o pouco que a gente consegue fazer é muito gratificante. Sim.
3: Antes de vir para aqui, o que é que fazia?
2: Era estudante.
3: O que é que estudava?
2: Fiz curso de mecânica. Sim, sim, sim. Então eu fazia mecânica.
3: E aplica esse curso que fez aqui?
2: Aqui, não. Não, mas nos meus tempos livres, fora, costumo sim fazer. Sim.
3: Agora, o que é que gostaria de dizer a outros jovens que não sabem por onde começar? Por exemplo, fez mecânica, estudou, mas está aqui na área social.
2: Bem, eu posso dizer que para mim foi uma sorte, porque fiz mecânica, saí, então fui à escola de condução. Quando terminei de fazer a escola de condução, acalhou uma oportunidade que precisavam de um motorista. E foi uma história um pouco... Posso dizer que são coisas de Deus mesmo, porque ligaram para o meu pai. Então ele veio e falou comigo. Pediram para eu arranjar mais um motorista, para irem ser avaliados. Então eu sou um deles, tipo ele, mais alguém. Então em vez de buscar alguém, ele preferiu levar a mim. E juntos lá fomos. E chegado lá, depois da avaliação, fiquei eu. Ele, como está na saúde, então ele já estava de licença. Então ele disse que ia voltar para a saúde, então preferia que eu viesse cá trabalhar. E de lá até cá, estou mesmo a trabalhar muito bem, graças a Deus. E para os jovens, hoje em dia, mãe Albertina, não é fácil ter emprego. É muito difícil. As condições em que nos encontramos não são muito favoráveis. Então, é bom procurarmos quem tem alguma coisa ou sabe fazer alguma coisa. Procurar como é que é fazer conta própria. É mais fácil. É difícil arranjar clientes que confiem na gente quando a gente faz um trabalho. A pessoa primeiro quer ver o trabalho que a gente faz para depois nos recomendar para outras pessoas. Então, precisamos de ter muita garra e coragem de começar, porque tudo mesmo depende da coragem. É isso.
3: Muito obrigada e boa sorte pelo trabalho que faz e pela experiência que partilhou para o jovem que nos acompanha.
2: Muito obrigado, Maranhão Libertino.
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1: Por hoje é tudo. Despedem-se Albertina Pascoal, que produziu e apresentou, e Sidónio Pires, que fez a sonorização e montagem. Os nossos cumprimentos.
4: 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Amigo ouvinte, acompanhamos o programa Solidariedade Moçambique e dentro de instantes vamos trazer a atualidade informativa. E a sequência vai ficar com o espaço Pim Pam Pum, é um espaço da pequenada, um pouquinho lá para diante. Vai ainda ouvir, ao longo deste tempo, o espaço Segurança Rodoviária. O programa Compasso, tal como já tinha feito referência, é uma das nossas propostas. Vem ainda ouvir Educação Financeira novamente, Uma História para Ti, também é a sugestão para esta noite, nesta sexta-feira. E, pontualmente, às 19 horas, vai ouvir os tópicos do Jornal da Noite. Fique sempre na nossa companhia, porque às 19 horas e 2 minutos vamos trazer o Magazine Desportivo. São 15 horas em Moçambique. As notícias apresentadas por Julieta Moçanhane. Boa tarde.
5: Muito boa tarde, Helena Pitoro e ouvinte. Moçambique passa a usar drones de alta capacidade para mapear zonas inundadas e localizar vítimas no âmbito de um projeto de monitoria e gestão de desastres naturais. No âmbito desta iniciativa, foram disponibilizados equipamentos modernos de análise de dados, incluindo 9 drones profissionais para mapear zonas inundadas e localizar vítimas. Hoje teve lugar em Maputo a cerimónia de graduação de 30 técnicos formados no âmbito deste projeto de monitoria e gestão de desastres, um ato dirigido pela Primeira-Ministra Benvinda Levi.
6: A utilização de drones na gestão de desastres naturais é uma iniciativa que consubstancia o compromisso do Governo em adotar tecnologias inovadoras para a monitoria de eventos climáticos extremos, conducentes à proteção da vida humana, do tecido social e económico do país. O uso de drones como ferramenta para monitoria em tempo real, mapeamento das áreas afetadas e o envio de informações instantâneas aos centros de coordenação e de resposta a desastres naturais, é uma solução inovadora que promete transformar a forma como lidamos com este tipo de fenómenos.
5: O projeto de monitoria e gestão de desastres naturais está orçado em cerca de US$ 1 milhão e foi financiado pelo Governo da Coreia e o Banco Africano de Desenvolvimento. O Governo diz que está a reforçar a capacidade interventiva das agências de desenvolvimento regional para torná-las catalisadoras do crescimento económico e social do país. A posição foi defendida esta sexta-feira em Maputo, na assinatura de um memorando de entendimento pelos governos de Moçambique e do Reino dos Países Baixos para a disponibilização de 12,5 milhões de euros para o fortalecimento do setor de sementes. O ministro da Planificação e Desenvolvimento, Salim Valá, que assinou o documento, disse que a estratégia para a diversificação da produção com enfoque para os pequenos agricultores.
7: Nós podemos, certamente, num horizonte de 3, 4, 5 anos, fragilizar os fundamentos nos quais assenta a pobreza, mas também reduzir significativamente as desigualdades sociais abismais, a par de um crescimento econômico mais inclusivo, mais robusto, por parte daquelas famílias cujos níveis de produtividade atual são muito baixos. Portanto, esta é uma intervenção estratégica que o Governo aposta e que vai continuar com os seus parceiros, como a Embaixada do Reino dos Países Baixos, a promover para o futuro.
5: A implementação do projeto MBEU será coordenado por um consórcio liderado pelo Instituto de Investigação Agrária de Moçambique e o Instituto de Pesquisa Wageningen Social and Economic Research do Reino dos Países Baixos. A empresa Linhas Aéreas de Moçambique alerta para a ocorrência de possíveis atrasos, alteração de horários e outros ajustamentos operacionais devido ao nevoeiro da cidade de Maputo. O nevoeiro registado na madrugada de hoje impediu a aterragem segura de algumas aeronaves no Aeroporto Internacional de Maputo, daí que os voos Tete Maputo e Nampula Beira Maputo foram encaminhados para o Aeroporto da Beira. Um comunicado da LAM refere que o nevoeiro Oeiro continua a cair, criar constrangimentos nas operações da companhia, com impacto em vários voos de chegada e partida de Maputo. O documento refere ainda que as equipas continuam a acompanhar a evolução das condições meteorológicas em coordenação com as autoridades aeroportuárias e os serviços de controle do tráfego aéreo para que as operações retomem com segurança o mais breve possível. Tem lugar hoje a gala da finalíssima do Ecoma Soampula, a parada de música ligeira promovida pelo emissor provincial da Rádio Moçambique em Nampula. Pormenores por Fidalgo Júnior.
8: O Salão Nobre do Conselho Municipal de Nampula é o local escolhido para o desfile dos 10 músicos finalistas desta temporada, que ao cair do pano serão conhecidos os 5 melhores artistas nas categorias de melhor canção, canção mais votada, prémio carreira, prémio Revelação e Melhor Voz. A direção do emissor provincial de Nampula da Rádio Moçambique garante que está tudo a posto para o evento de dentro de instantes, assegurou Araíbo Suamie, chefe das emissões.
9: Os músicos concorrentes estão preparadíssimos, toda a comissão também está preparada, todo o equipamento está instalado no local da atividade.
8: Além dos músicos finalistas, artistas locais como Professor Lai, FZ Fila Nova e Tony Fernando subirão ao palco no evento de mais logo. Fidalgo Júnior, a partir de Nampula. Boa tarde.
5: E com a realização do Ecoma Soampula esta tarde na cidade de Nampula, termina o bloco noticioso das 15. Próximas notícias já às 16 horas.

0: Continuaremos, como moçambicanos, a implementar reformas destinadas a melhorar o ambiente de negócios, a reduzir custos, digitalizar os serviços públicos, combater a corrupção e aumentar a eficiência das nossas instituições públicas. Prosseguiremos, igualmente, com determinação, as reformas da administração pública, da descentralização e da governação territorial, por entendermos que um desenvolvimento verdadeiramente inclusivo exige instituições próximas dos cidadãos, íntegros, dispostas a servir e a não se servir. Continuaremos a apostar no diálogo nacional inclusivo, porque não existe desenvolvimento sustentável sem paz, nem existe paz duradoura quando o desenvolvimento não chega à vida das pessoas. Por isso, caros participantes, os termos de referência desta conferência são claros ao afirmar que este encontro deve produzir resultados concretos. Esperamos que desta conferência resulte um balanço rigoroso das transformações ocorridas entre 2000 e 2025 e produza a visão para os próximos 25 anos.
1: Presidente da República, Daniel Chapo.

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4: 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Concurso por cotações número 31A001241CC000126, com objeto para fornecimento de produtos alimentares e de higiene, foi adjudicado à empresa Momed e Companhia Limitada, no valor de 300.010.24. Concurso por cotações número 31A001241CC000226, com objeto para prestação de serviços de produção de crachás e cartões de inspetores de trabalho, foi adjudicado à empresa Britol Midscoma Moçambique S.A. no valor de 115.129 meticais. Concurso por cotações número 31A001241CC000426, com objeto para a prestação de serviços gráficos de produção e fornecimento de camisas e camisetas personalizadas, foi adjudicado à empresa Perfect Design e Serviços Limitada, no valor de 408.552. Concurso limitado número 31A001241CL000126, com objeto para fornecimento de material de escritório e consumíveis informáticos, foi adjudicado à empresa Woodred Solution Limitada no valor de 1.295.836 meticais. Concurso limitado número 31A001241CC000226, com objeto para o fornecimento de combustível e lubrificantes, foi adjudicado à empresa Golden Energy Limitada, no valor de 2.500.000 meticais. Concurso por cotações número 31A001241AD000102026, com objeto para a prestação de serviços de fornecimento de passagens aéreas, foi adjudicado à empresa Cantos do Mundo Viagens e Turismo Limitada, no valor de 500.000 meticais. Concurso por ajuste direto número 31A001241AD000112026, com objeto para fornecimento de brindes, foi adjudicado à Bazar Central Limitada, no valor de 47.537 meticais. Concurso por cotações número 31A001241CC000005/2026, com objeto para fornecimento de capulanas, foi adjudicado à Casa Pandia Limitada, no valor de 6.728.000 meticais.
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7: Acordes de baixo de Gito Baloi, um dos músicos que fez o genérico do Easy Jazz na Rádio Cidade há 33 anos. 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Sipho Gumede, baixista sul-africano, ou o guitarrista alemão Michael Zagmaster. 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Do Maghreb, a presença do argelino Karim Ziad. E do muito do jazz norte-americano aqui passado, a referência obrigatória para a guitarra de George Benson. Uma influência para Jimmy Clute.
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A presença de José Mac Matola, ou simplesmente Madala, assim como é conhecido na arena artística, ele que nasceu no mês de fevereiro de 1963 e até hoje com muito sucesso. E agora, Eu Puro, com Orera Corera.

Amigo ouvinte, renovados votos de uma ótima tarde na nossa companhia. Vamos seguindo musicalmente. E agora o convite é para um artista que também é docente, é sociólogo e canta muito bem, mas contudo teve que enfrentar algumas barreiras na sua trajetória de vida, como a cegueira desde os 6 anos de idade, devido a uma doença, o sarampo. E ele traz hoje este êxito para nós com o tema Camba. Falo-vos de Isao Menezes.

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2: 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Concurso por cotações número 31A001241CC000126, com objeto para fornecimento de produtos alimentares e de higiene, foi adjudicado à empresa Momed e Companhia Limitada, no valor de 300.010.24. Concurso por cotações número 31A001241CC000226, com objeto para prestação de serviços de produção de crachás e cartões de inspetores de trabalho, foi adjudicado à empresa Britol Midscoma Moçambique S.A., no valor de 115.129 meticais. Concurso por cotações número 31A001241CC000426, com objeto para a prestação de serviços gráficos de produção e fornecimento de camisas e camisetas personalizadas, foi adjudicado à empresa Perfect Design e Serviços Limitada, no valor de 408.552 centavos. Concurso limitado número 31A001241CL000126, com objeto para fornecimento de material de escritório e consumíveis informáticos, foi adjudicado à empresa Woodred Solution Limitada, no valor de 1.295.836 meticais. Concurso limitado número 31A001241CC000226, com objeto para o fornecimento de combustível e lubrificantes, foi adjudicado à empresa Golden Energy Limitada, no valor de 2.500.000 meticais. Concurso por cotações número 31A001241AD000102026, com objeto para a prestação de serviços de fornecimento de passagens aéreas, foi adjudicado à empresa Cantos do Mundo Viagens e Turismo Limitada, no valor de 500.000 meticais. Concurso por ajuste direto número 31A001241AD000112026, com objeto para fornecimento de brindes, foi adjudicado à Bazar Central Limitada, no valor de 47.537 meticais. concurso por cotações número 31A001241CC0005/2026, com objeto para fornecimento de capulanas, foi adjudicado à Casa Pandia Limitada, no valor de 6.728.000 meticais.
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0: Ela chama-se Yara da Silva, além de cantar, é também apresentadora de televisão com este Moçambique. São 16 horas em Moçambique. As notícias apresentadas por Cristina Xavier. Boa tarde.
1: Boa tarde, Helena Pitor. Boa tarde, ouvinte. O presidente da República, Daniel Chapo, reuniu-se hoje em Maputo com a diretora regional da Corporação Financeira Internacional para a África Austral, Cláudia Conceição, para analisar medidas destinadas a fortalecer o setor privado e melhorar o ambiente de investimento em Moçambique. O encontro resultou na definição de uma agenda de trabalho focada na remoção de obstáculos ao investimento, na previsibilidade das reformas regulatórias e fiscais. De acordo com uma nota recebida na nossa redação, o encontro serviu igualmente para o reforço da consulta pública e a promoção de um papel equilibrado das empresas públicas, com especial atenção ao desenvolvimento das pequenas e médias empresas que constituem a base do tecido empresarial nacional. Moçambique passa a usar drones de alta capacidade para mapear zonas inundadas e localizar vítimas no âmbito de um projeto de monitoria e gestão de desastres naturais. No âmbito desta iniciativa, foram disponibilizados equipamentos modernos de análise de dados, incluindo 9 drones profissionais para mapear zonas inundadas e localizar vítimas. Hoje teve lugar em Maputo a cerimónia de graduação de 30 técnicos formados no âmbito deste projeto de monitoria e gestão de desastres, um ato dirigido pela Primeira-Ministra. Bem-vinda, Levi.
2: A utilização de drones na gestão de desastres naturais é uma iniciativa que consubstancia o compromisso do Governo em adotar tecnologias inovadoras para a monitoria de eventos climáticos extremos, conducentes à proteção da vida humana, do tecido social e económico do país. O uso de drones como ferramenta para monitoria em tempo real, mapeamento das áreas afetadas e o envio de informações instantâneas aos centros de coordenação e de resposta a desastres naturais, é uma solução inovadora que promete transformar a forma como lidamos com este tipo de fenómenos.
1: O projeto de monitoria e gestão de desastres naturais está orçado em cerca de US$ 1 milhão e foi financiado pelo Governo da Coreia e o Banco Africano de Desenvolvimento. Os membros da mesa da Assembleia Provincial de Tete congratulam os esforços desenvolvidos pelo Governo do Distrito de Caurabaça na promoção do desenvolvimento local. O reconhecimento foi manifestado hoje na Vila de Chitima pelo porta-voz da Assembleia Provincial de Tete. Segundo Gabriel Capica, as ações implementadas pelo Governo Distrital demonstram empenho na melhoria das condições de vida da população, com destaque para iniciativas nos setores de infraestruturas.
3: Ficamos muito satisfeitos por aquilo que nós vimos, particularmente por aquela componente que tem a ver com a sua cobertura nas áreas sociais.
1: Porta-voz da Assembleia Provincial de Tete, Gabriel Capica. Mais de 580 processos de corrupção e crimes conexos deram entrada no Gabinete Central de Combate à Corrupção de janeiro a maio deste ano no país. Segundo a diretora-geral do Gabinete Central de Combate à Corrupção, Glória Damo, adicionados aos processos que transitaram de 2025 para este ano, eleva-se para mais de 1.470 o volume processual em tramitação em todo o território nacional.
4: Importa, contudo, sublinhar que estes números representam muito mais do que simples estatísticas processuais. Representam recursos públicos protegidos, representam confiança institucional reforçada e renovada, representam a defesa do interesse público e representam a mensagem inequívoca de que a corrupção continua a ser investigada, a responsabilidade de combater a corrupção é um imperativo, independentemente da qualidade do sujeito.
1: Diretora-Geral do Gabinete Central de Combate à Corrupção falava no âmbito das celebrações do Dia Africano de Combate à Corrupção, que se assinala este sábado. Este ano, a efeméride é celebrada sob o lema Ampliar a promoção da integridade e das medidas de combate à corrupção em África. No estrangeiro, o principal líder da oposição na Guiné-Bissau, Domingos Simões Pereira, foi hoje colocado em prisão preventiva em uma das esquadras da capital do país, Bissau. O presidente do Partido Africano para a Independência da Guiné e Cabo Verde, PAIGC, está a ser investigado pelo Tribunal Militar por alegada participação numa tentativa de golpe de Estado. Domingos Simões Pereira já havia sido detido no golpe militar de 26 de novembro de 2025 e, depois de 2 meses na cadeia, regressou a casa com termo de identidade e residência. Foram as notícias das 16. As próximas, às 17 horas.

0: continuaremos como moçambicanos a implementar reformas destinadas a melhorar o ambiente de negócios, a reduzir custos, digitalizar os serviços públicos, combater a corrupção e aumentar a eficiência das nossas instituições públicas. Prosseguiremos igualmente com determinação as reformas da administração pública, da descentralização e da governação territorial, por entendermos que um desenvolvimento verdadeiramente inclusivo exige instituições próximas dos cidadãos, íntegros, dispostas a servir e a não se servir. Continuaremos a apostar no diálogo nacional inclusivo, porque não existe desenvolvimento sustentável sem paz, nem existe paz duradoura quando o desenvolvimento não chega à vida das pessoas. Por isso, caros participantes, os termos de referência desta conferência são claros ao afirmar que este encontro deve produzir resultados concretos. Esperamos que desta conferência resulte um balanço rigoroso das transformações ocorridas entre 2000 e 2025 e produza a visão para os próximos 25 anos.
1: Presidente da República, Daniel Chapo.

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Amigo ouvinte, só nesta altura, 16 horas e 11 minutos, ouvimos aqui a capela Moçambique, de Tânia Tomé. Acompanhe já a seguir o espaço infantil Pim Pam Pum.

Olá, meu especial amiguinho! Chegou em grande estilo o espaço infantil Pim Pam Pum. Espero que estejas super bem para mais um momento cheio de aprendizagem. A voz que ouves no teu receptor pertence a mim, Kiara Manjate. Estou super bem para o nosso encontro de hoje. Companheiro dos dias úteis da semana. Hoje vamos falar sobre os cuidados que devemos ter com os nossos olhos. E então, estás pronto para ouvir sobre o nosso assunto? Se sim, perfeito! Presta muita atenção e chama todos os teus amiguinhos para aprenderem conosco. Afinal de contas, o conhecimento é válido quando partilhado. Vamos a isso! É muito importante evitarmos brincar com coisas que tenham picos ou que sejam pontiagudas, como espadas, galhos, agulhas, pontas de lápis e alfinetes. Atenção, amigo! Nada de lutarmos ou fazermos brincadeiras que podem magoar os nossos olhos. Está combinado? Fico feliz em saber! Vamos seguir com mais dicas. Nos períodos mais quentes, devemos evitar estar ao sol. Isso significa que temos de colocar óculos de sol, assim como os nossos chapeuzinhos. É bom que não fiquemos durante muito tempo a ver televisão, a mexer telefone ou a jogar videogame. Então, temos de controlar o nosso tempo. Muito importante ainda que evitemos coçar os olhos ou esfregá-los com as mãos sujas para que não nos magoemos. Para tal, as nossas mãos devem estar sempre limpas. Gostaste do que partilhamos? Espero que sim! É o fim do nosso espaço infantil Pim Pam Pum!

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Vamos trazer um outro ritmo tropical. Vamos convidar aqui dos jovens que tiveram uma cumplicidade ótima nesta música. Falo-vos de Katie Naldo ao lado de Twenty Fingers em Carina e caminhamos até à altura em que vai conferir mais um espaço de segurança rodoviária.

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1: Amigo ouvinte, esperamos que o seu dia, na nossa companhia, agora à tarde, esteja a correr da melhor maneira possível. Esta é a nossa pretensão e nós vamos acompanhando com diferentes conteúdos. A esta altura, talvez muito congestionamento, até porque quando chega a sexta-feira, diferentes são os locais e com isso toda a gente tem alguma pressa. São 16 horas e 30 minutos.

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1: Cordiais saudações, muito boa tarde, Moçambique. Começa agora a edição número 5 da semana do programa que fala dos peões, dos condutores na via pública. Estamos no tempo frio e as condições meteorológicas impactam muito quando falamos de mobilidade e sobretudo dos carros na via pública. Tem sido muito frequente os condutores, não só os condutores e também os peões, acordarem, saírem de casa e perceberem de que o tempo não está bom. Por parte do peão, não tem a visibilidade desejada para saber onde é que está a caminhar e como é que deve caminhar. E, por outro lado, o condutor este, que é muito desafiante, ele ter que se fazer a via pública quando estiver em nevoeiro. Este fenómeno meteorológico que mais desafia quando falamos da segurança rodoviária, porque reduz drasticamente a visibilidade e altera a percepção da velocidade e também da distância que este condutor deve se colocar perante um outro carro. Para o devido efeito, nós saímos hoje à rua e vamos conversar com a educadora pública, afeta aqui no comando da Polícia da República de Moçambique, ao nível da cidade de Maputo, Joaquina Langana, que com ela vamos debruçar sobre este assunto que muito tem impactado quando falamos da segurança rodoviária. Joaquina, muito boa tarde, bem-vinda à Rádio Moçambique. Qual é o real impacto do nevoeiro quando falamos da sinistralidade rodoviária?
2: Boa tarde, muito obrigada por fazer parte deste programa e para partilhar aquilo que é o nosso dia-a-dia, que é a segurança rodoviária. Para falar do impacto, do real impacto da condução do nevoeiro, ele transforma um erro pequeno, um acidente muito grande. Então, o impacto da condução em nevoeiros é muito negativo, porque traz resultados muito, muito, muito negativos.
1: Em situações evitáveis?
2: Em situações evitáveis,
1: sim. Hoje, por exemplo, sexta-feira, e as primeiras horas foram muito desafiadoras. As linhas aéreas de Moçambique acabaram até cancelando alguns voos por conta do nevoeiro. E, por outro lado, os condutores também tiveram que se adaptar. Logo que saíram de casa, tiveram que se adaptar porque as condições meteorológicas não estavam simpáticas.
2: É verdade, é verdade. Hoje, na verdade, amanheceu muito mal. Amanheceu muito mal. Eu acredito que muitos condutores foram acolhidos de surpresa. Mas, na verdade, o que tinha que ser feito era só mesmo se adaptar a essa estação para poder chegar aos locais de trabalho com muita segurança.
1: E de que forma é que este condutor deve se adaptar? Temos a sinalização horizontal e a vertical, que de quando em vez não cautela a questão do nevoeiro. Como é que este condutor deve contornar esta situação?
2: Na verdade, quanto a essa situação, o que os condutores devem fazer é redobrar mais atenção. Porque nós sabemos que quando há nevoeiro tudo fica escuro e não consegue ver nem atrás nem à frente. Então temos que redobrar mesmo a atenção, ter muita cautela, evitar a velocidade. Evitar a velocidade, porque quando estivermos a circular enquanto está escuro, os outros utentes da via precisam perceber que à frente tem um carro, atrás também vem um carro. E temos também a situação do peão que pretende atravessar. Ele também atravessa, se não tem cautela, pode atravessar sem ver se está a ver um carro ou não. Então é preciso mesmo redobrar a atenção.
1: A Polícia de Trânsito está praticamente 24 horas por dia, 7 dias por semana, na estrada, na via pública. E eu pergunto, quais são os erros mais comuns que os condutores cometem ao conduzir com o nevoeiro?
2: Os erros mais comuns que os condutores usam é o excesso de velocidade. Esse é o primeiro erro, que eles conduzem mesmo com excesso de velocidade. E também usam os máximos quando estão a conduzir, é um outro erro também. E andam colados. Temos uma situação em que um outro condutor não consegue ver a estrada. Então, por saber que à frente tem um carro, ou quando vê o carro que está à sua frente, tenta colar para não se perder. Isso é um erro muito, muito grave também, porque em situações de uma travagem brusca, esse que vem de trás pode vir embater sobre outro veículo.
1: E depois podemos ter uma sinistralidade em cadeia, envolvendo vários veículos.
2: Sim, sim. Podemos ter mesmo uma sinistralidade em cadeia. Isso é muito errado. Também temos que evitar as ultrapassagens irregulares. Porque quando um condutor está fazendo uma ultrapassagem enquanto a nevoeiro, de certeza não consegue ver quem está à frente ou... Esse que está à frente também não consegue ver o outro condutor que está vindo por detrás. Então, assim, poderia mesmo causar situações de acidente.
1: No seu discurso, eu percebo que ainda há aqui alguma confusão por parte do condutor em fazer a gestão das luzes. Poderia nos clarificar qual é o tipo de faróis que devem ser utilizados quando estiver a nevar?
2: Em tempo de nevoeiro, tem dois tipos de faróis que se deve utilizar. Esses são muito importantes mesmo, porque eu mesmo acredito que há muitos condutores que confundem, né? Que confundem e acabam ficando confusos quando eles voam. Às vezes circulam com as luzes, as piscas, né?
1: Exato. Então, as luzes perigosas.
2: As luzes perigosas.
1: De perigo. Ou de alguma emergência.
2: É verdade, de alguma emergência. Então, quando um condutor circula com as luzes de emergência, os outros podem perceber que se calhar ele está a reduzir a velocidade ou porque o carro está parado ou está a sinalizar qualquer tipo de avaria. Então isso é um erro também que temos cometido.
1: Pode transmitir uma informação errada.
2: Pode transmitir sim, uma informação errada a um outro condutor. É por isso que se diz a comunicação, não é? É muito importante. E quando a comunicação é mal interpretada, acaba criando situações. Então, temos que usar os faróis de nevoeiro ou milha, não é? Eles iluminam a estrada bem reto ao chão, por debaixo do nevoeiro. E essas luzes, para deixar mais claro, né? É uma luz larga, baixa, não reflete no nevoeiro. Fica bem embaixo de para-choques, tem uma cor amarela. É muito importante prestar muita atenção nessas luzes, porque são essas que devem ser usadas em tempos de nevoeiro. E também temos que usar as médias ou cruzadas. E essas luzes servem para com que os outros utentes da via possam perceber que à frente tem um carro. Essas luzes não cegam quem vem de frente.
1: O outro condutor
2: que vem de frente. Então é sempre importante usar essas luzes para podermos circular com muita segurança.
1: Agente Joaquina, o Alexandre saiu, a Joaquina saiu, o Cicrano Beltrano saiu de casa e o seu carro avaria no meio da estrada, no meio de um nevoeiro denso. O que é que deve este condutor fazer imediatamente para não ser colhido por outros condutores porque a via não tem visibilidade a desejar?
2: Ok. A avaria no nevoeiro é uma situação de alto risco, né? Então, o objetivo principal quando isto acontece é sair da faixa o mais rápido possível, reduzir o seu carro e sinalizar. Isso é que é muito importante, reduzir e sinalizar, porque só reduzir não sinalizar, os outros utentes não percebem o que é que está a acontecer. E tirar o pé devagarinho no acelerador e não travar de repente, porque a travagem brusca também acaba mesmo criando situações, acidentes em sério. E ligar as quatro piscas de alerta para ser visto de longe, porque há outros que quando aproximam percebem daqui para aqui que há um carro que está aí a piscar, acaba mesmo sendo um caos. Então tem que piscar, acender as quatro piscas para poder dar visibilidade aos outros e dar entender que há um carro aí que avariou. Mas o mais importante é procurar o mais rápido possível sair da estrada. Temos a situação dos nossos instrumentos, que eu acredito que muitos condutores, alguns quando são mandados parar e são exigidos os instrumentos, estou a falar do colete refletor, estou a falar do triângulo, eles já têm que dizer, mas chefe, isso aí tudo é para quê? São esses instrumentos aí, são muito importantes. Então, quando há avaria em caso de nevoeiro, depois de travar, depois de sinalizar, tem que procurar colocar o seu colete refletor ainda dentro do carro, para quando for já sair, então os outros poderão ver que ali tem uma pessoa que está a sair do carro e tem que colocar o seu triângulo para os outros também perceberem que ali tem um carro em situações de avaria.
1: Já caminhamos a passos largos para o fim do programa de hoje. Eu sei que já deixou aqui ficar alguns apelos, algumas mensagens, mas mesmo assim eu não vou deixar de colocar esta questão, porque a meteorologia nos surpreende a cada minuto. Que conselhos práticos dá a um condutor que for surpreendido com um nevoeiro na via pública?
2: Em situações de surpresas por um nevoeiro, por exemplo, o que aconteceu hoje, o que é preciso, na verdade, é estarmos sempre preparados. Estarmos sempre preparados, porque esse momento em que nós estamos, nós sabemos que estamos no momento de inverno. Então, no momento de inverno, muita coisa pode vir acontecendo. Para além de nevoeiro, podemos ser surpreendidos com chuvas durante a nossa caminhada. Então, é muito importante mesmo redobrar a atenção em caso de nevoeiro na circulação. Temos que redobrar a atenção e verificar mesmo se as condições das luzes, das nossas viaturas, a sinalização, a boa sinalização, porque mesmo na sinalização, quando a sinalização é mal interpretada ou é mal sinalizada, acaba confundindo os outros utentes da via. Então é muito importante que o condutor observe todos esses aspectos.
1: Apelos, mensagens deixadas ficar aqui pela agente de trânsito Joaquina Langana, afeta aqui no comando da Polícia da República de Moçambique, ao nível da capital do país, num dia que falamos do nevoeiro, este fenómeno meteorológico que muito desafia a condução, e quando este condutor não está atento, não se adapta a esta questão de nevoeiro e a via pública, pode criar alguma sinistralidade. Este nevoeiro, portanto, no nevoeiro a pressa é invisível, mas o perigo não é. Se não consegue ver o caminho também não o vê assim. Reduz a velocidade, aumenta a tensão. Eu sou Alexandre Manhissa, das artérias da capital do país, para a Segurança Rodoviária. Muito boa tarde.
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Ouvimos aqui Saúl do álbum In the Groove de Jimmy Julho, são 16h47 minutos. Vamos seguindo ao som da boa música moçambicana, até à altura em que iremos trazer a atualidade informativa, até à hora 17.

Ele chama-se Calixto Ferreira com este tema Pai e é conhecido pelos seus fãs como o rei da música tropical em Moçambique. Ainda vamos seguir com este género musical e agora para ouvir-se Eduardo ao lado da holandesa Dina Medina em Porquê.

Amigo ouvinte, são 16 horas e 55 minutos e o nosso encontro termina por aqui. Até uma próxima oportunidade. A voz que vos fala é de Helena Pitoro. Fique bem.

0: São 17 horas em Moçambique. Atualização informativa por Cristina Xavier. Boa tarde.
1: Boa tarde, Helena Pitoro. O presidente da República da Mel Chapo reuniu-se hoje em Maputo com a diretora regional da Corporação Financeira Internacional para a África Austral, Cláudia Conceição, para analisar medidas destinadas a fortalecer o setor privado e melhorar o ambiente de investimento em Moçambique. O encontro resultou na definição de uma agenda de trabalho focada na remoção de obstáculos ao investimento, na previsibilidade das reformas regulatórias e fiscais. De acordo com uma nota recebida na nossa redação, o encontro serviu igualmente para o reforço da consulta pública e a promoção de um papel equilibrado das empresas públicas, com especial atenção ao desenvolvimento das pequenas e médias empresas que constituem a base do tecido empresarial nacional. O Instituto Internacional para a Democracia e Assistência Eleitoral vai dar apoio técnico e logístico à Comissão Técnica para a materialização do Diálogo Nacional Inclusivo, COTE. Com efeito, o Memorando de Entendimento foi rubricado esta sexta-feira em Maputo entre as partes, visando assistência aos grupos de trabalho e consultoria para a dinamização das atividades do órgão. O presidente da Comissão Técnica para o Diálogo Nacional Inclusivo, Edson Makwakwa, disse que o apoio vai reforçar a capacidade técnica que a instituição deve ter nesta fase crucial de transformação das contribuições dos cidadãos em propostas normativas.
2: O que nós pretendemos é que este exercício de reformas possa contribuir para a simplificação da legislação eleitoral, tornar o nosso sistema eleitoral mais credível, mais transparente, reforçar a confiança dos cidadãos no sistema eleitoral e, desta forma, reforçarmos a democracia em Moçambique e fazer do nosso sistema eleitoral um fator de paz, de estabilidade, de coesão e de desenvolvimento.
1: Presidente da Comissão Técnica para o Diálogo Nacional Inclusivo, Edson Makwakwa. A Cruz Vermelha de Moçambique, no Niassa, diz que vai continuar a mobilizar apoios para garantir assistência às famílias vivendo em situação difícil. Por efeito, foram identificadas várias famílias dos distritos de Maua, Nipepe, Coamba, Lago e Ximbunila que vão beneficiar de baldes, panelas, rolos plásticos para a cobertura de residências, entre outros bens. O secretário provincial da Cruz Vermelha de Moçambique, no Niassa, Alfredo PASIC, disse que a instituição está a mobilizar apoios junto de parceiros com vista a abranger outras regiões desta província.
3: O secretariado provincial conseguiu dar apoio a estes distritos e nas enjuradas de janeiro conseguimos Ximbunila. Continuamos ainda a fazer assistência aos desfavorecidos.
1: Secretário Provincial da Cruz Vermelha de Moçambique, no Niassa, Alfredo PASIC, falando das ações em curso com vista a prestar assistência a pessoas vivendo em situação difícil. Mais de 580 processos de corrupção e crimes conexos deram entrada no Gabinete Central de Combate à Corrupção de janeiro a maio deste ano no país, segundo a diretora-geral do Gabinete Central de Combate à Corrupção, Glória Adamo, adicionados aos processos que tramitaram de 2025 para este ano, eleva-se para mais de 1.470 o volume processual em tramitação no país.
4: Importa, contudo, sublinhar que estes números representam muito mais do que simples estatísticas processuais. Representam recursos públicos protegidos, representam confiança institucional reforçada e renovada, representam a defesa do interesse público e representam a mensagem inequívoca de que a corrupção continua a ser investigada, a responsabilidade de combater a corrupção é um imperativo, independentemente da qualidade do sujeito.
1: Glória Adam falava no âmbito das celebrações do Dia Africano de Combate à Corrupção, que se assinala este sábado. Este ano, a efeméride é celebrada sob o lema Ampliar a Promoção da Integridade e das Medidas de Combate à Corrupção em África. O tempo. A cidade de Tete poderá registrar amanhã 31 graus centígrados de temperatura máxima, seguida por Nampula com 29. Quelimane 29, Beira, melhor dizendo, seguida por Nampula e Quelimane com 29 graus. Beira, Inhambane e Pemba 28, Vilanculo 27, Chimoio e Xaixai 26, Maputo 25 e por fim Lixinga com 22 graus centígrados de temperatura máxima. Apresentamos as notícias a esta hora, às próximas às 18 horas.

0: 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Cada geração recebe um país inacabado e tem a responsabilidade de o melhorar antes de entregar à geração seguinte. Daí que temos dito que precisamos de fazer diferente para obter resultados diferentes. Daqui a 25 anos, uma nova geração de moçambicanos voltará certamente a reunir-se para avaliar as escolhas que hoje fizemos. Perguntarão se estivemos à altura das oportunidades que a história colocou diante de nós. Perguntarão se soubemos transformar os recursos em prosperidade, se transformamos reformas em resultados concretos para o processo de desenvolvimento, para beneficiar o povo. Se reduzimos as desigualdades sociais, se construímos instituições mais fortes e se deixamos um país mais desenvolvido, mais competitivo, mais justo e mais inclusivo. É essa responsabilidade que hoje carregamos como uma geração.
1: Presidente da República, Daniel Chapo.

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6: Ficam para trás os nossos compromissos comerciais. Abrimos as portas para mais uma sessão de trabalhos desta esquina sonora, que é a Antena Nacional de Rádio Moçambique, referente à sexta-feira, dia 10 de julho de 2026, a começar com o programa Compasso. São 17 horas e 10 minutos em Moçambique. Meu nome é Henriques Dias. Vou estar consigo até muito perto das 21 horas.
7: 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É o compasso no passo do Moçambique. É o compasso no passo da dança, do teatro, das pinturas de Malangatana Valente Nguenha, das esculturas macondas, da música.

0: Bem-vindo à última edição da semana do Magazine das Artes e Cultura. Embarque connosco nesta estação emissora numa viagem rumo às 18 horas. A seguir, conheça os destaques. A Casa Provincial da Cultura em Tete acolhe roda de poesia acústica amanhã, sábado.
1: Fizemos de tudo e estamos a trabalhar para que este evento seja um evento notável para a província, não só para os amantes da cultura da província de Tete. O evento é aberto ao público, é muito grátis, então não há aqui nenhum embaraço para que as pessoas não possam vir.
0: Ainda nesta tarde, saiba que está patente a exposição Magnificência, Luz e Fusão 3, do artista moçambicano Canja Canja.
2: Aquilo que tem sido a sua visão do trabalho em volta dos temas ligados à espiritualidade, à ancestralidade, mas também a sua visão sobre o mundo contemporâneo, como é que o moçambicano residente na diáspora, sobretudo a partir de Portugal, olha para a nossa cultura, para o nosso passado histórico e também para os dilemas da contemporaneidade.
0: Estes e outros assuntos para ouvir até às 18 horas. Está na companhia de Alberto Mazanga e Sérgio Guissamulo. Boa tarde.

0: Começamos a nossa maratona informativa na cidade de Tete, onde fazedores das mais diversas atividades culturais vão participar amanhã, sábado, na Casa Provincial da Cultura, de uma roda de poesia acústica à volta da fogueira. Lloyd Nascimento com mais detalhes.
1: Trata-se de um evento realizado anualmente com o objetivo de resgatar a identidade ancestral africana, particularmente de Tete, bem como promover a prática pelo gosto da leitura e das histórias narrativas que outrora eram contadas pelos mais velhos. Segundo Vali Moronvica, artista literário e escritor, a roda de poesia, além de desfilar recitais e declamações de textos de obras de autores convidados e não só, está prevista a exposição de diversos artigos de arte e palestras sobre a importância da educação artístico-cultural, perspectivas sobre o desenvolvimento da literatura e das artes performativas. Vali Moronvica garante que tudo está a postos para que este evento seja uma verdadeira festa de partilha de experiências.
2: Eu tenho dito nesses últimos momentos que a província de Tete tem vindo a ser a embaixadora da cultura literária, particularmente nos últimos momentos. Raras vezes temos falta de lançamento de livro, então isso dá indícios fortes de que existem atividades e essas atividades precisam ser dinamizadas. Então a Roda da Poesia faz parte das atividades para a promoção da cultura literária também. Esperamos de muita colaboração por parte do público. Igualmente, estamos muito expectantes, pois essa atividade tem sido, anualmente nós realizamos uma vez, e não tendo acontecido, por exemplo, no ano passado, esperamos que o nosso público esteja eufórico e ainda com aquela água na boca, e nós não queremos, sinceramente, ficar decepcionados nem decepcionar, por isso que fizemos de tudo e estamos a trabalhar para que este evento seja um evento notável para a província, não só para os amantes da cultura da província de Tete. O evento é aberto ao público, é muito grátis, então não há aqui nenhum embaraço para que as pessoas não possam vir.
1: Vali Moronvic, escritor da província de Tete, falando dos preparativos da roda de poesia acústica à volta da fogueira, a realizar-se na tarde deste sábado na Casa Provincial da Cultura. Entretanto, estão confirmadas as presenças neste evento do músico e poeta Daniel Fote, Sérgio Vinga, Sam da Sandra, entre outras surpresas. De Tete, Lloyd Nascimento.

0: De nascimento Moussengane, conhecido artisticamente por Rei Mataka VII, é o novo embaixador da Academia de Letras do Brasil no nosso país. Trata-se de um projeto de expansão cultural que promete impulsionar os autores consagrados e os talentos emergentes. A parceria estabelecida este mês em Maputo com a Associação dos Escritores Moçambicanos vai avançar com a publicação de livros e intercâmbios internacionais, mantendo o respeito absoluto pela identidade e por termos bem moçambicanos.
1: A Academia de Letras do Brasil está estendendo as suas ações para fora do seu território e, com isso, já tem representação na Europa e em África como forma de unir os povos falantes da língua portuguesa no campo da literatura, mas também em esferas de cariz humanitário, porque a Academia intervém com mensagens tipo e com ações humanitárias concretas quando e sempre que for necessário. E pretende-se, nessa interação Brasil-Moçambique e toda a lusofonia, através da Academia, que os autores interajam e disso resultem produtos literários concretos, que seriam antologias ou livros de assinatura independente a circular nos países que integram a Academia. Primeiro é que há aceitação por parte da EMO de interação com a Academia. No decurso deste mês, voltamos a ter encontros mais técnicos, que é para estabelecimento de ferramentas concretas de trabalho. Seria a assinatura de um memorando de entendimento com cláusulas consensuais que vão permitir a interação das duas entidades através dos seus associados para trabalhos mais concretos, como disse, antologias e livros de assinatura individual. A equipa que me assessora está a produzir os instrumentos que vão ser levados à apreciação pela EMO para que haja memorandos que formalizem esta relação. Hoje foi a minha apresentação de credenciais e carta de intenções da Academia em relação a Moçambique e em relação aos escritores moçambicanos através da EMO. No Ministério da Educação e Cultura vamos dar continuidade a esse trabalho, que é para legitimar a nossa presença e a nossa atuação no nosso território. Vai significar criar caminhos e oportunidades para os escritores de ambas nações. Nós sabemos que o Brasil tem potenciado a literatura e queremos partilhar com a Academia, com os escritores moçambicanos, oportunidades que vão implicar produção literária, workshops e, inclusivamente, oportunidades para deslocações em serviço. Significaria os confrades brasileiros ou dos outros países da comunidade, por via desse link, visitarem Moçambique e nós também visitarmos as outras nações e, por via disso, trocar experiências e produzir literatura. Para nós, escritores moçambicanos e, sobretudo, os escritores emergentes, significa uma oportunidade para aprender, para crescer e, sobretudo, para divulgar vendendo, fora do país e dentro do país.
0: A grande prioridade da Embaixada será o apoio técnico aos escritores da chamada Nova Vaga e aos talentos emergentes em coordenação com a EMO, de modo a colmatar lacunas técnicas na escrita. Com um mandato de 2 anos renováveis, Rei Mataka VII assume o desafio de colocar a literatura moçambicana na rota de novos mercados internacionais e abre caminho para futuras traduções em países de expressão inglesa e francesa.

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0: Seguimos para Inhambane, onde o Museu Regional está a incentivar os artistas plásticos e outros criadores da província a utilizarem a sua nova sala de exposições como espaço de promoção e valorização das suas obras. Albino Said com os detalhes.
2: A iniciativa pretende transformar o museu num ponto de encontro entre artistas e público, proporcionando maior visibilidade ao talento local e contribuindo para o fortalecimento da produção cultural da província. O diretor do Museu Regional de Inhambane, Artiel Alberto, afirma que a nova sala de exposições foi concebida para acolher mostras de artistas locais e servir como uma plataforma de divulgação de arte produzida na província. Alberto refere que o museu está aberto a estabelecer parcerias com artistas, associações culturais e instituições ligadas às artes, de modo a organizar exposições temporárias e outras atividades que promovam o intercâmbio cultural e estimulem a criatividade. A fonte acrescentou que o Museu Regional de Inhambane espera dinamizar a agenda cultural e consolidar-se como um importante centro de promoção da arte e da cultura.
3: Nós criamos esse espaço como forma de variar a oferta ao público. Para além de aparecer, visitar apenas a exposição permanente, é preciso que haja a exposição temporária que renove sempre a mentalidade, o interesse pela visita ao museu. Está aberto para qualquer artista e já convidamos a todos os artistas, seja de artesanato, seja de artes plásticas. Então, estamos convidados para aproximar o museu, para juntos interagir, para ver se podemos preparar uma nova exposição.
2: Diretor do Museu Regional de Inhambane, Artiel Alberto, e a necessidade dos artistas da província aproveitarem a sala de exposições para expor as suas obras.

0: decorre em Maputo o projeto Práticas Contextualizadas, que reúne artistas de Moçambique, Cabo Verde, Espanha e Colômbia. O programa, que vai até o dia 18 de julho corrente, ocupa 3 espaços culturais. Para mais detalhes, o nosso colega Oripota ouviu Maluzane Bila, diretor da residência artística.
1: É uma residência de investigação e criação artística que realmente escolhemos como lema dessa segunda edição de 2026, Territórios em Diálogo. Através de seminários permite um diálogo científico e artístico entre Espanha, Cabo Verde e Colômbia, Moçambique, para além de conectar espaços culturais criados nas zonas urbanas, como o Museu de Mafalala, Jeff Mek Studio e Pulana Urban. O território não é só olhado como espaço geográfico, mas também olhamos como espaço político, espaços inventados ou que vão sendo inventados para responder a necessidades próprias, uma ideia fractal de território dentro de território. O subúrbio como um espaço geográfico é igualmente um espaço dentro de outro espaço, quando não responde a necessidades básicas de mobilidade. E, por exemplo, nós que vivemos no subúrbio, quando dissemos vamos à cidade, olhamos a cidade como outro lugar e não um espaço que nos pertence. O formato de trabalho em uma residência é já um desafio, tanto para o artista residente, como também para a organização, como uma instituição. A residência tem como um dos objetivos a troca dessas experiências, essas linguagens estéticas, como também a troca de experiências culturais. É verdade que tanto na primeira edição como nessa segunda edição, artistas residentes são na sua totalidade moçambicanos, mas com essa incorporação desse elemento novo que são os seminários e carangas científicas, aí sim incorporamos novos atores que são artistas e cientistas de diferentes partes do mundo. A iniciativa nasceu de uma forma espontânea, de artistas de um circuito mais próximo, como Samuel Giver, Carlos Timbe, Pinto Zulu, Santos Mabunda, entre outros integrantes da residência. E virou a necessidade de uma reunião para uma criação artística. Simplesmente, a residência o que fez foi dar formato a esse manifesto, a essa necessidade de reunião. É verdade que nessa segunda edição incorporamos um elemento novo, que é o elemento dos seminários, que chamamos carinhosamente de Carangana Científica, onde nesse seminário convidamos vários atores, vários investigadores que investigam sobre território, lugar, memória e contexto. A primeira edição de 2025 durou apenas uma semana no GBMEC Studio. Esta segunda edição vai durar 2 semanas, com 2 dias de seminário e 12 dias de criação artística, que será nomeadamente no Museu Mafalala, GBMEC Studio e Polana Urban, todos em zonas urbanas. Claramente temos como intenção, vamos aumentando os dias, temos a intenção de aumentar. E nessa terceira edição, na terceira edição de 2027, gostaríamos que fosse ao menos 30 dias. Bem, não diria metade de dias que sejam seminários artísticos, seminários, digamos, de carganas científicas, mas gostaríamos que, ao menos, ampliarmos mais os seminários de carganas científicas, porque entendemos a necessidade do artista enriquecer ao nível teórico, ao nível de debates científicos e ao nível dessa troca, desse contato com vários investigadores, tanto nacionais como internacionais. Neste momento, realmente, o que mais necessitamos são investigadores que buscam espaço de debate, e entendemos os carenganas científicas, como eu havia mencionado antes, como espaço que cria debates, não só ao nível das artes plásticas, mas ao nível das ciências sociais em geral. E então, para investigadores que queiram nos contactar, é só escrever ao nosso e-mail, que seria info@malambi.com. Malambi é a associação cultural, que é a organização que efetivamente está a levar a cabo essa residência, que é a residência Práticas Contextualizadas, a residência de criação e investigação artística. No dia 4 tivemos o primeiro seminário no Museu Mafalala às 14 horas, que todos os painelistas foram moçambicanos, mas no dia 11, à mesma hora, às 14, teremos o segundo seminário, que são, na sua maioria, estrangeiros, nomeadamente de Cabo Verde, Colômbia e Espanha. Bem, eu penso que o desafio está aí, mas é verdade que o espanhol se acerca mais ao português e temos algumas pessoas que podem, de alguma forma, ajudar na tradução. Bem, o desafio está aí, está lançado, e aproveito essa mesma entrevista para convidar para todos os interessados aparecerem no Museu Mafalala para o dia 11 às 14 horas, que teremos o segundo seminário, que é já um seminário, digamos, internacional, com esses todos os atores, e, digamos, tanto moçambicanos como estrangeiros, no dia 11.
2: Para quem quiser acompanhar nossas atividades de perto, temos nesta semana produção artística no espaço Jive Studio, que estamos lá das 10 da manhã às 5 da tarde, e também teremos a continuação dos Karenganas Científicas no Museu de Mafalala, que seria das 14 às 6 da tarde. Então, estamos todos convidados a aparecer. E a seguinte semana estamos disponíveis outra vez no espaço Jive Studio, que seria de domingo à sexta-feira. E, para finalizar, temos o encerramento da residência, que seria no Polana Urban, que seria das 14 até às 6 ou até a hora que pudermos lá ficar. E também temos nossas redes sociais, que seria malambe.org, que seria um Facebook, e também seria para Instagram, para quem quer acompanhar nosso programa durante toda a semana. E convidamos a todos a seguir as nossas páginas para poderem atualizar-se nas demais atividades que formos a lançar.
0: Maluzana Bila, diretor do projeto Práticas Contextualizadas, uma iniciativa que não só se propõe a novas formas estéticas, como transforma o território no seu campo fundamental de ação e traz à tona questões urgentes e respostas coletivas sobre o ambiente.

0: Para terminar a nossa viagem das artes e cultura, dizer que a galeria da Fundação Fernando Leite Couto, em Maputo, acolhe a exposição Magnificência, Luz e Fusão 3, do artista moçambicano Kanja Kanja. A amostra, que dá continuidade a um projeto iniciado em 2024 no Centro Cultural Franco-Moçambicano, traz uma reflexão profunda sobre a espiritualidade, a ancestralidade e os dilemas de quem vive na diáspora. Quem nos traz os detalhes desta exposição, que desafia os padrões da arte contemporânea, é o curador da mostra, Titus Pelembe, em representação do autor. Ele explica que o trabalho de Kanja Kanja se distancia da figuração tradicional para materializar a vibração do invisível.
1: Nesta exposição, o artista traz mais uma vez ao público moçambicano, não só aquilo que tem sido a sua visão do trabalho em volta dos temas ligados à espiritualidade, à ancestralidade, mas também a sua visão sobre o mundo contemporâneo, como é que o moçambicano residente na diáspora, sobretudo a partir de Portugal, olha para a nossa cultura, para o nosso passado histórico e também para os dilemas da contemporaneidade. Esta exposição também traz outros desafios relativamente àquilo que é a sua, não só temática enquanto tema, mas a sua dimensão da prática, da sua plasticidade. Se formos olhar com bastante cuidado e profundidade, observa-se que o Kanja Kanja traz aqui uma iconografia não tão comum na nossa, no nosso cenário artístico, porque ele está distanciado, de certa forma, daquilo que é a figuração muito mais comum, dos assuntos mais urbanos, assuntos mais ligados, por exemplo, mamã com chijumba na cabeça, aqueles temas dos pescadores, a paisagem da Costa do Sol e entre as outras praias que temos aqui em Moçambique. Portanto, o Kanja procura materializar, procura trazer o visual de uma dimensão. É um desafio, porque ele trabalha questões espirituais. Como é que se traduz uma dimensão da vibração espiritual em pintura? Temos aqui desenhos rasgados, propostadamente, que ele trabalha a questão da colagem, da fragmentação, do dripping. Ele faz aqui uma encruzilhada, tanto de técnicas, mas também de uma provocação emotiva expressiva.
2: Exato, e nesta viagem, nestas telas do Kanja Kanja, a espiritualidade, a simbologia, como é que ele transmite essas mensagens através deste campo de atuação?
1: Kanja Kanja é muito curioso, porque essa componente da imigração, não é? O Kanja está na diáspora desde 2006 e neste período, até então, há certos valores relativamente à sua cultura que o Kanja não dava muita atenção, não dava em conta, mas este afastamento da sua terra natal, ele começou a olhar para si próprio. Ele traz aqui questões como o xigubo, questões estão ligadas também numa problemática mais da contemporaneidade, relativamente à restituição dos bens culturais, como é sabido que é um trabalho que tem estado em voga. O trabalho do Kanja também, ele posiciona-se afirmando que a restituição não é simplesmente trazer os objetos pilhados, mas também faz parte de trazer novos conceitos como forma de moldar esta cultura que está ferida, esta cultura que precisa de reinventar-se, de olhar para si a partir de dentro. Portanto, este é um exercício que o Kanja tem feito, em que desafia todos nós para que possamos olhar para o nosso interior a partir das nossas pequenas heranças culturais, a partir de casa, a questão da língua, da simbologia. Temos aqui as máscaras ancestrais coladas nas telas, como uma forma de evocar, sobretudo, este passado longínquo, mas que, de certa forma, está conosco. Ele também problematiza a questão da espiritualidade. Nas suas palavras, refere que a espiritualidade na África não está no céu, mas está na terra. Não é estar na terra que pisamos, está no solo. A questão das crenças aliadas às cerimônias do Kupacha, do Tunguluvi, essa toda a dimensão ritualística constitui um manancial de criação do Kanja. Tem sido um desafio, importa realçar que o trabalho com Kanja Kanja, tivemos os primeiros contactos em 2016, quando visitei o seu ateliê no Porto, na zona da Boa Vista, e confesso que na época eu não estava ainda preparado, ou seja, não estava ainda na mesma dimensão da gravidade ou do olhar sobre o assunto em que o Kanja lá já se encontrava. E na altura eu questionei ao Kanja: olha, tu estás a pintar aqui manhoconhoco, eu não estou a conseguir perceber, eu não estava estava preparado para isso. Mas passado, este foi o primeiro contato que tivemos, fomos trabalhando, fui visitando cada vez mais o ateliê do artista e, curiosamente, também comecei a viver em Portugal, na diáspora, e comecei a ter os mesmos dilemas que o Kanja. E então, como curador, comecei a perceber que o Kanja, ele já lá estava, e foi um encontro muito casual, mas também muito interessante, porque enquanto curador consigo dar uma outra dimensão que o artista, por exemplo, não tem sido a sua preocupação. Consigo também fazer a ponte, tenho estado de forma muito permanente entre Moçambique e Portugal, consigo também fazer esta ponte ao trazer essa exposição. É sobretudo uma provocação tanto para a nossa classe artística, a nossa classe a nível das instituições que coleciona, mas também a nível daquilo que é um olhar de um artista que está na diáspora, que traz uma voz presente sobre questões atuais.
2: Exato, o que eu mesmo ia perguntar é que, como curador, como é que conseguiu arrumar esses aqui nesta sala?
1: Foi um trabalho muito aturado juntamente com a curadora residente, que é a Yolanda Couto. Nós os dois fizemos um estudo da sala a partir da planta, alguns meses antes, estudar a planta, estudar as dimensões das obras, para que haja aqui um casamento, mas também uma provocação a nível da disponibilidade, da disposição. Quando fomos olhar para este painel, este grandioso painel, composto por 13 desenhos, que estão aqui dispersos 10 desenhos, é uma provocação, sobretudo mesmo na questão da apresentação. As obras estão nuas, e as pessoas perguntam por que as obras não estão emolduradas. Geralmente os lugares sagrados são feitos ao pé descalço. Quando entramos no Ndumba, nunca entramos lá com sapatos. E também é uma estratégia curatorial de trazer, de evocar essa dimensão da espiritualidade para um nível mais próximo, mais relacional, mais também tentar não cristalizar a obra de arte. Trazer a obra de arte mais uma vez ao nosso centro da nossa convivência.
2: Exato, existe alguma obra que resume esta exposição?
1: Cada obra, ela faz parte do processo, não é? Esta é uma exposição não fechada, ao contrário das exposições, digamos, dos outros estilos mais clássicos ou modernos, em que o artista faz uma obra fechada. Estas obras não trazem mensagens fechadas, mas sim trazem questionamentos. Portanto, cada obra é um fragmento, é um frame, é um passo da grande mensagem que se pretende se expressar.
2: Agora, qual é a técnica que usou?
1: O Kanja Kanja, ele tem usado de forma muito abusiva, para essa expressão, a técnica mista sobre tela, partindo do acrílico, às vezes ao óleo, às vezes também pastel, e às vezes também a tinta da China e a aguarela. Como podemos perceber, temos algumas massas da aguarela, mas também do acrílico. Ele tem feito uma experiência muito vasta a nível dos materiais e também dos suportes. Repare que não nesta exposição, mas numa exposição anterior, feita ainda este ano, que está em curso em Lisboa, o artista começa já a pintar com o barro. Começa a pintar com areia, com terras diferentes, e é sobretudo mesmo essa dimensão de voltar à raiz.
2: Agora, esta exposição, depois da inauguração aqui no Fernando Leite Couto, ele avança para Portugal ao encontro do próprio artista. Como é que será?
1: O meu desafio, particularmente, creio que também do artista, das conversas que temos tido, é que essa exposição possa ainda circular ainda mais em alguns espaços daqui da cidade de Maputo e quiçá também a nível da região da África Austral. Temos estado a fazer alguns esforços no Zimbábue, no Botswana e também na África do Sul. Aliás, na África do Sul, o Elito Kanja Kanja já tem algumas passagens lá por algumas galerias. No entanto, estamos a tentar tirar o máximo partido pela insistência das obras, não é? No solo pátrio, porque não tem sido fácil esta logística toda das movimentação das obras. Concluindo, o futuro das obras neste momento ainda é incerto. Claramente as obras estão disponíveis para venda, para quem possa estar interessado em adquirir, sublinhando que é uma oportunidade muito interessante para o público nacional poder ter o trabalho do Elito Kanja Kanja, que é um artista que já faz parte daquilo que são os artistas que estão agora na diáspora a trabalhar, entrar em coleções muito importantes. Penso que esta é uma oportunidade de ímpar, de a obra do artista poder ficar cá em casa e ficar valorizada.
0: Para além da forte carga mística, onde a espiritualidade é retratada não no céu, mas sim na terra e no solo, A exposição destaca-se pela sua plasticidade. São desenhos rasgados, colagens, fragmentações e obras intencionalmente expostas sem moldura. Segundo a equipa de curadoria, apresentar as obras nuas é um conceito que evoca o respeito aos lugares sagrados, onde se entra sempre de pés descalços. Atualmente a residir em Portugal, Canja Canja utiliza técnicas mistas que combinam acrílico, óleo, aguarela e tinta da China, estando já a dar os primeiros passos na pintura com barro e areia. A exposição Magnificência, Luz e Fusão 3 está aberta ao público e as obras estão disponíveis para venda, sendo uma oportunidade única para os colecionadores nacionais valorizarem a arte feita na diáspora.
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0: Ficamos por aqui. Foi uma viagem agradável ao longo desta sexta-feira, com votos de um bom fim de semana. Segunda-feira, a partir das 17 horas e 10 minutos, cá estamos de volta. Receba os melhores cumprimentos de Alberto Mazanga e Sérgio Guissamolo. Até lá.
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5: A Moçambique, precisamente 18 horas. Estimado ouvinte, a sua especial atenção à atualização das notícias a esta hora, apresentadas por Cristina Xavier. Boa noite.
6: Boa noite, Henrique Dias. O presidente da República, Daniel Chapo, recebeu em audiência hoje em Maputo uma delegação da Igreja Assembleia de Deus Africana, que transmitiu felicitações pela sua eleição nas presidenciais de 2024 e consequente investidura no cargo. O chefe de Estado apelou na ocasião ao reforço do papel das confissões religiosas na promoção da ética, da moral e da coesão social. Falando à imprensa no final da audiência, o pastor e administrador nacional da Igreja Assembleia de Deus Africana, Luiz Domingos, fez saber que o encontro tinha por objetivo apresentar, em nome do arcebispo Mateus Simão, cumprimentos formais ao chefe de Estado.
7: E somos mandatários do arcebispo, Dr. Mateus Luiz Simão, então marcamos essa audiência para trazer como igreja as felicitações calorosas da sua indicação como Presidente da República, e ele recomendou que a Igreja continue a fazer o seu papel de moldar o homem espiritual, e também ele disse que o amor é que prevalece, porque sempre o bem prevalece. Portanto, são essas palavras encorajadoras que recebemos de Sua Excelência, e ele saúda a Igreja e agradece bastante por esta iniciativa e por termos pedido essa audiência.
6: Pastor e administrador nacional da Igreja Assembleia de Deus Africana, Luiz Domingos, falando hoje em Maputo após a audiência concedida pelo chefe de Estado. Ainda hoje, o Presidente da República recebeu no seu gabinete de trabalho a Associação das Pequenas e Médias Empresas. Durante o encontro, foram apresentadas propostas de reformas destinadas a remover desafios que limitam o crescimento das micro, pequenas e médias empresas no país. No final do encontro, o Presidente da Associação das Pequenas e Médias Empresas, Pedro Silva, disse que as medidas a serem aperfeiçoadas por uma equipa técnica conjunta visam criar melhores condições para o desenvolvimento empresarial e geração de emprego para o fortalecimento da economia nacional.
8: A PME tinha um desafio do último encontro de poder trazer medidas, reformas que possam impulsionar o crescimento das micro, pequenas e médias empresas de Moçambique e, como tal, hoje viemos apresentar as mesmas, onde esperamos agora, com uma equipa de trabalho, poder desenvolver as mesmas para poderem ser implementadas curto, médio prazo. São medidas que, sem dúvida, vão ter uma relevância enorme na criação de emprego para os jovens, na facilitação de crescimento das micro, pequenas e médias empresas.
6: Presidente da Associação das Pequenas e Médias Empresas, Pedro Silva. O Instituto Internacional para a Democracia e Assistência Eleitoral vai dar apoio técnico e logístico à Comissão Técnica para a materialização do Diálogo Nacional Inclusivo, COTE. Com efeito, o Memorando de Entendimento foi rubricado esta sexta-feira em Maputo entre as partes, visando a assistência aos grupos de trabalho e consultoria para a dinamização das atividades do órgão. O presidente da Comissão Técnica para o Diálogo Nacional Inclusivo, Edson Makwakwa. Diálogo Nacional Inclusivo, COTE. Com efeito, o Memorando de Entendimento foi rubricado esta sexta-feira em Maputo entre as partes, visando a assistência aos grupos de trabalho e consultoria para a dinamização das atividades do órgão. O presidente da Comissão Técnica para o Diálogo Nacional Inclusivo, Edson Makwakwa, disse que o apoio vai reforçar a capacidade técnica que a instituição deve ter nesta fase crucial de transformação das contribuições dos cidadãos em propostas normativas.
9: O que nós pretendemos é que este exercício de reformas possa contribuir para a simplificação da legislação eleitoral, tornar o nosso sistema eleitoral mais credível, mais transparente, reforçar a confiança dos cidadãos no sistema eleitoral e, desta forma, reforçarmos a democracia em Moçambique e fazer do nosso sistema eleitoral um fator de paz, de estabilidade, de coesão e de desenvolvimento.
6: Presidente da Comissão Técnica para o Diálogo Nacional Inclusivo, Edson Makwakwa. A Cruz Vermelha de Moçambique, no Niassa, diz que vai continuar a mobilizar apoios para garantir assistência às famílias vivendo em situação difícil. Por efeito, foram identificadas várias famílias dos distritos de Maua, Nipepe, Coamba, Lago e Chimbunila, que vão beneficiar de baldes, panelas, rolos plásticos para a cobertura de residências, entre outros bens. O secretário provincial da Cruz Vermelha de Moçambique, no Niassa, Alfredo Pacique, disse que a instituição está a mobilizar apoios junto de parceiros com vista a abranger outras regiões desta província.
10: O secretariado provincial conseguiu dar apoio a estes distritos e nas enjuradas de janeiro conseguimos Chimbunila. Continuamos ainda a fazer assistência aos desfavorecidos.
6: Secretário Provincial da Cruz Vermelha de Moçambique, no Niassa, Alfredo Pacique, falando das ações em curso com vista a prestar assistência a pessoas vivendo em situação difícil. O tempo. A cidade de Tete poderá registrar amanhã 31 graus centígrados de temperatura máxima, seguida por Nampula com 30 graus, Quelimane 29, Beira e Inhambane 28, Vilanculo 27, Chimoio e Xaixai 26, Maputo 25 e, por fim, Lixinga, com 22 graus centígrados de temperatura máxima. Apresentamos as notícias das 18. As próximas às 19 horas e 30 minutos, inseridas no Jornal da Noite.

0: 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Cada geração recebe um país inacabado e tem a responsabilidade de o melhorar antes de entregar à geração seguinte. Daí que temos dito que precisamos de fazer diferente para obter resultados diferentes. Daqui a 25 anos, uma nova geração de moçambicanos voltará certamente a reunir-se para avaliar as escolhas que hoje fizemos. Perguntarão se estivemos à altura das oportunidades que a história colocou diante de nós. Perguntarão se soubemos transformar os recursos em prosperidade, se transformamos reformas em resultados concretos para o processo de desenvolvimento, para beneficiar o povo. Se reduzimos as desigualdades sociais, se construímos instituições mais fortes e se deixamos um país mais desenvolvido, mais competitivo, mais justo e mais inclusivo. É essa responsabilidade que hoje carregamos como uma geração.
1: Presidente da República, Daniel Chapo.
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5: Olá, meus queridos. 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

0: e trago uma receita que vocês vão adorar. Carapau assado com leite de coco. Sim, carapau assado com leite de coco. 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
1: Boa noite, caro ouvinte. Está a começar a segunda edição do Jornal de Cabo Delgado nesta noite de sexta-feira, 10 de julho de 2026, dia da Cruz Vermelha de Moçambique. Confira já a seguir os tópicos. A Bolsa de Mercadoria de Moçambique quer expandir as suas atividades em Cabo Delgado, cujo objetivo é dar valor ao pequeno produtor no mercado secundário interno. A audição no quadro do Diálogo Nacional Inclusivo continua a percorrer o país. Ontem, por exemplo, a Comissão Técnica escalou no distrito de Mecufe, onde se reuniu com os residentes locais. Em desporto, os ferroviários de Pemba e de Lixinga defrontam-se amanhã sábado na cidade de Pemba. Em jogo, na Taça de Moçambique, fase regional norte. Acompanhe o desenvolvimento dos assuntos expostos daqui a pouco. Macungel Júnior está na sonorização e eu sou Carmona Luiz, na condução. Perfeita audição. Dos estúdios na cidade de Pemba, Rádio Moçambique está a transmitir o Jornal de Cabo Delgado. Como dissemos na abertura, a Bolsa de Mercadoria de Moçambique aposta em estender as suas atividades pela província de Cabo Delgado. Os detalhes da notícia por Somali Gilberto.
2: A Bolsa de Mercadorias de Moçambique está a apostar na consolidação e expansão das suas operações em Cabo Delgado, numa iniciativa que visa conferir maior segurança e valorização ao pequeno produtor no mercado secundário interno e além fronteiras. A garantia foi dada em Cabo Delgado pela presidente do Conselho de Administração da instituição, Vitória Daniel, que apontou a oficialização dos escritórios na cidade de Pemba em meados de julho como um passo significativo para alcançar esta meta. Vitória Daniel explicou que a presença permanente na província de Cabo Delgado surge após uma experiência bem sucedida em 2021 no distrito de Nangade, onde a Bolsa intermediou o leilão de mais de 140 toneladas de castanha de caju, das mais de 3 mil produzidas naquela região.
3: E este ano, com o estabelecimento do nosso gabinete aqui na cidade de Pemba, será possível já marcharmos à frente das realizações dos nossos serviços, e nós queremos continuar, portanto, a realizar leilões de castanha, que é uma estrutura consolidada, e isso já vai ser lá para novembro, dezembro. Gostaríamos de voltar, portanto, ao distrito maior produtor de castanha. E queria aproveitar a oportunidade para exortar aos produtores de castanha que nos contactem para já a gente saber com quanta castanha vamos para os leilões. Porque os produtores que ganharam mais dinheiro do que normal e tiveram a facilidade de ter mais compradores. Vieram compradores de Nampula, outros daqui mesmo, foram participar daquele leilão. Então foi uma boa experiência em Nangade, depois de Nangade fomos a Nampula, depois de lá estivemos em Pimbane, na Zambésia. E descemos até Inhambane, é o Moinho, naquele ano, mas com um produto só, castanha.
2: Vitória Daniela acrescentou que a instituição que dirige pretende atrair em Cabo Delgado a comercialização de outras culturas de rendimento com forte procura no mercado internacional, tais como o gergelim branco, o feijão buer e a soja.
3: Então esperamos que a instalação da Bolsa aqui na província venha a dinamizar não só o circuito dos leilões da castanha, mas também de outros produtos que a província produz e coloca no mercado, né? Como gergelim, se houver. A China pede muito gergelim branco, pede feijão oloco, soja, por aí. Então, gostaríamos que Cabo Delgado também fizesse parte desse movimento de produção para a indústria nacional, mas também para exportação.
2: Vitória Daniel, presidente do Conselho de Administração da Bolsa de Mercadorias de Moçambique.
1: O Jornal de Cabo Delgado, a Comissão Técnica para o Diálogo Nacional e Inclusivo, escalou ontem no distrito de Mecufe, onde se reuniu com a população local. Pormenores do encontro com Lúcia Antícola.
4: População do distrito de Mecufi, em Cabo Delgado, diverge quanto à proposta de introdução de voto eletrônico no país, defendendo a continuidade do voto por boletim nos processos eleitorais. O posicionamento foi manifestado esta quinta-feira durante uma audição pública promovida pela Comissão Técnica para o Diálogo Nacional Inclusivo naquele distrito, no âmbito da segunda fase do processo de auscultação pública. Apesar de alguns participantes preferirem a digitalização do processo eleitoral, a maioria defendeu a votação através de boletim, afirmando confiar mais no atual sistema de votação por considerar mais transparente e seguro.
5: Recordar que o Moçambique atual está ainda a lutar para ser digital. Então, se não estamos a lutar para ser digital, por que sempre temos que manter analógico, não digital? Por isso, para mim, o voto eletrônico seria muito importante porque seguiria o desenvolvimento do país.
6: A minha proposta é de manter votos por boletim e a contagem para toda a gente, aqueles que estão com os membros da mesa, enquanto estão controlados. Que este é Mangueira, este é Cajueiro, então a partir daí parte com.
4: No entanto, a Comissão Técnica para o Diálogo Nacional Inclusivo acolheu a proposta da população do distrito da continuidade de votação por boletim.
7: Então, esta solução foi proposta por outros moçambicanos para que haja maior confiança dos órgãos eleitorais. Mas, se Mecufi propõe mantermos nós, membros da Comissão Técnica, não temos nossa opinião. Só estamos a recolher as vossas opiniões para o futuro deste país.
4: Alberto Ferreira, vice-presidente da Comissão Técnica para a Materialização do Diálogo Nacional e Inclusivo.
1: Somos a emissora provincial de Cabo Delgado da Rádio Moçambique. Estamos transmitindo dos estúdios na cidade de Pemba. O bloco de notícias é apresentado por Joaninho Machono.
8: A queda acentuada do preço de algodão caroço no mercado internacional e a redução significativa do número de produtores estão a influenciar a baixa produção desta cultura de rendimentos nos últimos anos em Moçambique. Ao revelar a informação em Cabo Delgado, o diretor de produção do Grupo João Ferreira dos Santos explicou que as mudanças climáticas são outro fator crucial que concorre para a redução significativa dos níveis de colheita dos chamados ouro branco. Ivan Bombisky avançou que, na presente campanha, Moçambique prevê comercializar apenas 10 mil toneladas de algodão caroço, cifra considerada a pior produção na história desta cultura de rendimentos nos últimos 30 anos. O Grupo João Ferreira dos Santos é uma empresa fomentadora e interveniente na cadeia de valor de algodão nas províncias de Cabo Delgado, Nampula, Niassa e Sofala. A Bolsa de Mercadorias de Moçambique está a apostar na consolidação e expansão das suas operações em Cabo Delgado, numa iniciativa que visa conferir maior segurança e valorização do pequeno produtor no mercado secundário interno, além fronteiras. A garantia foi dada pela presidente do Conselho de Administração da instituição, Vitória Daniel, que apontou a oficialização dos escritórios na cidade de Pemba em meados de junho como um passo significativo para alcançar esta meta. Vitória Daniel explicou que a presença permanente na província de Cabo Delgado surge após uma experiência bem-sucedida em 2021, no distrito de Nangade, onde a Bolsa intermediou o leilão de mais de 140 toneladas de castanha de caju, das mais de 3 mil produzidas naquela região. Acrescentou que a instituição pretende atrair em Cabo Delgado a comercialização de outras culturas de rendimentos com forte procura no mercado internacional, tais como o gergelim branco, o feijão bueiros e a soja. No distrito de Ancoabe, mais de 650 famílias em situação de vulnerabilidade devido ao terrorismo e a desastres naturais, beneficiam de assistência humanitária no âmbito de um projeto de promoção de segurança alimentar. A iniciativa é implementada pelo Conselho Cristão de Moçambique e consiste na alocação de cestas básicas e de kits de água, saneamento e higiene, visando responder às necessidades urgentes dos agregados familiares previamente identificados. Ao avançar a informação à Rádio Moçambique, o delegado provincial desta organização religiosa, Emerson Ubis, disse que no quadro da melhoria do acesso à água, a entidade está igualmente empenhada na reabilitação de algumas fontes de abastecimento no posto administrativo de Metoro e nas comunidades circunvizinhas. A terminar, em Cabo Delgado, comunidade de 7 distritos abrangidos pelo projeto de promoção de saúde na comunidade, destaca o impacto da iniciativa no reforço do sistema de saúde local, na transferência de conhecimento transversal e na descentralização financeira. Eles falavam a propósito do fim das atividades do projeto que foi implementado ao longo dos últimos 12 anos nas comunidades de Xuri, Mekufi, Metuji, Namuno, Balama, Anquaba e Montepuejo, no investimento de mais de 630 milhões de meticais financiados pela cooperação suíça. O administrador de Anquaba, Belmiro Casimiro, sublinhou que, além do fortalecimento da capacidade institucional e comunitária, a autonomia financeira foi crucial para a gestão direta na execução de obras, como a construção e reabilitação de infraestrutura de saúde, saneamento e abastecimento de água potável. Por sua vez, Said Raci, líder comunitário no distrito de Mekufi, apontou a mudança de comportamentos da população em matérias de saúde comunitária, com foco na prevenção e no combate a doenças de origem hídrica e a malária.
1: Continua a ouvir a segunda edição do Jornal de Cabo Delgado. O Conselho Cristão de Moçambique está a assistir famílias vítimas das ações terroristas e de desastres naturais no distrito de Anquaba, como a seguir reporta Florinda Fernando.
9: Cerca de 650 famílias do distrito de Anquaba, na província de Cabo Delgado, estão a beneficiar de assistência humanitária prestada pelo Conselho Cristão de Moçambique no âmbito da promoção de segurança alimentar. Trata-se de famílias vulneráveis por conta das ações terroristas e dos fenômenos naturais que, além de produtos alimentares de primeira necessidade, recebem desta organização religiosa de cariz humanitário kits de água, saneamento e higiene, visando responder às suas necessidades urgentes. O delegado do Conselho Cristão de Moçambique nesta província, Emerson Ubisi, disse que, neste momento, mais da metade das famílias já foi assistida, esperando que, até ao fim deste mês, o número de beneficiários seja alcançado.
10: Estamos a desenvolver uma atividade de assistência humanitária no distrito de Anquaba, cerca de 650 famílias, na componente de segurança alimentar e na componente de água, saneamento e higiene. E nesta componente nós temos já distribuído kits alimentares e também de água, higiene e saneamento às comunidades no distrito de Anquaba, mas ainda temos por realizar a distribuição de algumas comunidades que, por alguma razão, não conseguimos entregar os kits, mas estamos a trabalhar no sentido de, ainda este mês, entregarmos os kits alimentares que ainda faltam.
9: O Bisi disse ainda que a organização está igualmente empenhada na reabilitação de algumas fontes de água no posto administrativo de Metoro e em comunidades circunvizinhas, como forma de melhorar o acesso à água potável.
10: Estamos também a preparar a reabilitação de fontes de água no distrito de Anquaba, precisamente em Metoro, nas comunidades em redor, que são comunidades deslocadas, mas também anfitriãs, que por alguma razão as fontes de água não estão operacionais, e isso cria problemas sérios de acesso à água e consequentes doenças que podem advir do consumo de água imprópria nessas comunidades.
9: Emerson Ubisi, delegado do Conselho Cristão de Moçambique, e as ações levadas a cabo por esta organização nas comunidades do distrito de Anquaba, em Cabo Delgado.
1: Vamos fechar o Jornal de Cabo Delgado com a página desportiva. A cidade de Pemba acolhe amanhã um jogo da Taça de Moçambique, fase regional norte, em campo, os ferroviários de Pemba e de Lixinga. Cadrebana.
11: O técnico principal do Ferroviário de Pemba diz antever este sábado partida difícil com o homónimo de Lixinga, inserida na fase regional norte da Taça de Moçambique em futebol. Rogério Balante, que falava esta sexta-feira em entrevista ao RM Desporto, reconhece que o facto do Ferroviário de Lixinga militar no Moçambola e a sua equipa no campeonato do segundo escalão poderá tirar vantagem, mas garante que os locomotivas da capital provincial de Cabo Delgado irão fazer tudo o que estiver ao seu alcance para ganhar o jogo e garantir a presença noutra fase da prova.
12: Sabemos do grau de dificuldades que a equipe vai encontrar por jogar com uma equipe que está altamente competitiva, porque está num escalão superior ao nosso, mas isso não nos tira a ambição de querer vencer o jogo. Sabemos das dificuldades que vamos encontrar, tendo em conta também que a equipe não vendo bons resultados no campeonato da segunda divisão, mas queremos dar a volta a isto e todo o trabalho da semana esteve concentrado realmente para a gente chamar a atenção aos jogadores na perspectiva de mudar o atual cenário em termos de exibicionais e em termos de resultado. Então queremos dar a volta ao teste.
11: Rogério Balate, ou simplesmente Azul, treinador do Ferroviário de Pimba. O outro representante de Cabo Delgado na segunda maior prova futebolística do nosso país, o Bahia de Pimba, joga no domingo com o Sporting de Nampula, equipa que igualmente milita na segunda divisão. Entretanto, o técnico baiano, Artur Semedo, disse que quer ganhar o jogo, mas sem desvalorizar o adversário.
13: Temos estado a melhorar em relação a duas semanas. Estamos hoje com um nível de qualidade acrescido. Já apresentaremos um bocadinho dessa qualidade no próximo domingo. Sei é que é um clube tradicional de Nampula. É treinado por um ex-jogador meu e, portanto, só por isso deve ter uma qualidade acrescida para poder, animada pela vontade dos treinadores e dos jogadores por estarem a jogar com uma equipa de Moçambola, possam vir aqui tentar complicar a nossa vida. E, como se sabe, na taça é sempre um jogo cujas emoções traduzem sempre alguma incerteza, e eles devem estar animados por isso, mas nós temos que fazer valer a nossa capacidade, temos objetivos traçados, queremos chegar mais longe na taça de Moçambique, e por isso só nos compete fazer o nosso melhor e tentar ganhar ao Sporting de Nampula.
11: Artur Semedo, técnico principal do Bahia de Pemba, projetando o jogo de domingo contra o Sporting de Nampula, a contar para a fase regional norte da taça de Moçambique em futebol.
1: É tudo quanto tínhamos para esta noite de sexta-feira. Recebo os cumprimentos de despedida de Macunguele Júnior na sonorização e Carmona Luiz, que sou eu, na edição e apresentação. Desejos de um bom fim de semana e boa noite.
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2: São neste momento 19 horas e 21 minutos. Para trás, a nossa montra sonora. Vamos ficar com música.

Dentro de instantes, o Jornal da Noite em cadeia nacional, como tem sido habitual. 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Às 20 horas, esta semana aconteceu.

0: Boa noite, ministro da Justiça, Assuntos Constitucionais e Religiosos denuncia a inoperância de algumas instituições de justiça e a resignação de parte da sociedade que deixou de exigir o cumprimento da lei. Graça Machel encoraja os moçambicanos que regressam da África do Sul devido à xenofobia a recomeçarem a vida nas regiões de origem.
1: Vocês vieram aqui à procura de qualquer coisa para fazer, não é? Quando voltarem para casa, continuem com esse espírito. Procurar alguma coisa para fazer.

Ativista moçambicana Graça Machel em conversa na África do Sul com um grupo de compatriotas que regressa amanhã ao país. Tribunal Militar da Guiné-Bissau reconduz à prisão Domingos Simões Pereira, líder da oposição. Começa agora o Jornal da Noite. Nelson Moando está na apresentação e Michel Horácio na sonorização. Fique conosco.

0: É bem-vindo. Ministro da Justiça, Assuntos Constitucionais e Religiosos denuncia a inoperância de algumas instituições de justiça no país e a resignação de uma franja da sociedade que deixou de exigir o cumprimento da lei. Mateus Sáez diz que este é um cenário que tem de mudar. Leopoldo Agapito, da nossa redação central.
1: O ministro da Justiça, Assuntos Constitucionais e Religiosos disse que Moçambique tem um problema de aplicação da lei, de cultura institucional e de efetividade do seu sistema. Mateus Saiz falava hoje em Maputo durante o lançamento de coletâneas de legislação para a prevenção e combate à corrupção. O governante sublinhou que na situação atual as leis pouco ou nada podem fazer sozinhas e o quadro legal não nasceu de um processo de transformação social e institucional.
2: Existem instituições criadas por lei que ainda não funcionam em pleno e existe na sociedade um ceticismo e resignação que fazem com que os cidadãos deixem de acreditar que a lei se aplica a todos. E o pior é que deixam de exigir que a mesma seja cumprida. Este diagnóstico não é confortável. O setor da justiça está a trabalhar para reverter o cenário que acabamos de anunciar. No domínio da investigação criminal, trabalhamos com o Serviço de Investigação Criminal para que disponha de unidades especializadas na investigação dos crimes de corrupção e da criminalidade econômico-financeira. A investigação especializada é uma condição indispensável para que os processos cheguem a tribunal com solidez probatória suficiente. Sem ela, a acusação enfraquece e a impunidade vai prosperar.
1: Ministro da Justiça, Assuntos Constitucionais e Religiosos, Mateus Saiz. As duas coletâneas de legislação para a prevenção e combate à corrupção foram lançadas nesta sexta-feira e amanhã é celebrado o Dia Africano de Combate à Corrupção, instituído pela União Africana para promover a Convenção da União Africana para a Prevenção e Combate à Corrupção. A data foi declarada em alusão à data de adoção da Convenção da União Africana sobre Prevenção e Combate à Corrupção, que ocorreu em Maputo a 11 de julho de 2003.
0: Ministro da Justiça, Assuntos Constitucionais e Religiosos denuncia a inoperância de algumas instituições de justiça e a resignação de parte da sociedade moçambicana que deixou de exigir o cumprimento da lei. Mais de 580 processos de corrupção e crimes conexos deram entrada no Gabinete Central de Combate à Corrupção entre janeiro e maio deste ano. São números que a instituição diz representarem a confiança e defesa do interesse público. Gilbert Buch.
3: Adicionados aos processos que transitaram de 2025 para este ano, elevam-se para mais de 1.470 o volume processual em tramitação no país. Os dados foram partilhados esta sexta-feira em Xai-Xai pela diretora-geral do Gabinete Central de Combate à Corrupção no âmbito das celebrações do Dia Africano de Combate à Corrupção, que se assinala este sábado. Gloria Adams explicou que, durante o período em referência, o Gabinete Central de Combate à Corrupção concluiu e remeteu aos tribunais 399 processos para os procedimentos subsequentes. A dirigente disse que estas e outras medidas enquadram-se nos esforços do governo na prevenção e repreensão da corrupção e crimes conexos que macham o funcionamento normal das instituições do Estado e privadas no país.
4: Comparativamente ao período anterior, verificou-se um crescimento do volume processual e do número de processos findos, sinalizando um reforço da capacidade institucional de responder perante a crescente procura dos serviços do Gabinete Central de Combate à Corrupção. Importa, contudo, sublinhar que estes números representam muito mais do que simples estatísticas processuais. Representam recursos públicos protegidos, representam confiança institucional reforçada e renovada, representam a defesa do interesse público e representam a mensagem inequívoca de que a corrupção continua a ser investigada.
3: Diretora-Geral do Gabinete Central de Combate à Corrupção, Glória Adams, discursando esta sexta-feira em Xai-Xai, durante as cerimônias centrais alusivas ao Dia Africano de Combate à Corrupção. A ser assinalado este sábado, a EFMERDE é celebrado sob o lema Ampliar a promoção da integridade das instituições de combate à corrupção em África. Da cidade de Xai-Xai, Gilberto Buque.
0: E em Sofala, as autoridades estimam perdas de mais de 18 milhões de meticais no primeiro semestre deste ano, em consequência da corrupção. Santos Nunes com o detalhe.
5: A PRM, o Conselho Municipal da Beira, Saúde e a Educação são instituições que se destacam em termos de corrupção a nível da província. No geral, registra-se um crescimento do número de processos ligados a este tipo de crime, com enfoque no abuso de cargo, peculato e simulação de competências. No primeiro semestre deste ano, foram tramitados em Sofala pouco mais de 90 processos contra 80 do mesmo período do ano passado. A informação foi divulgada esta sexta-feira pela diretora do Gabinete Provincial de Combate à Corrupção, Eliodoro em Antumbo, por ocasião da passagem do Dia Africano de Luta contra a Corrupção.
6: Para que toda instituição pública seja livre deste mal, tem que começar com o exemplo do seu superior hierárquico. Sem que o superior hierárquico seja exemplar, seja íntegro, honesto e, acima de tudo, probo, não temos como vigiar aos nossos subordinados, aos nossos subalternos. É necessário que nós, como dirigentes, possamos ser o exemplo. Nós, como dirigentes, possamos cumprir ou pautar pela cultura de prestação de contas. É necessário que nós possamos responsabilizar acima de tudo. Porque se nós não formos a fazer, estaremos a agir como cúmplices destes crimes dentro das nossas instituições.
5: O governador de Sofala, Lourenço Bulha, diz que a corrupção tem consequências reais nos cidadãos e aumenta as desigualdades sociais.
7: O combate à corrupção não é uma atividade exclusiva da administração de justiça. Por isso, saudamos a todas as instituições públicas e privadas, incluindo as pessoas do bem, que de forma singular se recusam a praticar ou a entrar em esquemas corruptos por entenderem que ferem os princípios éticos e morais e é prejudicial para a construção de uma sociedade justa e harmoniosa.
5: O governador de Sofala, Lourenço Bulha, defendendo o combate cerrado à corrupção. Da Beira, Santos Nunes.
0: Em Sofala, as autoridades estimam perdas de mais de 18 milhões de meticais no primeiro semestre deste ano em consequência da corrupção. Ainda devido à corrupção, o Gabinete Provincial de Combate à Corrupção em Manica invalidou a adjudicação de obras públicas no distrito de Manica por alegadas irregularidades no processo de contratação. Jornalista de indicação.
8: A decisão resulta do processo número 80/2026, instaurado para investigar a adjudicação de um concurso a empresas consideradas suspeitas. Segundo o porta-voz do Gabinete Provincial de Combate à Corrupção em Manica, Domingos Julai, a investigação concluiu que o governo do distrito de Manica recorreu a um procedimento de parceria público-privada inadequado para o tipo de empreendimento em causa e que não observou os requisitos legais. Na sequência, o gabinete determinou a invalidação da adjudicação e o processo relativo às obras encontra-se na fase final de instrução.
9: Constatou-se que o procedimento seguido pelo governo de Manica não era o mais correto e que queremos que seja garantida a publicação dessa parceria público-privada e que seja abrangente.
8: Domingos Julai adiantou igualmente que o Gabinete Provincial de Combate à Corrupção está a tramitar um expediente para averiguar a veracidade da denúncia que envolve a Inspeção Nacional das Atividades Económicas, INAI, em Manica, relacionada com alegadas cobranças ilícitas a agentes económicos. A partir de Chimoio, Dine Kassam.
0: O Presidente da República recebeu hoje no seu gabinete de trabalho a Associação das Pequenas e Médias Empresas. No encontro foram apresentadas propostas de reformas destinadas a remover desafios que limitam o crescimento das micro, pequenas e médias empresas. O presidente da agremiação, Pedro Silva, disse na ocasião que as medidas a serem aperfeiçoadas por uma equipa técnica conjunta visam criar melhores condições para o desenvolvimento empresarial, geração de emprego e o fortalecimento da economia nacional.
10: A APME tinha um desafio de poder trazer medidas que possam impulsionar o crescimento das micro, pequenas e médias empresas de Moçambique e, como tal, viemos apresentar as mesmas. Esperamos agora, com uma equipa de trabalho, poder desenvolver as mesmas para poderem ser implementadas curto e médio prazo. São medidas que vão ter uma relevância enorme na facilitação de crescimento das micro, pequenas e médias empresas, na criação de emprego para os jovens.
0: Presidente da Associação das Pequenas e Médias Empresas, Pedro Silva, falando hoje em Maputo, após a audiência concedida pelo Presidente da República, Daniel Chapo. Ainda hoje, o chefe do Estado recebeu em audiência uma delegação da Igreja Assembleia de Deus Africana, que transmitiu felicitações pela sua eleição nas presidenciais de 2024 e consequente investidura no cargo. O Presidente da República, Daniel Chapo, reuniu-se hoje em Maputo com a diretora regional da Corporação Financeira Internacional, IFC, para a África Austral, Cláudia Conceição, para analisar medidas destinadas a fortalecer o setor privado e melhorar o ambiente de investimento em Moçambique. O encontro resultou na definição de uma agenda de trabalho focada na remoção de obstáculos ao investimento, na previsibilidade das reformas regulatórias e fiscais. De acordo com uma nota recebida na nossa redação, o encontro serviu igualmente para o reforço da consulta pública e a promoção de um papel equilibrado das empresas públicas, com especial atenção ao desenvolvimento das pequenas e médias empresas que constituem a base do tecido empresarial nacional. São 19h44, agora o Diálogo Nacional Inclusivo. As opiniões continuam a convergir para a necessidade de reformas da Constituição da República e na Lei Eleitoral. Domingos Macalano.
11: Munícipes da Matola, na província de Maputo, defendem a promoção de reformas de continuidade com ajustes ao nível dos diferentes setores, visando assegurar a estabilidade sociopolítica e económica do país. É uma opinião defendida no terceiro dia da audição pública, no quadro do Diálogo Nacional Inclusivo ao nível da província de Maputo. Segundo os intervenientes no encontro, a promoção de reformas de continuidade com ajustes em diferentes setores, com destaque para o sistema eleitoral, vai permitir que seja capitalizada a experiência do país.
12: É muito importante a experiência daqueles que já estão lá, convivem naquela casa, conhecem o trabalho que lá se faz.
13: O nosso país ainda não está preparado para esta implementação do sistema de votação eletrônica.
14: Gostava que a Constituição da República destacasse não apenas os direitos dos cidadãos, mas também destacássemos os deveres.
15: Há uma razão óbvia para a continuidade de quem faz boa coisa. Quando está lá no terreiro, criou uma planificação. É muito bom a gente seguir a planificação até a sua execução.
11: A reação dos munícipes da Matola surge depois da apresentação pelo coordenador da Comissão Técnica para o Diálogo Nacional Inclusivo em Maputo, João Zonzo, das propostas elaboradas pela entidade em resultado das auscultações públicas já realizadas.
16: O cenário de reforma profunda nos assuntos eleitorais prevê-se uma transformação estrutural do sistema eleitoral, com órgãos eleitorais integralmente técnicos e independentes. Recenseamento eletrônico, biométrico, introdução do voto eletrônico, divulgação dos resultados eleitorais parciais em 48 horas e os definitivos em 7 dias, o cenário de reforma moderada. São implementadas reformas graduais destinadas a melhorar a transparência, eficiência e credibilidade do sistema eleitoral. Os tribunais distritais com competência para julgar ilícitos eleitorais. O cenário 3, continuidade com ajustes, mantém-se a atual estrutura eleitoral, incluindo a composição partidária da CNE e do STAI.
11: João Zonzo esclareceu na ocasião que todas as sugestões em debate serão tomadas em conta nas próximas etapas.
0: O Instituto Nacional, O Instituto Internacional para a Democracia e Assistência Eleitoral assegura o apoio técnico e logístico à Comissão Técnica para a Materialização do Diálogo Nacional Inclusivo, COT. O essencial da informação por Jeremias Mundjá.
17: Com efeito, um memorando de entendimento foi rubricado esta sexta-feira em Maputo entre as partes, visando a assistência aos grupos de trabalho e consultoria para a dinamização das atividades do órgão. O presidente da Comissão Técnica para o Diálogo Nacional e Inclusivo, Edson Maguacua, disse que o apoio vai reforçar a capacidade técnica que a instituição deve ter nesta fase crucial de transformação das contribuições dos cidadãos em propostas normativas.
18: O que nós pretendemos é que este exercício de reformas possa contribuir para a simplificação da legislação eleitoral, reforçar a confiança dos cidadãos no sistema eleitoral, e desta forma reforçarmos a democracia em Moçambique. Por isso, este apoio técnico, logístico e organizacional que será prestado pelo Instituto Internacional para a Democracia e Assistência Eleitoral vai reforçar a capacidade que a Comissão Técnica deve ter nesta fase crucial de transformação das contribuições dos cidadãos em propostas normativas concretas que vão consubstanciar o produto final do diálogo nacional inclusivo.
17: Por seu turno, o chefe de programas do Instituto Internacional para a Democracia e Assistência Eleitoral, Miguel de Brito, disse que o ato formaliza uma parceria para o alcance de resultados mais sólidos, tecnicamente rigorosos e amplamente apropriados para os cidadãos moçambicanos.
19: Este memorando estabelece um quadro claro de cooperação que incluirá, entre outras áreas, a prestação de assistência técnica especializada à COT e aos grupos de trabalho, a disponibilização de peritos e consultores para apoiar estudos comparados, a produção de parceiros e a sistematização de propostas, o apoio logístico à organização de sessões técnicas, seminários e reuniões dos grupos de trabalho, a produção de documentos técnicos e materiais de referência, o reforço da capacidade técnica e metodológica dos membros da própria COT e dos grupos de trabalho e também a promoção da inclusão, da igualdade de género e da participação efetiva das mulheres e dos jovens nas reformas em curso.
17: Chefe de programas do Instituto Internacional para a Democracia e Assistência Eleitoral, Miguel de Brito.
0: Jornal da Noite, mais de 60 moçambicanos vítimas de ataques xenófobos na África do Sul serão repatriados este sábado. É uma operação coordenada pelo governo de Moçambique. Jornalista Eduardo Figurão.
20: Estes cidadãos foram expulsos das suas casas em Mamelodi e Germiston esta quinta-feira durante o arranque das marchas semanais contra estrangeiros indocumentados promovidas por grupos radicais sul-africanos. Foi também em Germiston que, no início desta semana, dois moçambicanos foram assassinados e quatro ficaram feridos. Dois dos feridos continuam internados em estado grave. A alta comissária de Moçambique na África do Sul, Maria Gustava, confirma que o ambiente na região continua muito tenso.
21: A situação continua tensa, porque os grupos que estão por detrás das marchas anunciaram que todas as quintas-feiras, nos próximos 3 meses, vão continuar com as marchas e que neste momento passaram para uma nova fase, que é a Operação Ambani Acaia. E com isto significa que a situação ainda não está estabilizada. E até neste momento, já a nível do governo, repatriamos, evacuamos cerca de 1.500 pessoas para Moçambique, incluindo 6 óbitos. Mas o número de óbitos já subiu para 8, tendo em conta que no dia 7 deste mês foram assassinados em Germiston 2 pessoas e 2 pessoas encontram-se nos hospitais porque estão gravemente feridos.
20: Face à vaga de violência, a diplomata renova o apelo para que os moçambicanos em situação irregular regressem voluntariamente ao país.
21: Dentro das possibilidades, vamos para casa e vamos acompanhar o desenvolvimento da situação na África do Sul a partir de pontos seguros, onde é que nós podemos salvar a nossa vida.
20: Maria Gustava assegura que as autoridades diplomáticas e consulares continuam a prestar assistência às vítimas dos ataques xenófobos na África do Sul.
0: E a ativista moçambicana Graça Machel apela aos compatriotas que regressam da África do Sul para que aproveitem os conhecimentos adquiridos na terra do Rand para recomeçarem a vida nas regiões de origem.
20: Numa mensagem de esperança, Machel pede que utilize a experiência acumulada no estrangeiro para este novo início. O apelo foi feito em Pretória durante um encontro de solidariedade com um grupo de moçambicanos que aguarda o repatriamento após ter sido atacado na zona de Mamelodi. Graça Machel sublinhou que o governo moçambicano já está a fazer a sua parte ao garantir o transporte de regresso, alimentação para 15 dias e sementes diversas para o reinício da atividade agrícola.
1: Vocês vieram aqui à procura de qualquer coisa para fazer, não é? Quando voltarem para casa, continuem com esse espírito. Procurar alguma coisa para fazer. Não chegar lá em casa e dizer, agora o governo tem que me dar. O governo está a dar abrigo, o governo está a dar comida para 15 dias, não é? Até o governo está a dar semente. Felizmente, muitos de vocês aqui já têm habilidades, aquilo que se diz skills. Estavam a trabalhar aqui para alguém. Não é?
2: Sim.
1: Agora voltem para casa, usem os vossos skills para trabalhar para vocês mesmos.
20: Face à gravidade do problema, Graça Machel defende que os líderes africanos se devem sentar à mesma mesa para encontrar soluções conjuntas e duradouras.
1: É preciso que os nossos dirigentes se sentem à volta de uma mesa, analisarem com muita profundidade e de uma maneira muito ampla o que é que isto significa para todos nós, como uma casa comum. Vocês estão a ver esta minha manta? Nós somos tudo isto, juntos. Aquilo que se chama tecido social. Rasgar aqui, pode-se rasgar, mas esta manta nunca mais vai ficar a mesma. Nem o pedaço que está lá é manta, nem o que ficou manta. É o que está a acontecer.
20: A fechar o encontro, Graça Machel deixou um forte apelo à paz e exortou os moçambicanos a não retaliarem contra os cidadãos sul-africanos. Rádio Moçambique, Eduardo Figurão, Joanesburgo.
0: São 19:54 neste jornal, ainda notícias do estrangeiro. Para já, entidades tiveram hoje em exposição as potencialidades da província, uma ação em preparação à Feira Internacional de Maputo, que tem lugar de 31 de agosto a 6 de setembro. A reportagem é de Adriano Biquiuano.
22: Mais de 500 expositores participaram esta sexta-feira na cidade de Tete, na feira provincial. Trata-se de agentes econômicos singulares, instituições públicas, pequenas, médias e grandes empresas provenientes dos 15 distritos desta região do país. Neste encontro de apenas um dia, estiveram patentes diversos produtos agrícolas, processados e não processados, serviços, máquinas usadas para diversos fins, gastronomia típica de Tete, entre outros. O governador de Tete, Domingo Viola, no seu discurso de abertura do evento, disse que daquilo que foi exposto indica que a província tem um pouco de tudo.
23: Vi aqui que é possível nós aqui em Tete realizarmos grandes eventos, porque a capacidade já está instalada. O que nós queremos, doravante, é que aumentemos essa capacidade, criemos oportunidade para os empreendedores que estão aqui e assim garantirmos que tudo aquilo que nós precisarmos seja feito aqui dentro da nossa província de Tete.
22: Entretanto, alguns expositores afirmaram que mais eventos semelhantes deviam ser realizados ao longo do ano para poderem mostrar tudo o que os distritos possuem.
24: Eu sou Luísa Nhemba, diretora de Serviço Distrital das Atividades Econômicas de Moatize. Trouxemos muita novidade, principalmente na área dos trinos.
25: Marlene Sandra de Souza, administradora do distrito de Magué. Magué traz para esta feira tilápia, mas também temos o peixe chicoa e também temos o peixe fumado. Temos o gergelim.
26: Luísa Chimica, sou diretora de Cidade Zoom. É muito gratificante porque como distrito também exibimos as nossas potencialidades.
22: Alguns expositores expositores da Feira Provincial em Tete, realizada esta sexta-feira no âmbito dos preparativos para o Facim da cidade de Tete. Adriano Bikiwan.
0: E tem lugar neste momento a gala da finalíssima de Comacha, o Ampula, a parada de música ligeira promovida pelo emissor provincial da Rádio Moçambique em Nampula. A acompanhar o evento está Fidalgo Júnior. Muito boa noite.
2: Nelson Mando e ouvinte, muito boa noite. A festa iniciou por volta das 16 horas e 10 minutos. A este momento os artistas continuam a brilhantar com os seus números. Artistas finalistas, estes que ao longo das próximas horas poderão ser conhecidos os vencedores nas 5 categorias: canção mais votada, melhor voz masculina, prémio carreira, prémio revelação. Bom, estou com o administrador de Liupo, César Nakuo. Não quis perder esta ocasião para em loco ver a festa da música da nossa província.
3: Nós queremos agradecer a atenção da Rádio Moçambique em nos convidar para este evento cultural e dizer também que este é que é o caminho de rebusca das nossas vivências, da nossa cultura.
2: Muito obrigado, senhor administrador. Um grande abraço, uma ótima noite para já. Cantoras finalistas deste Comaça Ampula. Boa noite para a Rádio Moçambique. O seu nome?
4: Boa noite, cantora Erstana.
2: Neste momento, quais são as expectativas?
4: Garanto que até lá posso conseguir.
2: Obrigado, Roxana. Mais logo, regresso para mais notas no que diz os resultados, os prémios e também a reação dos principais intervenientes. É tudo por hora. Fidalgo Júnior, a partir do Salão Nobre do Conselho Municipal de Nampula, para o Jornal da Noite.
0: O principal líder da oposição na Guiné-Bissau, Domingos Simões Pereira, foi hoje colocado em prisão preventiva em uma das quadras da capital do país, Bissau. O presidente do Partido Africano para a Independência da Guiné e Cabo Verde, PAIGC, está a ser investigado pelo Tribunal Militar por alegada participação numa tentativa de golpe de Estado. Domingos Simões Pereira já havia sido detido no golpe militar de 26 de novembro de 2025, e depois de 2 meses na cadeia, regressou a casa com termo de identidade e residência. Subiu para 12 o número de pessoas que morreram na sequência de um incêndio que deflagrou ontem na região autónoma de Andaluzia, no sul da Espanha. O número de pessoas desaparecidas na sequência de um incêndio passou de 8 para 23. O presidente do governo regional da Andaluzia, João Moreno, diz que o incêndio, considerado violento, é o mais mortífero já registado na região. Instantes finais do Jornal da Noite. Temperaturas máximas previstas para amanhã. Tete poderá chegar aos 31 graus centígrados. Nampula, 30. Para Quelimane prevê-se 29 graus centígrados de máxima. Beira, Inhambane e Pemba, 28. Vilanculo, 27. Chimoio e Xeixai, 26. Maputo, 25. E Lixinga, 22 graus centígrados de temperatura máxima. Fica por aqui esta edição do Jornal da Noite. Recebo os cumprimentos de Nelson Muando, que esteve na apresentação, e Michel Horácio, na sonorização. Boa noite e um bom fim de semana.

0: estivemos a transmitir em cadeia nacional o Jornal da Noite, referente a esta sexta-feira, dia 10 de julho de 2026. A Moçambique, neste preciso momento, são 20 horas. Já a seguir, estimado ouvinte, acompanhe o Esta Semana Aconteceu.
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2: Estimado ouvinte, as nossas melhores saudações e bem-vindo a esta edição do Esta Semana Aconteceu. Hoje propomos-nos a debater sobre a situação da xenofobia na África do Sul, virados para o reenquadramento no mercado laboral dos repatriados e também o apoio de Moçambique aos malauianos em trânsito pelo país. Vamos olhar ainda para o fim de mais uma missão diplomática da União Europeia em Moçambique, que é a avaliação da cooperação nos últimos 4 anos. Por fim, a problemática da desinformação em Moçambique, o campo político é o mais fértil para as fake news. Para a análise destes temas, contamos hoje com a leitura dos nossos comentaristas, os doutores Américo Sozinho e Calton Cadeado. Meus caros, cordiais saudações e desde já muito obrigado pela presença e vamos de imediato ao debate. A situação da xenofobia na África do Sul é um dos temas para esta edição. Vamos olhar para o reenquadramento no mercado laboral dos repatriados. O que é que se pode dizer em relação à proposta da avaliação, portanto, das competências técnicas de cada um dos que vêm da África do Sul no âmbito, portanto, desta situação? Dr. Calton, bem-vindo.
3: Muito obrigado. Uma saudação a todos os ouvintes, uma saudação também a todos aqui no estúdio. São várias pessoas que foram para a África do Sul, cada um com a sua especialidade. Alguns que estiveram nas minas, têm um longo percurso de trabalho nas minas e são pessoas com capacidade mesmo. Temos algumas pessoas que estiveram nas plantações, não é? Temos algumas pessoas também que não estão nem nas plantações nem nas minas, mas estão no mercado informal. E estas são pessoas que, na sua maioria, assustam os sul-africanos. Mas são especialidades. Temos também, para mencionar alguns, por exemplo, na construção civil, que foi uma das coisas que eu vi nas várias reportagens, nos vários noticiários que foram mencionados. Então, são diversificadas as áreas e algumas das quais não são necessariamente áreas de grande expertise para trazer mais valia aqui em Moçambique, sobretudo aqueles que estão no mercado informal.
2: Doutor Américo Sozinho, é também bem-vindo. A sua leitura em relação a esta intenção do governo de reenquadrar, portanto, os repatriados vítimas de xenofobia na África do Sul, olhando para essa questão, portanto, da identificação das suas competências técnicas.
4: Saudações a si, ao meu colega do painel, à equipa técnica e também aos nossos ouvintes da Rádio Moçambique. Bom, as nossas primeiras palavras sobre isso são de reconhecer e também felicitar o governo por esta visão holística de gerir essas situações, porque, conforme sabe, de que muitos compatriotas, portanto, radicados na África do Sul, vêm trabalhando em várias indústrias, fundamentalmente na agricultura e outros setores. Portanto, Moçambique tem potencialidades para essas áreas, mas o que é difícil é comprovar a linha de habilidades dessas pessoas. Por isso surge a necessidade do governo a criar equipas que vão fazer uma triagem. Nesse caso, o indivíduo poderá fazer uma prova prática e basta, portanto, conseguir com sucesso esta prova. Obviamente será atribuído um certificado que reconheça esta competência, conforme sabe, de que nós temos muitas pessoas, não só de origem moçambicana, nesse caso de nacionalidade moçambicana, mas também de outros países em que sabem fazer o trabalho, porque aprenderam na prática, mas não tiveram a oportunidade de assentar na carteira para sistematizar o que sabem. E, portanto, o nosso país, através do Instituto Nacional de Emprego e Formação Profissional, através do o Instituto Nacional de Formação e Estudos Laborais Alberto Cassimo, assim que é o IFPELAC, juntos da ANEP, que é a Autoridade Nacional de Educação Profissional, já prevê isso, de que existem, portanto, indivíduos muito habilitados, porque aprenderam isso na prática e que não tiveram oportunidade de estudar as teorias, e é fundamental reconhecer naturalmente essa indústria, esta capacidade de saber fazer, até porque o saber fazer é um fator que catapulta o empreendedorismo e o desenvolvimento socioeconômico vital para os que apostam na vida laboral. Isso significa que o governo, mais uma vez, vem a responder em grande medida àquilo que é a expectativa e a necessidade deste grupo, e esperamos nós que, com esta iniciativa, muitos que dependiam da África do Sul consigam oportunidades dentro do solo pátrio, e aqueles que querem, portanto, continuar a trabalhar fora de portas também tenham um documento que comprova que possuem alguma habilidade, algum conhecimento, alguma atitude para com o trabalho que se propõe a realizar. Por isso, a nossa avaliação com relação a isso é uma avaliação positiva, e que o governo deve continuar a fazer o seu trabalho e também apelar parte desses concidadãos para que colaborem com o governo para a materialização deste desiderado.
2: Há uma abertura para que a certificação tenha validade também até para o mercado internacional. O governo manifestou abertura para a absorção desta mão de obra até em países como Portugal e Emirados Árabes Unidos, já à luz dos acordos existentes com esses países. O que é que representa esta abertura?
4: Bom, primeiro é preciso socializar os moçambicanos de que Moçambique promove uma educação profissional de padrão internacional. Por isso, temos a Autoridade Nacional de Educação Profissional, que faz a formação baseada por competências. A formação baseada por competências é um modelo internacional que, primeiro, a sua linha de abordagem formativa é universal, e a sua certificação é reconhecida internacionalmente. Por isso que, quando surge esta oportunidade do governo capitalizar os acordos que foram firmados além fronteiras para absorver mão de obra moçambicana, obviamente é uma convergência sob o ponto de vista de preparação técnica das instituições em Moçambique, como o caso concreto da própria ANEP, que é a Autoridade Nacional de Educação Profissional, que já vem trabalhando neste âmbito de certificação internacional. Aliás, neste momento que estamos a falar, existem formandos moçambicanos que estão na diáspora a frequentar alguns módulos em mobilidade académica internacional. Então, isso significa que o nosso país sempre esteve preparado à cega para eventuais situações, e hoje, portanto, os acordos foram firmados e também os trabalhos têm sido desenvolvidos nas relações multilaterais entre as instituições formativas de Moçambique e de outros pontos do mundo, vem surtindo efeito neste momento e a facilitar, obviamente, boa parte daqueles que precisam de ter acesso ao emprego. Ou seja, ter um certificado reconhecido pela ANEP significa um certificado reconhecido internacionalmente e dá acesso ao emprego. Aliás, os moçambicanos, boa parte dos que se encontram fora de portas, já provaram de que reúnem condições para competir em igualdade de circunstâncias com o mercado internacional. Então, o governo, mais uma vez, vem aprovar aos moçambicanos de que sempre se preparou para atender aquilo que os moçambicanos procuram. Isso revela uma postura de liderança extraordinária. O governo, dirigido por Sua Excelência Daniel Francisco Chabo, vem a surpreender os moçambicanos pela positiva e, por isso, está de parabéns ao do Estado, parabéns ao governo de Moçambique e também parabéns às instituições que finalmente materializam a visão holística de Sua Excelência Daniel Francisco Chabo.
2: Dr. Carlton, a sua leitura em relação a esta abertura do governo em também expatriar a mão de obra à moçambicana, com particular enfoque a estas vítimas da xenofobia na África do Sul. Destaque aqui a esta abertura de Portugal e dos Emirados Árabes Unidos, já também, eventualmente, outros países que possam acolher a mão de obra moçambicana.
3: Em primeiro lugar, isto é um reconhecimento do lado do Estado moçambicano de que nós não temos capacidade de absorver esta mão de obra que vem para aqui. E depois, é preciso ter em consideração que eu não tenho estatística final. Que grande parte das pessoas que voltaram da xenofobia da África do Sul não estão empregues no setor formal. São, na sua grande maioria, pessoas que estão no setor informal. As possibilidades para este grupo é mais reduzida comparativamente a todos os outros grupos. Ademais, estamos a falar de muita mão de obra que foi para a África do Sul sem qualificações de facto, não é? Conhecemos pessoas com 17, 18 anos, mal quiseram esperar acabar o nível médio de formação aqui em Moçambique e saltaram a fronteira para ir à procura de um trabalho, de um emprego. Então, esta opção de certificar as pessoas é importante, mas é um reconhecimento, permite que aqui dentro nós não temos capacidade. Lá fora, você não vai colocar a mão de obra lá se não tiver certificados de qualidade. Isto, sobretudo, se formos a colocar em grandes empresas internacionais que estão cotadas na Bolsa de Valores, por exemplo, não é? Você não pode ter um funcionário que não tenha certificação de qualidade. Aliás, isso faz-me lembrar, por exemplo, há uns anos em que nós andamos aqui com empresas à procura de soldadores. Nós, com grandes soldadores aqui em Moçambique, com mais de 20, 30, 40 anos de soldadura, não foram aceitos. Pura e simplesmente porque não tinham o certificado de qualidade, não é? E, aliás, foram buscar jovens com certificado, mas que não tinham a mesma experiência que estes senhores aqui de 20, 30, 40 anos. Então, é importante reconhecer a importância, desculpa a repetição, do certificado, mas este certificado ainda vamos levar algum tempinho para podermos sentir o alívio do sufoco que isso nos está a criar neste momento.
2: Muito bem. Ainda na senda da xenofobia, vamos olhar para a gestão de fluxos migratórios e cidadãos em trânsito, com destaque para os malauianos. O terminal rodoviário da Junta, na cidade de Maputo, tem funcionado como principal centro de acolhimento e de triagem para milhares de cidadãos malauianos que, portanto, estão em trânsito. Como avaliam a resposta logística e também humanitária de emergência prestada neste momento?
3: Eu acho que é possível. Não existe capacidade neste nosso contexto, porque foi uma surpresa, apesar de os sinais terem sido dados com uma certa antecedência, mas para os nossos níveis de capacidade institucional, dinheiro e toda a infraestrutura que é necessária, para nós não é uma capacidade robusta para lidar com isso. Ademais, estamos a falar do nosso Moçambique, em que todos os anos nós temos passado de emergência em emergência. Mal nos recuperamos da emergência que passamos no início do ano, já estamos agora a meio do ano com outra emergência e já estamos a anunciar que vem outra emergência agora por causa do El Niño. Então, a infraestrutura institucional, o nosso Estado, está permanentemente a ser desafiado por estas calamidades e mostra que nós não temos a capacidade. Isto aqui leva-nos a uma tese que eu estou a tentar defender, acho que ainda não passou, as pessoas ainda não aceitam, que é a ideia de colocar a questão da emergência como um dos setores fundamentais da vida desse Estado. E um dos setores fundamentais da vida desse Estado que tem que ser financiado com os recursos naturais deste Estado. Estou a dizer, por exemplo, educação, saúde, alimentação, segurança e emergência serão os setores fundamentais. Pega, por exemplo, rubis para financiar a educação. Pega ouro, por exemplo, para financiar a saúde. Não estou a dizer que todo o dinheiro do ouro, todo o rubis ou todo o dinheiro do carvão, mas que haja uma percentagem que seja consignada para esses setores fundamentais. Reconhecendo que o Estado também já fez os seus setores fundamentais, energia, infraestruturas, turismo e por aí adiante. Mas emergência é um setor hoje que nós não podemos ficar a dormir. Precisamos, por exemplo, de helicópteros. Nós hoje já não podemos ficar dependentes da infraestrutura sul-africana para lidar com esse tipo de problema. E temos que financiar com os nossos recursos. É uma ideia. Um dia, se funcionar, funcionou. Se não funcionar, é uma ideia.
2: Sobretudo, tendo em conta que ciclicamente sofremos de cheias, inundações e sempre precisamos desses meios para o resgate da gente.
3: Exato. Temos emergência. Este país vive de emergência. Moçambique é um país que está ciclicamente a passar de emergência em emergência.
2: Muito bem. Doutor Sozinho, a sua leitura em relação ao trabalho feito, portanto, pelas autoridades moçambicanas, incluindo o gabinete da primeira-dama, nesta questão de acolhimento e triagem também dos milhares de cidadãos malauianos em trânsito pelo país no âmbito da xenofobia na África do Sul?
4: Muito bem. Olha, conforme sabe, de que o nosso país sempre notabilizou-se como um país solidário e as nossas instituições, especialmente ao gabinete de Sua Excelência a Doutora Agueta Chapo, que é a primeira-dama, tem estado no terreno dia e noite a receber, portanto, todos os, eu chamaria os deslocados da xenofobia, entre eles os moçambicanos e também de outros países, com destaque para Malawi. E isso demonstra de que o nosso país tem feito as suas obrigações ao extremo, mas o que desequilibra essa intenção, essa vontade, são as condições, conforme aflorava o professor Calton Cadeado sobre os eventos calamitosos que assolam o nosso país. O nosso país não tem trégua, do ponto de vista de eventos calamitosos, e isso em algum momento pode não ser compreendido pelas pessoas menos esclarecidas, de que influi bastante naquilo que é o gráfico de desenvolvimento, porque boa parte dos recursos que provavelmente eram destinados para investimento devem ser desviados para responder essas eventualidades. Por isso que, do ponto de vista de prestação de apoios, de solidariedade, o nosso país sempre esteve muito bem nisso, dentro das condições disponíveis, é o que se pode fazer até neste momento. Por isso, reconhecemos mais uma vez os esforços do governo de Moçambique e, portanto, demais instituições, inclusive os parceiros que apoiam essas instituições, especialmente o gabinete da Primeira-Dama, para o pronto-socorro que tem ocorrido. E nós esperamos também que, mais uma vez, mais apoio chegue, e mais do que apoios, a consciencialização dos próprios deslocados, de que é importante refletir antes de voltar. É verdade que o nosso país depende de desafios enormes de empregabilidade e também de oportunidade, mas preciso lembrar de que o nosso país é este, os moçambicanos devem regressar e encontrar outras formas de vida. O que temos em excesso são terras arráveis e, aliás, os próprios recursos da indústria extrativa nós temos também aqui, até porque já há uma reforma em curso que é para melhorar a forma de como essas instituições funcionam, que é para gerar mais postos de trabalho. Mas também isso não será suficiente para absorver a todos, porque somos muitos. E a título de exemplo é só ver o que acontece quando anunciam-se vagas, principalmente graças a Maputo. Mesmo agora aqui, ao entrar para esse estúdio, tem uma fila enorme porque querem postos de trabalho. Então, eu acho que todas as instituições do nosso país são chamadas aqui a trabalhar na criação de mais postos de trabalho, que é para reduzirmos o índice da procura. Mas também existem liberdades, por isso há protocolos internacionais assinados. A quem prefere estar fora de Moçambique, que vá, mas é importante que primeiro tenha ciência de onde vai, como que se encontra o seu nível de preparação, que é para amanhã evitarmos essas situações de sempre colocarmos a pressão sobre o governo.
2: Muito bem. Boa, sugiro agora passarmos para o segundo tópico, o fim de mais uma missão diplomática da União Europeia em Moçambique. Que avaliação da cooperação nos últimos 4 anos? Dr. Carlton.
3: Eu espero não estar a fazer propaganda para a União Europeia, mas a União Europeia, com este alto representante que agora vai cessar, vamos assim dizer, é melhor não falar de pessoas, mas a União Europeia, assim no geral, nos últimos 4 anos eu notei que, no meio de toda a turbulência que aconteceu aqui em Moçambique, a União Europeia esteve do lado do governo, não é? É só ver agora, com esta coisa de diálogo político, a União Europeia é um dos parceiros do governo, não é? E, com financiamento para apoiar a realização deste diálogo. Mas também eu sou adepto da ideia de que nós temos que falar frontalmente as coisas e dizer abertamente as coisas. A União Europeia não deixou de criticar o Estado moçambicano quando achou que devia criticar. Obviamente, notava-se que no discurso da União Europeia era como aquela estratégia, rói, sopra, não é? Bate e depois passa um ar de abraço fino e cordial. Então, para mostrar que, olha, companheiro, por mais que eu tenha uma agenda que seja uma agenda contra o Estado moçambicano, por mais que eu tenha uma agenda contra o governo, por mais que eu não tenha uma agenda contra o governo, ou por mais que eu tenha uma agenda contra o Estado, então, estou a dizer aqui dos dois lados.
2: Não é a chamada crítica construtiva.
3: Exato, por isso que eu estou a dizer, olha, para algumas pessoas, por exemplo, quando a União Europeia fala, é assumido como uma agenda contra o Estado. Quando outras falam, dizem que não é uma agenda contra o governo. Outros dizem que não é uma agenda contra o Estado, não é uma agenda contra o governo. Então, eu estou a colocar dos dois lados. Independentemente do que quer que seja, pelo menos é sempre importante que nós tenhamos alguém que tenha capacidade de nos dizer frontalmente os determinados problemas. Às vezes isso cria embaraços, não é? É verdade. E custa engolir esses embaraços, mas é importante que você tenha isso. Eu vi casos de governantes, não é, dentro de Moçambique e fora de Moçambique, que eram capazes de dizer que, olha, eu quero nomear o Lipang como meu assessor, porque eu sei que o Lipang vai me dizer as coisas. Exato. Não é? Frontalmente. E, aliás, o Lipang tinha crítica autorizada. Está a ver? Porque os outros não têm a mesma sensibilidade, nem a mesma frontalidade, nem o mesmo tato, cuidado de falar com as coisas. Não. Alguns até são vítimas, por exemplo, de falar a verdade e são exonerados, ou são mandados embora, são hostilizados por aí dentro. Então, a União Europeia, eu acho que fez esse papel nestes 4 anos. Fez um papel de crítica, mas fez um papel de apoiar o governo, de estar com o Estado também. Não é? Que aquela ideia de que, olha, é uma agenda subversiva com o Estado, às vezes fica diluída. Se é, não é, eles conseguem esconder, mas esconderam bem e fizeram bem. E aí onde eu quero ser sublinhar, eles estiveram ao lado do Estado moçambicano. Se não, eles não têm estado ao lado moçambicano, teriam-nos abandonado neste momento que nós precisamos. Então eu acho que foi uma cooperação boa, foi um momento bom. O embaixador, o representante da União Europeia, não se meteu em escândalos, pelo menos. Gostei de ter visto ele dar entrevista a um jornal aqui e falar abertamente. Aquela entrevista, por exemplo, é um dos exemplos em que ele rói e sopra, mas mostra que a União Europeia é sempre um parceiro de Moçambique e estará com Moçambique nos momentos bons e nos momentos maus.
2: Muito bem. A sua avaliação, doutor Sozinho, a cooperação nos últimos 4 anos entre a União Europeia e Moçambique?
4: Olha, a minha visão sobre isso presume-se em avaliação positiva. A avaliação positiva porque o desempenho da União Europeia no país foi marcado por equilíbrio. Aquilo que dizia o professor Carlton Decau, quando havia necessidade de criticar, tinha espaço e criticava. Isso é que se chama de uma assessoria genuína. Aliás, todo o assessorado só pode evoluir quando tem um assessor que critica, havendo, portanto, necessidade. Hoje, fazer um paralelismo muito simples. Hoje, dificilmente se nota isso porque o líder fraco nomeia um assessor fraco, porque sabe que não vai criticar absolutamente. Ele concorda com tudo. Ainda que...
3: Mas há líderes também que têm medo de ser criticados.
4: Exato.
3: Inclusive em espaços onde você menos espera. Olha para a academia, por exemplo. Até na academia há líderes que têm medo de ser criticados.
4: Infelizmente, há líderes que não gostam de ser criticados. Combatem os que criticam. Não olham a crítica como oportunidade de ultrapassar, portanto, as mazelas. Por isso, o desempenho da União Europeia, na minha opinião, é positivo no nosso país.
2: Tendo em conta que a parceria evoluiu, passando da ajuda humanitária tradicional, que era um modelo baseado no investimento económico e estratégico, como é que avaliam a receptividade do investidor europeu ao mercado moçambicano na atualidade?
4: Também, quer dizer, disse, nosso país, por ser muito extenso, de facto, qualquer investimento é bem-vindo ao nosso país e a União Europeia não sai desta pauta de classificação, da que também esteve bem posicionado com relação ao investimento ao nosso país e toda a natureza de apoio que deu, se prestar atenção, mesmo agora o diálogo nacional inclusivo que está em curso, a União Europeia sempre esteve a apoiar, isso significa que este organismo sempre esteve interessado em ajudar o nosso país.
2: Assim como o apoio contra o terrorismo em Cabo Delgado.
4: Afirmativo. Também esteve lá. Isso significa que a

0: Eles e os Estados agem assim, as organizações internacionais agem assim, os indivíduos também agem assim na defesa dos seus interesses. Isso é importante. A União Europeia, neste momento, não nos traz os números, por exemplo, de empresas que vieram investir aqui como resultado ou consequência da ação da própria União Europeia. É difícil dizer isso, porque o Estado moçambicano também faz a sua diplomacia na Europa para atrair investimentos aqui em Moçambique.
1: Em 2 minutos, Dr. Carlton, a desinformação em Moçambique consolidou-se como um problema sistémico e estrutural. Esta é a conclusão de um relatório publicado recentemente pelo MISA Moçambique, apontando o espaço político como terreno fértil. A que se deve e como ultrapassar?
0: Nesta coisa do diálogo político, tive a oportunidade de conviver com discussões que nos apontavam para isso. A desinformação, o discurso de ódio associado a isso, são um dos elementos fundamentais que põem em causa o processo de paz e reconciliação nacional aqui em Moçambique. O espaço político é, de facto, um espaço onde isso acontece. Há mágoas, há feridas que estão aí do passado, mas a grande mágoa, a grande ferida do momento é a componente económica. É a componente económica que está a criar nas pessoas um discurso de radicalismo, de impaciência, de ódio e pronto para desferir para qualquer lado, sobretudo para os políticos.
1: Isto porque o resultado que se pretende é económico.
0: As pessoas estão hoje a dizer que o meu bolso, o meu estômago, a minha fome não pode esperar.
1: Estou sozinho em 2 minutos também para fechar a mesma questão.
2: Bom, a desinformação, de facto, ela cria consequências alarmantes porque as pessoas concluem o que não é verdade e é preciso se trabalhar bastante na análise de tudo quanto é difundido. Ou seja, em todo canto do mundo sempre teremos indivíduos a desinformar. O mais importante é que os consumidores tenham a capacidade de ceifar e analisar e acreditar o que é seriamente rigoroso e o que não é, não, portanto, dar relevância. Isso que é mais fundamental. Neste momento, é o foco dos moçambicanos deve ser efetivamente desenvolver o nosso país, que é para convergir com a visão do chefe do Estado em tornar o Moçambique economicamente independente.
1: Muito obrigado, meus caros Américo Sozinho e Calton Cadeado, comentaristas desta estação emissora, com quem olhamos hoje para os assuntos que marcaram a atualidade ao longo da semana. Saudações, despedem-se Sidónio Pires na sonorização e eu sou Adair Tulipang na moderação do debate. Até à próxima.
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4: Em Moçambique, são 20 horas e 30 minutos. 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

Estimado ouvinte, saudações e seja bem-vindo a este espaço reservado ao programa Moçambique, Desafios do Presente e do Futuro. E hoje vamos espreitar as realizações e os desafios da Direção Provincial da Juventude, de Emprego e Desportos na província de Nampula. Em estúdio já temos o diretor provincial deste Pelouro, o Pacre Johar, que vai aqui fazer a descrição.

0: são daquilo que é o andamento do setor, as perspectivas, obviamente, daquilo que é o olhar para a juventude. Diretor, saudações. Vamos olhar primeiro o ponto de situação das políticas públicas para a juventude na província de Nampula. Como é que estamos em termos daquilo que é o programa desenhado para a juventude ao nível da província de Nampula?
1: Em termos dos programas desenhados para a juventude da nossa província, nós estamos a caminhar, estamos satisfeitos com as percentagens que estamos a ter, tendo em conta no próprio tempo as próprias dificuldades, mas com a dicotomia atual, o CEP, em particular a nossa direção, estamos a um bom caminho. É, uma vez que saímos agora das manifestações pós-eleitorais, nós apostamos em criar diálogos com a juventude, diálogos que podiam promover a paz, diálogos que podiam recuperar o senso patriótico dos jovens. E este cenário conseguimos, com a ajuda de Sua Excelência, o Governador da província de Nampula, Tio Salim, que todos nós temos visto ele na base, temos visto ele no terreno, e a dialogar com os jovens, a brincar com os jovens, a sensibilizar os jovens, a mobilizar os jovens para bons costumes, boas maneiras, e os jovens estão a aderir por amor que têm ao nosso governador.
0: O que se verifica é que a juventude olha o governo como o provedor de quase tudo. E o governo também desenha suas políticas para suprir as necessidades da juventude. Concreto.
1: A província de Nampula, como temos a iniciativa presidencial que o nosso estimado presidente Daniel Francisco Chapo lançou, terras infraestruturadas, o nosso governador tomou a iniciativa em começar a distribuir terrenos para a juventude. Já fizemos isso em Morropula, em Ribaue, fizemos isso em Malema. No âmbito do emprego, nós temos recebido sempre jovens que solicitam bolsas de estudo, e com as parcerias que nós temos com Helvetas, com as parcerias que temos com várias associações dentro da nossa província, temos formado os jovens, e depois de formar os jovens, criamos kits de autoemprego. Com a iniciativa desses kits, eles vão criando os seus negócios ao nível dos bairros, ao nível das cidades, ao nível de seus quarteirões. Isso vai ajudando os jovens, vai ajudando as suas famílias. Quando assumimos a direção, depois de um estudo de viabilidade ao nível da nossa província, encontramos os jovens amarrados apenas a estudar de primeira a décima segunda classe. E nós reconhecemos que de primeira a décima segunda classe, o jovem apenas aprende a ler e escrever. E sensibilizamos mais, mobilizamos mais os jovens a aderirem ao ensino técnico profissional. Os jovens estão a aderir ao ensino técnico profissional, e depois de formarmos o maior número, fomos ver que há necessidade, a grande necessidade da mudança. E daí que o nosso governador passou a adquirir alguns kits de autoemprego e distribuímos aos jovens. Hoje conseguimos ver jovens agricultores, temos vários exemplos, conseguimos ver jovens agricultores, conseguimos ver jovens que estão a empreender em várias áreas, como serralharia, como fazer business de emola, temos visto muitos jovens com muitas iniciativas. A juventude em Nampula passou a reclamar pouco e a fazer mais. Não sei se consegue notar isso. Eu desafio, lanço esse desafio, que pode-se fazer um inquérito ao nível dos jovens na província de Nampula. Hoje os jovens estão a apostar em fazer machambas por causa da iniciativa presidencial FIDEL, que Sua Excelência Presidente Daniel Francisco Chapo lançou. Os jovens estão mais preocupados em como desenhar um bom projeto, um projeto sustentável, e remeter no seu distrito. E isso está a se fazer, os jovens já foram financiados a primeira trancha, que já estão a empreender, já estão a fazer seus negócios. Outros jovens já estão também a produzir suas ideias de negócio para remeter nos distritos. Ainda mais ao nível do CEPA, ao nível do Conselho Executivo Provincial. Sua Excelência, o governador da nossa província, lançou o projeto O Venham a Miravo, em que este projeto brevemente irá começar a dar os seus frutos, que vai apoiar pelo menos 15 projetos ao nível da nossa província, e esses jovens vão começar a fazer as suas iniciativas, vão começar a empreender, vão começar também a recrutarem outros jovens.
0: As artes e culturas, o que é que temos a ser desenvolvido pela juventude?
1: As artes e cultura, num curto espaço de tempo, houveram vários concursos para financiamento através do ProAzul, como podemos ver, passaram alguns links nas redes sociais e alguns jovens. Acredito que os jovens hoje em dia estão mais empenhados em encontrar uma ideia de negócio, ao invés de reclamar. E isso está a ser muito bom para a nossa província. Por enquanto não podemos precisar esses números, não posso avançar com números concretos em relação ao FIDEL, mas que já temos mais de 500 e tal projetos que foram financiados ao nível da nossa província. São números que havemos de concretizar, porque os distritos ainda estão a processar os projetos para poderem financiar a segunda vez. Nós estamos a apoiar mais de 34 associações ao nível da nossa província, associações juvenis, em que estas associações estão ligadas a diálogos, a sensibilizações nos bairros de saúde sexual e reprodutiva. Outras associações estão a apostar mesmo na formação técnica profissional de outros jovens. E nós assistimos esses jovens, eles formam e nós apostamos em apoiar esses jovens com kits de emprego.
0: Doutor, os jovens estão a se envolver no setor agrário na província de Nampula com tantas terras aráveis que temos?
1: O setor da agricultura do Conselho Executivo Provincial lançou um projeto Sina Mais Jovem. Este Sina Mais Jovem distribuiu mais de 120 kits para o setor agrário, para a juventude que aposta ao setor agrário. E queremos acreditar que uma monitoria que faremos dentro em breve, os jovens estarão num bom passo. Receberam insumos, receberam regadores, receberam enxadas, vários materiais que ajudam mesmo no processo de horticultura.
0: Na juventude, o que tanto reclamam, que se fala, é a componente habitação, que o governo já também desenhou um programa para esta componente. O que é que temos na província de Nampula?
1: Recentemente distribuímos em 5 distritos terrenos para habitação para jovens. E já estamos a aumentar, no dia 11 iremos a Mogovolas para fazer a mesma distribuição. E eu convido a si para testemunhar a distribuição de terrenos para jovens em Mogovola no dia 11.
0: Neste momento, quantos jovens é que já se beneficiaram deste programa?
1: Até o momento estamos com 512 jovens que já se beneficiaram em terrenos para a juventude. Ainda faltam mais distritos. É um trabalho que estamos a fazer. Os outros distritos até porque já fizeram as medições e apenas falta irmos lá consolidar a distribuição.
0: Vamos olhar a componente do desporto, sobre as políticas do desporto na província. Qual é o ponto de situação?
1: O desenho do setor, neste momento, nós vínhamos apostando muito mais na massificação do desporto. E estávamos mais apostados na camada de formação, porque o erro do nosso futebol moçambicano é a partir da camada de formação. E, como sabes, bastará os jovens se formar mal futuramente, dificilmente há de ser um excelente profissional. E neste momento nós lançamos um campeonato de Bebek na Calaporto, lançamos um campeonato de Bebek na cidade de Nampula, em que depois o vencedor da cidade de Nampula irá se encontrar com o vencedor da cidade de Nacala, e assim vão crescendo os jovens, assim vão entendendo o fair play e facilita o resgate ao senso patriótico que já estava desaparecido na nossa província.
0: Quais são as modalidades que são mais visíveis na província e que precisa-se fazer um incentivo?
1: Era o futebol e o basquete, mas hoje em dia nós já temos a associação de ciclismo, nós já temos o atletismo em alta, já temos o vôlei em alta e já temos os jogos lúdicos em alta. O que temos feito é unir força com as associações provinciais em função de procurar mais parceiros para apoiarem a estas modalidades. E temos chamado a atenção às associações que é preciso criarem por si só sustentabilidade para as associações provinciais. Não basta nós criarmos uma associação de uma modalidade e não procurarmos a sustentabilidade da mesma modalidade. Então, só o governo, apenas o governo, para sustentabilizar todas essas associações é um pouco difícil, mas temos feito esses esforços com os nossos parceiros.
0: Na componente de promoção do desporto, vamos olhar na camada de formação. Não pula como é que está?
1: A camada de formação é a camada que nós estamos mesmo empenhados neste momento. É uma camada um pouco difícil, mas estamos a dar tudo de nós no sentido de termos excelentes profissionais daqui a 5, 10 anos.
0: Nos jogos desportivos escolares, Nampula, como é que estamos preparados neste momento?
1: Para esta questão, só posso dizer que os jogos escolares decorreram da melhor forma, os talentos já foram selecionados e vamos aguardar dentro de alguns dias poderemos nos pronunciar da melhor forma.
0: Uma das atribuições do setor é o apoio às associações e coletividades desportivas na província. O que é que já foi feito, pelo menos nos últimos 2 anos, diretor?
1: Em princípio, nos últimos 2 anos, o que fizemos foi primeiro de reestruturar as associações provinciais. Estamos na fase de reestruturação das associações provinciais, já estão a acontecer as assembleias gerais nas associações e depois desta fase de reestruturação das associações, iremos lá juntos termos um plano concreto e que já estamos a ter nas outras associações. Por exemplo, na associação de futebol, temos trabalhado lado a lado, temos apoiado com material desportivo, temos apoiado, unido esforços, já criarmos vários torneios, já criamos vários torneios de futebol. Nas outras associações já estamos a estruturar, também faremos o mesmo. Iremos apoiar as associações com o material desportivo. A grande nossa aposta são as localidades, porque é na localidade onde o jovem está. O jovem não está na cidade, o jovem está na localidade. Porque mesmo a cidade, também existe localidade. Sim, então a nossa maior aposta é na localidade, é no posto administrativo.
0: Estamos em termos de gestão de infraestruturas desportivas ao nível da província de Nampula?
1: A situação de infraestruturas neste momento é meramente complicado. Meramente complicado por causa dos 2 ciclones que existiram na nossa província e ainda o governo está a se organizar, está a se preparar em função de melhorar as infraestruturas. Mas para melhorar essas infraestruturas é preciso que as equipes, as associações provinciais, unamos forças, procuremos parceiros para podermos recuperar essas infraestruturas desportivas. Sim, porque reconhecemos que é prioridade as infraestruturas, repararmos as infraestruturas, reabilitarmos as infraestruturas é prioridade. Mas existem outras prioridades que criavam mais preocupação, que são as estradas. Sim, então, sem estradas, sem boas vias de acesso, não é possível praticarmos também o desporto, porque iremos chegar com sérias dificuldades no local da prática do desporto. Então, daí que o Conselho Executivo Provincial apostou em primeiro reabilitar as estradas, as vias de acesso, para depois irmos já reabilitar as infraestruturas desportivas.
0: A estimativa falou da componente de destruição, uma estimativa das infraestruturas que não estão operacionais, as que precisam de reabilitação e as funcionais ao nível da província.
1: Temos em carteira o campo do Sporting, temos em carteira o campo desportivo de Nacala, que já estamos a trabalhar juntos em encontrarmos um meio termo, uma forma para podermos reabilitar.
0: O que se fala mais são as infraestruturas do nível distrital, pois há alguns campeonatos que não se realizam nos distritos por conta das condições e essas são infraestruturas tuteladas pela direção. O que é que está sendo feito?
1: Na maioria das infraestruturas, aquelas que são tuteladas por nós, chegamos de reabilitar. No caso de Nacaroa, por exemplo, estamos a construir um campo terraplanado. Já temos o espaço já foi limpado, já foi feito o campo, apenas faltando balizas. Então, vamos até que a gente consiga, cada distrito, pelo menos um campo. Os campeonatos distritais estão saudáveis, estão a acontecer com normalidade. A nossa missão é apoiar com medalhas, com taças, aquilo que seria a própria premiação de desporto. É que é a nossa missão e já estamos a envidar esforços no sentido de apoiarmos.
0: Neste momento, o que é que está a acontecer realmente, por exemplo, no Nampulense?
1: No Nampulense, o que está a acontecer está a decorrer o campeonato. É um campeonato bastante competitivo. Essa é a razão que as nossas equipes do Mozambola hoje também estão competitivas. Estão nos lugares cimeiros da tabela classificativa. O nosso campeonato nampulense é muito competitivo. Muito competitivo. E, neste momento, o nosso foco é de alguns distritos para poderem participar no próximo ano. E sentimos, vimos que a Ilha de Moçambique não existia lá uma associação desportiva de futebol. Legalizamos, já temos, e acreditamos que no próximo ano a Ilha de Moçambique vai engrenar no Nampulense. O campeonato nampulense está excelente, está muito competitivo.
0: Nampula foi um dos pontos de maior recrutamento de jovens para as fileiras do terrorismo em Cabo Delgado e gerou preocupação parte do governo. O que é que está sendo feito neste momento para que não tenhamos jovens a serem ainda aliciados para engrossar as fileiras de malfeitores?
1: O que estamos a fazer em prol disso e que está dando fruto? Nós realizamos 834 diálogos com a juventude, não é? Em foco na promoção da paz. E este foco na promoção da paz, bastará existir a paz, o jovem deixa de pensar que é apenas o governo que deve velar pela sua vida. Sim. Porque nos diálogos estamos a passar à juventude, estamos a informar à juventude que a demanda de emprego é uma criatividade pessoal, mas também pode ser coletiva. Mas o jovem deve perceber em que área ele é desempregado, o que ele sabe fazer. Ele deve saber. Sim. Antes, o jovem não percebia isto. Pensava que é apenas fazer 12ª classe, de 1ª a 12ª classe, o jovem apenas aprende a ler e escrever. Daí que estamos a incutir os jovens, estamos a ensinar os jovens, estamos a sensibilizar os jovens a perceberem que há necessidade de se formarem, terem uma formação técnica profissional. E todas estas associações, ao nível da nossa província, nós já firmamos parceria na maioria delas. Estão a formar jovens em hotelaria e turismo, estão a formar jovens em serralharia, estão a formar em eletricidade e nós temos recrutado esses jovens, na maioria estão a ter estágios remunerados, outros estão a ter estágios, por exemplo, a CLN está a dar estágios remunerados, outros temos mandado na eletricidade, na EDM, graças a Deus essas grandes empresas da nossa província conseguem abrigar esses jovens. Na componente de emprego na província de Nampula, eu posso dizer que não estamos bem, em detrimento daquilo que se vivia antes. Antes a situação era muito complicada. Com os diálogos que nós realizamos no ano passado, até no início deste ano, os jovens já estão a se virar. A única preocupação do jovem hoje é de como fazer um projeto credível que chame atenção aos dirigentes para poderem ser financiados. Com esta iniciativa presidencial, esta iniciativa do nosso querido presidente Daniel Francisco Chapo, esta iniciativa do Fidel, o jovem já está com outra mentalidade. A reclamação hoje dos 60% dos jovens que são acadêmicos, a sua reclamação já não é emprego no governo. Porque o problema era emprego no governo. Mas agora o jovem, a paixão dele é de ser empresário. Então, esta chamada de atenção que está a aparecer, esta mentalidade que está a nascer na juventude de Nampula, está a ser muito positiva.
0: Números de jovens que já conseguiram o alto emprego, no entanto, incentivado pelo governo.
1: Temos mais de 1.230 jovens o ano passado que facilitamos o alto emprego. Esses jovens foram formados no Helvetas e nós fomos distribuindo nas empresas para o seu estágio. A partir dessas empresas, eles chamaram atenção às empresas por causa do profissionalismo dos jovens e acabaram sendo contratados. Alguns jovens nós chegamos a dar kits de autoemprego, outros submetemos a carta da formação para ter carta de condução, hoje são motoristas, já estão a trabalhar. Outros jovens estão a apostar com a criação de carteiras móveis. Estão com a Empesa, a Emola, e já estão a fazer alguma coisa. Através do projeto Give Drive, financiou muitos jovens em Memba, financiou jovens em Mogovolas, e neste momento que estou a dizer, já estamos a um passo largo para financiar em jovens em Lalaua. Com este financiamento de 30 a 60 mil meticais, os jovens apostam em comprar uma moto e fazer taxi-moto. Quando o jovem compra uma moto, faz taxi-moto, durante 6 meses, 8 meses, adquire a segunda moto. Ao adquirir a segunda moto, já está a dar emprego ao outro jovem.
0: Diretor, a juventude é vista como uma força motriz para o desenvolvimento de várias atividades, mas, no entanto, esta mesma juventude que é manipulada para vários fins. Como é que estamos nesta componente de incutir também a juventude para não ser manipulada?
1: A base da manipulação é o diálogo. Diálogo livre do medo e desconfiança. E nós apostamos no diálogo com os jovens, para os jovens não serem manipulados. Nos últimos tempos, é aquilo que eu vinha afirmando, que nos últimos tempos os jovens não estão a cair nas manipulações, razão pela qual há baixas em Cabo Delgado. Os jovens que iam na insurgência em Cabo Delgado são jovens que saíam de Nampula. Hoje em dia os jovens não estão a sair para Cabo Delgado porque não estão a conseguir manipular a juventude de Nampula. Usamos o diálogo. Tu podes financiar jovem para fazer negócio, mas ele se apaixonar com mais dinheiro. Tu podes financiar o jovem com 50 mil meticais para iniciar seu negócio. Ele pode iniciar seu negócio, mas iniciando com seu negócio, ele vai querer 100, 200. E se vem alguém lhe manipular, lhe dar 200, ele pode vir aderir. Então, não basta financiar apenas o jovem, é preciso preparar o jovem psicologicamente. É preciso preparar o jovem, mostrar o jovem e dar uma visão ao jovem. Então, o que nós estamos a apostar mais é o diálogo. Sim, estamos a dialogar com a juventude e o financiamento está a passar. Estamos a dialogar com os jovens que estão a adquirir o FIDA. Dialogamos com os jovens que estão a adquirir vários outros financiamentos. Então, eu vejo que em todo o país o que devíamos apostar mesmo, primeiramente, é o diálogo. Sim.
0: Algumas áreas do setor que vem com fragilidade, que tinham que se potenciar.
1: Sim, os desafios que temos é, primeiro, no desporto. O desporto é união. O desporto é uma grande base de mobilização. O desporto é... Nós temos que apostar muito no desporto, e o que nos leva a ter pequenas fragilidades em relação ao desporto é o material desportivo. Não temos um certo apoio forte em material desportivo. Temos feito muitos esforços ao nível dos orçamentos, ao nível dos nossos parceiros, para termos o material desportivo. Mas eu sinto que se apostássemos mais no desporto, iriam existir grandes mudanças de mentalidade e de pensamento na juventude.
0: Desafios no emprego?
1: Os desafios no emprego são esses. Os jovens já estão a perceber que o emprego não é ser professor apenas, não é ser médico apenas, não é ser polícia apenas. Este aqui era o grande problema do jovem. O jovem pensava que só pode trabalhar na função pública. Sim, hoje em dia o jovem quer fazer seu emprego. Então estamos satisfeitos por essa mentalidade que conseguimos incutir no pensamento da juventude.
0: Vamos deixar as últimas considerações.
1: Convidamos aos jovens, está aberto as concorrências para o Prêmio Jovem Criativo. É um excelente projeto que tem apoiado muito os jovens. Cada jovem pode mostrar o seu saber fazer, a sua arte, alguma coisa para poder concorrer com os outros jovens ao nível do país e se destacar. Então, iremos partilhar o link, estamos a partilhar o link ao nível das nossas redes e convidamos os jovens que se possam se inscrever com máxima força.
0: Muito bem, e assim fica o nosso programa. Hoje espelhamos as realizações e projeções da Direção Provincial da Juventude e Emprego e Desportos de Nampula, e o nosso convidado esteve aqui a fazer a descrição de tudo quando foi feito e que poderá obviamente ser feito em prol da juventude. É o respectivo diretor provincial deste Palouro, Pacre Johara, a quem agradecemos igualmente pela disponibilidade. O nome é Olivo Mateus, esteve na moderação deste espaço com assistência técnica de Jamal Afonso. Saudações.
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0: Moçambique, os desafios do presente e do futuro fica para trás. 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A Moçambique, neste preciso momento, são 21 horas. Estimado ouvinte, a sua especial atenção à atualização nas notícias a esta hora, apresentadas por Jacinta Nhamitambo. Boa noite.
1: Boa noite, Henriques Dias. Boa noite, ouvinte. O Presidente da República e a Associação das Pequenas e Médias Empresas deram um novo passo no reforço da parceria entre o governo e o setor privado no encontro realizado esta sexta-feira em Maputo. Na ocasião, foram apresentadas propostas de reformas destinadas a remover desafios que limitam o crescimento das micro, pequenas e médias empresas. O presidente da Associação das Pequenas e Médias Empresas, Pedro Silva, disse que as medidas a serem aperfeiçoadas por uma equipa técnica conjunta pretendem criar melhores condições para o desenvolvimento empresarial, geração de emprego e o fortalecimento da economia nacional.
2: A PME tinha um desafio de poder trazer medidas que possam impulsionar o crescimento das micro, pequenas e médias empresas de Moçambique e, como tal, viemos apresentar as mesmas. Esperamos agora, com uma equipa de trabalho, poder desenvolver as mesmas para poderem ser implementadas curto, médio prazo. São medidas que vão ter uma relevância enorme na facilitação de crescimento das micro, pequenas e médias empresas, na criação de emprego para os jovens.
1: Ainda esta sexta-feira, o chefe de Estado reuniu-se com a diretora regional da Cooperação Financeira Internacional para a África Austral, Cláudia Conceição, onde analisaram as medidas destinadas a fortalecer o setor privado e melhorar o ambiente de investimento em Moçambique. O presidente da República quer ver reforçado o papel das confissões religiosas na promoção da ética, da moral e da coesão social em Moçambique. Daniel Chapo falava esta sexta-feira em Maputo, na audiência que manteve com uma delegação da Igreja Assembleia de Deus Africana, que foi felicitá-lo pela sua eleição nas presidenciais de 2024 e consequente investidura no cargo. O pastor e administrador nacional da Igreja Assembleia de Deus Africana, Luiz Domingos, disse que o encontro tinha por objetivo apresentar, em nome do arcebispo Mateus Simão, cumprimentos formais ao chefe de Estado. Ministro da Justiça, Assuntos Constitucionais e Religiosos denuncia a inoperância de algumas instituições de justiça no país e a resignação de uma franja da sociedade que deixou de exigir o cumprimento da lei. Mateus Saiz falava esta sexta-feira em Maputo no lançamento de duas coletâneas de legislação para a prevenção e combate à corrupção.
3: Existem instituições criadas por lei que ainda não funcionam em pleno e existe na sociedade um ceticismo e resignação que fazem com que os cidadãos deixem de acreditar que a lei se aplica a todos e o pior é que deixam de exigir que a mesma seja cumprida. Este diagnóstico não é confortável. O setor da justiça está a trabalhar para reverter o cenário que acabamos de anunciar.
1: Ministro da Justiça, Assuntos Constitucionais e Religiosos, Mateus Saiz. Em Sofala, as autoridades estimam perdas de mais de 18 milhões de meticais no primeiro semestre deste ano, em consequência da corrupção. No período de referência, foram tramitados pouco mais de 90 processos contra 80 do mesmo período do ano passado. A diretora do Gabinete Provincial de Combate à Corrupção, Eliodora Nyantumbo, falava esta sexta-feira no âmbito das celebrações do Dia Africano de Combate à Corrupção, que se assinala este sábado. Este ano, a efeméride é celebrada sob o lema Ampliar a Promoção da Integridade e das Medidas de Combate à Corrupção em África. Mais de 60 moçambicanos vítimas de ataques xenófobos na África do Sul vão ser repatriados este sábado. A operação é coordenada pelo governo de Moçambique. A alta comissária de Moçambique na África do Sul, Maria Gustava, confirma que o ambiente na região continua tenso. A ativista moçambicana Graça Machel encoraja os moçambicanos que regressam da África do Sul, devido à xenofobia, a recomeçarem a vida nas regiões de origem. Graça Machel lançou o apelo esta sexta-feira em Pretória, na África do Sul, no encontro de solidariedade que manteve com um grupo de moçambicanos que aguardam pelo repatriamento. Perante os atos de xenofobia na África do Sul, Graça Machel exorta os moçambicanos a manterem a calma. Teve lugar esta sexta-feira a gala da finalíssima do Incomasa Oampula, a parada de música ligeira promovida pelo emissor provincial da Rádio Moçambique em Nampula. O detalhe por Fidalgo Júnior. Boa noite.
4: Boa noite. A música Umualana, do rapper Raça Oculta, foi a mais votada na quinta edição do concurso musical denominado por Incomasa Oampula, promovido pelo emissor provincial de Nampula da Rádio Moçambique. A finalíssima decorreu esta sexta-feira na cidade de Nampula. A esta lista juntam-se a cantora Marisa Bragança, como a melhor voz do concurso. O prémio Revelação recaiu ao Mr. Malta, enquanto 12 Inocente e Romântico do Momento saíram com os prêmios de melhor canção e prêmio carreira. Fidalgo Júnior, em Nampula.
1: Na atualidade internacional, subiu para 12 o número de vítimas mortais no incêndio florestal de Almeria, na Espanha. Há ainda registro de feridos em número não especificado e ainda 23 desaparecidos. As autoridades espanholas prevê que o número de mortos possa aumentar. O tempo. A cidade de Tete poderá registrar este sábado 31 graus centígrados de temperatura máxima, seguida por Nampula com 30. Quelimane 29, Beira, Inhambane e Pemba 28, Vilanculo 27, Chimoio e Xaxai 26, Maputo, 25, e por fim Lixinga, com 22 graus centígrados de temperatura máxima. Apresentamos as notícias das 21 às cotas próximas, quando for 22 horas.

0: continuaremos como moçambicanos a implementar reformas destinadas a melhorar o ambiente de negócios, a reduzir custos, digitalizar os serviços públicos, combater a corrupção e aumentar a eficiência das nossas instituições públicas. Prosseguiremos igualmente com determinação as reformas da administração pública, da descentralização e da governação territorial, por entendermos que um desenvolvimento verdadeiramente inclusivo exige instituições próximas dos cidadãos, íntegros, dispostas a servir e a não se servir. Continuaremos a apostar no diálogo nacional inclusivo, porque não existe desenvolvimento sustentável sem paz, nem existe paz duradoura quando o desenvolvimento não chega à vida das pessoas. Por isso, caros participantes, os termos de referência desta conferência são claros ao afirmar que este encontro deve produzir resultados concretos. Esperamos que desta conferência resulte um balanço rigoroso das transformações ocorridas entre 2000 e 2025 e produza a visão para os próximos 25 anos.
1: Presidente da República, Daniel Chapo.

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1: Boa noite e bem-vindo ao Último Jornal. A corrupção continua a lesar o Estado moçambicano, contribuindo para a desaceleração do desenvolvimento econômico e social do país. Moçambicanos vítimas de xenofobia na África do Sul continuam a regressar ao país numa operação coordenada pelo governo de Moçambique. Fora de portas, presidente norte-americano Donald Trump anunciou hoje que aceita prosseguir as negociações com o Irão para colocar fim ao conflito, mas insistiu que o cessar-fogo em vigor desde abril acabou definitivamente. Destaques do Último Jornal, edição de sexta-feira, 10 de abril de 2026, num dia em que o presidente da República recebeu em audiência uma delegação da Igreja Assembleia de Deus Africana e, na ocasião, apelou ao reforço do papel das confissões religiosas na promoção da ética, moral e coesão social. Na sua companhia, Michel Horácio na sonorização e Mohamed Jani na edição e apresentação. Boa audição!

0: Último jornal, o presidente da República, Daniel Chapo, recebeu uma audiência hoje em Maputo, uma delegação da Igreja Assembleia de Deus Africana, que transmitiu felicitações pela sua eleição nas presidenciais de 2024 e consequente investidura no cargo. O chefe de Estado apelou na ocasião ao reforço do papel das confissões religiosas na promoção da ética, moral e coesão social. Falando à imprensa no final da audiência, o pastor e administrador nacional da Igreja Assembleia de Deus Africana, Luiz Domingos, fez saber que o encontro tinha por objetivo apresentar em nome do arcebispo Mateus Simão cumprimentos formais ao chefe do Estado.
1: E somos mandatários do arcebispo Dr. Mateus Luiz Simão, então marcamos essa audiência para trazer como igreja as felicitações calorosas da sua indicação como presidente da República, e ele recomendou que a igreja continua a fazer o seu papel de moldar o homem espiritual, e também ele disse que o amor é que prevalece, porque sempre o bem prevalece. Portanto, são essas palavras encorajadoras que recebemos de Sua Excelência, e ele saúda a Igreja e agradece bastante por esta iniciativa e por termos pedido essa audiência.
0: Pastor e administrador nacional da Igreja Assembleia de Deus Africana, Luiz Domingos, falando hoje em Maputo, após a audiência concedida pelo chefe de Estado. Ainda hoje, o presidente da República recebeu no seu gabinete de trabalho a Associação das Pequenas e Médias Empresas. Durante o encontro, foram apresentadas propostas de reformas destinadas a remover desafios que limitam o crescimento das micro, pequena e médias empresas. Seguimos com mais notas da atualidade nacional. Mais de 580 processos de corrupção e crimes conexos deram entrada no Gabinete Central de Combate à Corrupção de janeiro a maio deste ano no país. Gilberto.

0: Tubuque. Adicionados aos processos que transitaram de 2025 para este ano, elevam-se para mais de 1.470 o volume processual em tramitação no país. Os dados foram partilhados esta sexta-feira em Xai-Xai pela diretora-geral do Gabinete Central de Combate à Corrupção no âmbito das celebrações do Dia Africano de Combate à Corrupção, que se assinala este sábado. Glória Adams explicou que, durante o período em referência, o Gabinete Central de Combate à Corrupção concluiu e remeteu aos tribunais 399 processos para os procedimentos subsequentes. A dirigente disse que estas e outras medidas enquadram-se nos esforços do governo na prevenção e repreensão da corrupção e crimes conexos que marcham o funcionamento normal das instituições do Estado e privadas no país.
1: Comparativamente ao período anterior, verificou-se um crescimento do volume processual e do número de processos findos, sinalizando um reforço da capacidade institucional de responder perante a crescente procura dos serviços do Gabinete Central de Combate à Corrupção. Importa, contudo, sublinhar que estes números representam muito mais do que simples estatísticas processuais.
0: Diretora-Geral do Gabinete Central de Combate à Corrupção, Glória Adams, discursando esta sexta-feira em Xai-Xai, durante as cerimônias centrais alusivas ao Dia Africano de Combate à Corrupção. A ser assinalado este sábado, a EFMERD é celebrado sob o lema Ampliar a promoção da integridade das instituições de combate à corrupção em África. Da cidade de Xai-Xai, Gilberto Buque.
2: E em sua fala, o Estado sofreu no primeiro semestre deste ano um prejuízo que ultrapassa os 18 milhões de meticais por causa da corrupção. Santos Nunes.
3: A PRM, o Conselho Municipal da Beira, Saúde e a Educação são instituições que se destacam em termos de corrupção a nível da província. No geral, registra-se um crescimento do número de processos ligados a este tipo de crime, com enfoque no abuso de cargo, peculato e simulação de competências. No primeiro semestre deste ano, foram tramitados em Sofala pouco mais de 90 processos contra 80 do mesmo período do ano passado. A informação foi divulgada esta sexta-feira pela diretora do Gabinete Provincial de Combate à Corrupção, Eleodoro. Em Entumbo, por ocasião da passagem do Dia Africano de Luta contra a Corrupção.
4: Para que toda instituição pública dirigentes possamos ser o exemplo. Nós, como dirigentes, possamos cumprir ou pautar pela cultura de prestação de contas. É necessário que nós possamos responsabilizar acima de tudo. Porque se nós não formos a fazer, estaremos a agir como cúmplices destes crimes dentro das nossas instituições.
3: O governador de Sofala, Lourenço Bulha, diz que a corrupção tem consequências reais nos cidadãos e aumenta as desigualdades sociais.
5: O combate à corrupção não é uma atividade exclusiva da administração de justiça. Por isso, saudamos a todas as instituições públicas e privadas, incluindo as pessoas do bem, que de forma singular se recusam a praticar ou a entrar em esquemas corruptos por entenderem que ferem os princípios éticos e morais e é prejudicial para a construção de uma sociedade justa e harmoniosa.
3: O governador de Sofala, Lourenço Bulha, defendendo o combate cerrado à corrupção. Da Beira, Santos Nunes.
2: E no âmbito do combate à corrupção, foram lançadas hoje em Maputo mais duas coletâneas, Leopoldo Agapito.
6: O ministro da Justiça, Assuntos Constitucionais e Religiosos, disse que Moçambique tem um problema de aplicação da lei, de cultura institucional e de efetividade do seu sistema. Mateus Saizi falava hoje em Maputo durante o lançamento de coletâneas de legislação para a prevenção e combate à corrupção. O governante sublinhou que na situação atual as leis pouco ou nada podem fazer sozinhas e o quadro legal não nasceu de um processo de transformação social e institucional.
7: Existem instituições criadas por lei que ainda não funcionam em pleno e existe na sociedade um ceticismo e resignação que fazem com que os cidadãos deixem de acreditar que a lei se aplica a todos e o pior é que deixam de exigir que a mesma seja cumprida. Este diagnóstico não é confortável. O setor da justiça está a trabalhar para reverter o cenário que acabamos de anunciar. No domínio da investigação criminal, trabalhamos com o Serviço de Investigação Criminal para que disponha de unidades especializadas na investigação dos crimes de corrupção e da criminalidade econômico-financeira. A investigação especializada é uma condição indispensável para que os processos cheguem a tribunal com solidez probatória suficiente. Sem ela, a acusação enfraquece e a impunidade vai prosperar.
6: Ministro da Justiça, Assuntos Constitucionais e Religiosos, Mateus Saiz. As duas coletâneas de legislação para a prevenção e combate à corrupção foram lançadas nesta sexta-feira e amanhã é celebrado o Dia Africano de Combate à Corrupção, instituído pela União Africana para promover a Convenção da União Africana para a Prevenção e Combate à Corrupção. A data foi declarada em alusão à data de adoção da Convenção da União Africana sobre Prevenção e Combate à Corrupção, que ocorreu em Maputo a 11 de julho de 2003.
3: No ar, o último jornal, moçambicanos vítimas de xenofobia na África do Sul continuam a regressar ao país numa operação coordenada pelo governo de Moçambique. Os pormenores por Eduardo Figurão, em Joanesburgo.
8: Mais de 60 moçambicanos vítimas de ataques xenófobos na África do Sul vão ser repatriados este sábado. A operação é coordenada pelo governo de Moçambique. Estes cidadãos foram expulsos das suas casas em Mamelodi e Jamestown esta quinta-feira durante o arranque das marchas semanais contra estrangeiros indocumentados promovidas por grupos radicais sul-africanos. Foi também em Jamestown que, no início desta semana, dois moçambicanos foram assassinados e quatro ficaram feridos. Dois dos feridos continuam internados em estado grave. A alta comissária de Moçambique na África do Sul, Maria Gustava, confirma que o ambiente da região continua muito tenso.
9: A situação continua tensa, porque os grupos que estão por detrás das marchas anunciaram que todas as quintas-feiras, nos próximos 3 meses, vão continuar com as marchas e que neste momento passaram para uma nova fase, que é a Operação Ambani. A Caia. E com isto significa que a situação ainda não está estabilizada. E até neste momento, já a nível do governo, repatriamos, evacuamos cerca de 1.500 pessoas para Moçambique, incluindo 6 óbitos. Mas o número de óbitos já subiu para 8, tendo em conta que no dia 7. Deste mês foram assassinados em Jamestown 2 pessoas e 2 pessoas encontram-se nos hospitais porque estão gravemente feridos.
8: Face à vaga de violência, a diplomata renova o apelo para que os moçambicanos em situação irregular regressem voluntariamente ao país.
9: Neste momento que a situação não está boa aqui na África do Sul, continuo a apelar a todos os moçambicanos que vivem aqui na África do Sul que, dentro das possibilidades, vamos para casa e vamos acompanhar o desenvolvimento da situação na África do Sul a partir de pontos seguros, onde que nós podemos salvar a nossa vida e também que não vamos entrar em confusões, como tenho dito, temos que encarar essa situação com calma e muita serenidade.
8: Maria Gustava assegura que as autoridades diplomáticas e consulares continuam a prestar assistência às vítimas dos ataques xenófobos na África do Sul. Rádio Moçambique, Eduardo Figurão, Joanesburgo.
3: Saímos com notícias sobre o diálogo nacional inclusivo. Residentes de Kwamba, no Niassa, defendem a integração gradual de leis na Constituição da República que exigem à Universidade o pagamento de impostos e prestação transparente de contas do erário público. Detalhes por Mércio João.
10: Os cidadãos falavam em mais uma audição pública que decorre no Niassa no âmbito do Diálogo Nacional Inclusivo. A revisão dos estatutos que regem a área tributária nacional deve figurar nas prioridades do país, uma vez que, segundo os auditados, este constitui um dos setores-chave na modernização e compactação do processo de desenvolvimento. Na escolha dos possíveis cenários que o país deve seguir nos próximos tempos, alguns votaram a modernização do pacote constitucional de reformas moderadas e as explicações para tal foram as seguintes.
11: Começarmos do zero significa que tudo que nós fizemos ou os que fizeram estamos a neutralizar.
12: Tudo precisa de uma solução de forma gradual por dois motivos. Precisamos corrigir o que está mal e melhorar o que está bem. E o que está bem são as conquistas que nós tivemos ao longo de vários anos.
13: É fácil reabilitar do que construir.
14: Porque, de princípio, devemos valorizar aquilo que já temos. Mas aquilo que já temos, temos que consolidar.
10: Sugestões para o melhoramento da Constituição da República apresentadas em Coamba, no Niassa, onde esta sexta-feira foi palco da audição pública que decorre no país no âmbito do Diálogo Nacional Inclusivo. Mércio João, a partir de Coamba.
15: E o distrito de Gondola, em Manica, acolheu hoje 12 encontros de audição pública no âmbito do Diálogo Nacional Inclusivo, em que a população defendeu reformas em vários pontos de apreciação. Moisés Sayala.
16: Os encontros que tiveram lugar na Vila Municipal de Gondola e no posto administrativo de Amatongas juntaram centenas de populares que deram suas opiniões sobre a necessidade de reformas e manutenção do atual modelo de funcionamento nos sistemas eleitoral e fiscal, gestão das forças de defesa e segurança, da exploração de recursos naturais, entre outros pontos.
17: Meu nome é José Manuel, que tem que haver uma mudança moderada. Eu acho que a maior parte de nós fomos incutidos a ideia de que temos que estudar para trabalhar. Eu queria que o governo, né, trabalhasse em trazer algumas disciplinas no saber fazer.
18: Abel Vaz, opção 2, reforma moderada. O importante é termos em FAMIG muitas escolas técnicas profissionais do que fazer 12ª ou a níveis gerais de não saber fazer.
19: Meu nome é Lázaro João. Em relação a este ponto eleitoral, para mim, deve manterem o sistema. Porque a nossa população ainda não é escolarizada. Nós não podemos comparar com a Europa.
16: O chefe da equipa técnica do Diálogo Nacional Inclusivo, que trabalha na província de Manica, Simon Makuyana, fez uma moderação e registro de todas as opiniões apresentadas.
20: Temos duas ideias. Uma que defende reforma profunda e a outra que defende continuidade com ajustes. Vamos passar para outro ponto muito importante também. Vamos falar sobre sistema fiscal, sobre impostos. Ok, obrigado. Outra contribuição. Não havendo, ficamos com uma ideia que diz que em relação ao sistema fiscal deve haver uma reforma profunda. É isso que nós recebemos aqui.
16: Este sábado, a equipa técnica do Diálogo Nacional Inclusivo em Manica vai orientar uma sessão de audição pública no posto administrativo de Inxope, ainda no distrito de Gondola. A partir da cidade de Chimoio, Moisés Telo.
15: Dos estúdios centrais em Maputo, transmitimos o último jornal Mais Água para a população do povoado de Chitando, no posto administrativo de Chitima, distrito de Caorabaça, província de Tete. Hoje, mais um centro de abastecimento entrou em funcionamento. Ignacio Gamay.
21: Mais de 3 mil famílias do povoado de Chitando, no posto administrativo de Chitima, distrito de Caorabaça, na província de Tete, passaram a beneficiar de água potável de qualidade graças à entrada em funcionamento de um novo sistema de abastecimento. Antes da implantação da infraestrutura, os residentes percorriam longas distâncias para obter água em riachos e outras fontes impróprias para o consumo humano, chegando, em muitos casos, a disputar os mesmos locais de captação com animais bravios e domésticos, situação que colocava em risco a saúde das comunidades. O sistema de abastecimento de água acoplado a três fontanários foi construído no âmbito do Projeto Integrado de Desenvolvimento Transformar, representando um importante alívio para a população ao garantir o acesso regular à água segura e contribuir para a melhoria das condições de vida.
0: Marnela José, temos água, a estrada também está bem, a água, consumíamos, bebíamos juntamente com bois e elefantes. A vida mudou.
1: Sebastião Laflane Banda, porque antes nós buscávamos no riacho onde a população compartilhava lá água com os elefantes, cabritos, bois, mas até porcos mesmo. Este mês já temos água potável, então a vida vai melhorando.
21: Por sua vez, o presidente da Assembleia Provincial de Teta, Adelino Mafunga, que visitou o sistema de abastecimento de água, manifestou satisfação pela concretização da iniciativa, destacando o esforço conjunto do governo do distrito de Caurabaça e do parceiro de desenvolvimento na expansão do acesso à água potável.
22: Aquele pequeno sistema de abastecimento de água trouxe muita alegria, muito alívio à comunidade local, porque antes eles iam beber num riacho próximo, onde animais selvagens, animais domésticos, e eles então disputavam aquele líquido precioso lá. Como deve imaginar, eles até diziam que, bom, aqui já se pode beber coisas geladas, podemos conservar os nossos frescos. Então, há uma alegria total.
21: Além do abastecimento de água, o projeto Transformar está igualmente a expandir a rede de energia elétrica para a população de Chitando, reforçando o acesso a serviços básicos, impulsionando o desenvolvimento socioeconômico daquela comunidade. Ignacio Gamay, a partir de Chitima, sede do distrito de Caurabaça.
15: Mineradores artesanais que exploram o ouro na zona conhecida por Seis Carros, no distrito de Vanduza, em Manica, manifestam preocupação devido a alegados casos de usurpação das áreas onde desenvolvem suas atividades. Reporta Domingos Cadeado, em Chimoio.
23: A preocupação apresentada esta quinta-feira durante a visita de trabalho do Procurador-Geral da República, Melco Letela, àquelas minas. No encontro com o Procurador-Geral da República, os mineradores disseram haver indivíduos não identificados e até empresas que os têm impedido de realizar a atividade sem antes fazer alguma consulta à comunidade. Os mineradores afirmam que a situação tem provocado conflito no terreno, além de reduzir significativamente a produção de ouro. Alguns relatam que trabalham há vários anos naquelas áreas e defendem que o seu direito de exploração seja respeitado.
24: Meu nome é Roberto Vitor Famia. De verdade, isso está a deixar inquietado a todos nós, que nós queremos estar aqui. Há algumas coisas que eu, em particular, não estou a perceber. Como é que uma licença é adquirida?
25: Chamam-me de Jefferson José Lampião. A nossa maior preocupação é retomar as nossas atividades aqui. Nós precisávamos dos 100 hectares, não tem problema. Não é concessão para trabalhar, licença passa de alguns critérios.
23: Américo Letela, Procurador-Geral da República, afirmou que as denúncias apresentadas por mineradores artesanais sobre a alegada usurpação das suas áreas de exploração merecem uma investigação rigorosa pelas autoridades competentes.
24: Levo todas as vossas preocupações, que também é minha preocupação. Eu, de facto, estou preocupado. Tenho elementos para discutir com as outras autoridades do Estado sobre o que é realmente a zona de Seis Carros.
23: Américo Letela, Procurador-Geral da República, disse que caso sejam confirmadas irregularidades ou atos de usurpação ilegal de áreas de exploração de ouro, os órgãos da Administração da Justiça irão agir responsabilizando os envolvidos em conformidade com a lei. Da cidade de Chimoio, Domingos Cadeado.
15: Empresa sul-africana investe cerca de 100 milhões de meticais na produção de girassol em Panda, província de Inhambane, Américo Mucumba.
26: Denominada Frutas de Moçambique, numa primeira fase, a farma agropecuária possuía um campo de 1.000 hectares de cultura de girassol e, devido aos fenómenos naturais que fustigaram a província no início deste ano, reduziu para 200 hectares. O responsável da empresa, Richard Bonori, fez saber que, neste momento, contam com cerca de 50 trabalhadores permanentes e alguns sazonais e têm como mercado a província de Nampula. Bonori referiu que, apesar da perda significativa devido às enxurradas e o ciclone que afetou a província no mês de fevereiro último, o trabalho continua na perspectiva da farma ter um desempenho melhor nos próximos anos.
27: The sunflower plant we found to be quite resilient.
2: O girassol é uma boa cultura para as áreas que nós tivemos e não fomos afetados pelas cheias. Tivemos um excelente resultado que nos encoraja a continuar a fazer trabalhos similares nas próximas épocas.
26: O governador da província de Inhambane, Francisco Pagula, que visitou esta área de cultivo de girassol em Inhassone, considera o projeto como uma mais-valia e convida mais investidores a apostarem na província.
4: Temos vindo a receber vários investidores e este é um caso do investidor sul-africano que já está na província há um tempo. Precisamos de continuar a promover as potencialidades da nossa província, sobretudo nestas culturas que são culturas de alto rendimento, que Inhambane não é só turismo.
26: Governador da província de Inhambane, Francisco Pagula, falando após visitar um campo de produção de girassol em Inhassone, distrito de Panda. Ainda em Panda, esta quinta-feira, Francisco Pagula fez entrega de motobombas, uma ação que visa impulsionar a produção agrícola. Américo Mucumba, Inhambane.
15: Momentos finais do último jornal, mais de 500 expositores participaram esta sexta-feira na cidade de Tete, na feira provincial. Trata-se de agentes econômicos singulares, instituições públicas, pequenas, médias e grandes empresas provenientes dos 15 distritos daquela província. É uma reportagem de Adriano Bikiwane.
5: Trata-se de agentes econômicos singulares, instituições públicas, pequenas, médias e grandes empresas provenientes dos 15 distritos desta região do país. Neste encontro de apenas um dia, estiveram patentes diversos produtos agrícolas, processados e não processados, serviços, máquinas usadas para diversos fins, gastronomia típica de Tete, entre outros. O governador de Tete, Domingo Viola, no seu discurso de abertura do evento, disse que daquilo que foi exposto indica que a província tem um pouco de tudo.
6: Vi aqui que é possível nós aqui em Tete realizarmos grandes eventos, porque a capacidade já está instalada. O que nós queremos, doravante, é que aumentemos essa capacidade, criemos oportunidade para os empreendedores que estão aqui e assim garantirmos que tudo aquilo que nós precisarmos seja feito aqui dentro da nossa província de Tete.
5: Por outro lado, o chefe do executivo de Tete sublinhou que, apesar da província possuir diversos produtos, ainda há desafios para os agentes econômicos locais.
6: Há desafios porque estamos a importar matéria-prima para as nossas fábricas, enquanto temos matéria bruta localmente que pode ser transformada e alimentarmos as nossas fábricas. Este é um desafio de todos nós.
5: Entretanto, alguns expositores afirmaram que mais eventos semelhantes deviam ser realizados ao longo do ano para poderem mostrar tudo o que os distritos possuem ou produzem, visto que o que tem sido exposto uma vez por ano é apenas uma parte das suas potencialidades.
7: Eu sou Luísa Nhemba, diretora de Serviço Distrital das Atividades Económicas de Moatize. Trouxemos muita novidade, principalmente na área dos trinos. Dizer que esta feira é muito boa, é um intercâmbio entre distritos, entre produtores, é de valia para a nossa província.
8: Marlene Sandy de Souza, administradora do distrito de Magué. Magué traz para esta feira tilápia, mas também temos o peixe chicoa e também temos o peixe fuma, temos o gergelim.
9: Luísa Chimica, sou diretora do Cidade Zumba. É muito gratificante porque como distrito também exibimos as nossas potencialidades.
5: Alguns expositores da Feira Provincial em Tete, realizada esta sexta-feira no âmbito dos preparativos para o Facim, a se realizar entre setembro e outubro deste ano. Da cidade de Tete, Adriano Bikiwane.
15: A Rádio Moçambique, emissora provincial de Nampula, realizou esta noite a quinta edição do concurso de música denominada por Ikoma Sawampula. Pormenores por Fidalgo Júnior.
27: A música Umualana, do rapper Raça Oculta, foi a mais votada na quinta edição do concurso musical denominado por Ikoma Sawampula, promovido pelo emissor provincial de Nampula da Rádio Moçambique. A finalíssima decorreu esta sexta-feira na cidade de Nampula. A esta lista juntam-se a cantora Marisa Bragança, como a melhor voz do concurso. O prêmio Revelação recaiu ao Mr. Malta, enquanto Doze Inocente e Romântico do Momento saíram com os prêmios de melhor canção e prêmio carreira. Fidalgo Júnior, em Nampula.
15: Mudamos de página para conferir notícias da atualidade internacional. O presidente norte-americano Donald Trump afirmou hoje que aceita prosseguir as negociações com o Irã para tentar colocar um fim ao conflito, mas insistiu que o cessar-fogo em vigor desde abril acabou definitivamente. As declarações de Trump surgem após vários dias de intensificação das hostilidades entre Washington e Teherão, com ataques recíprocos no Médio Oriente, os mais significativos desde a assinatura em junho de um memorando de entendimento que formalizou o cessar-fogo alcançado em abril. Fechamos com a notícia sobre o tempo. A cidade de Tete pode chegar amanhã aos 31 graus centígrados de temperatura máxima, seguida por Nampula com 30 graus, Quelimane 29, Beira, Inhambane e Pemba 28, Vilanculo 27, Chimoio e Xaixai 26, Maputo 25 e por fim Lixinga 22 graus centígrados de temperatura máxima. É o fim do último jornal, edição de sexta-feira, início de mais um fim de semana. Recebo os cumprimentos de Michel Horácio na sonorização e Mohamed Gianni na edição e apresentação. Boa noite e até a próxima.
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